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1: Obrigado, obrigado.

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História linda, hein, Lu? História, arranjo, música, letra, sua voz, tudo maravilhoso.

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1: Olha a hora certa, tá tudo igual, hein? 2:02.
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Obrigado, obrigado. 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
1: Confira a hora, 3 da manhã em 1 minuto.
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1: E a gente segue juntos aqui na sua madrugada, agora 4 da manhã.
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1: Olá, muito bom dia, uma ótima madrugada, 4:31.
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1: Confira a hora certa, agora pontualmente 5 da manhã, hora de acordar.
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2: E aí, tudo bem? 23 de julho, quinta-feira. Estamos chegando com a mensagem do dia.
3: Maturidade espiritual. Perguntaram a Jal ad-Din Muhammad Rumi, mestre espiritual persa do século 13. O que é veneno? Qualquer coisa além do que precisamos é veneno. Pode ser poder, preguiça, comida, ego, ambição, medo, raiva ou o que for. O que é o medo? Não aceitação da incerteza. Se aceitamos a incerteza, ela se torna aventura. O que é a inveja? Não aceitação do bem no outro. Se aceitamos o bem, se torna inspiração. O que é raiva? Não aceitação do que está além do nosso controle. Se aceitamos, se torna tolerância. O que é ódio? Não aceitação das pessoas como elas são. Se aceitamos incondicionalmente, então se torna amor. O que é maturidade espiritual? É quando você para de tentar mudar os outros e se concentra em mudar a si mesmo. É quando você aceita as pessoas como elas são. É quando você entende que todos estão certos em sua própria perspectiva. É quando você aprende a deixar ir. É quando você é capaz de não ter expectativas em um relacionamento e se doa pelo bem de se doar. É quando você entende que o que você faz para a sua própria paz. É quando você para de provar para o mundo o quão inteligente você é. É quando você não busca a aprovação dos outros. É quando você para de se comparar com os outros. É quando você está em paz consigo mesmo. Maturidade espiritual é quando você é capaz de distinguir entre precisar e querer, e é capaz de deixar ir o seu querer. E por último, você ganha maturidade espiritual quando você para de anexar felicidade em coisas materiais. Sou Júnior Bodanese e esta foi a mensagem do dia.
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0: Bom dia, meu Brasil, bom dia, nós estamos por cá, eu já estou por cá, outra vez de novo, novamente, para mais um programa líder de audiência. Alô, alô, meu povo, vamos acordar Brasil, vamos acordar Brasil. Bom dia, meu amigo Luciano, Luciano Turismo, bom dia Luciano, bom dia meu brother, como é que tá você? Tudo jóia? O Luciano e o Adalto, Adalto Mototáxi, Adalto Motorista, que trabalha com o Luciano, um abraço a vocês aí, bom dia, tudo de bom, em casa, no trabalho, onde quer que você esteja, em casa, no trabalho, onde quer que você esteja, bom dia, meu Brasil, bom dia, olha, o nosso abraço vai para você que tá aí do outro lado do rádio, já escutando o nosso programa, um programa feito com carinho, com dedicação e com alegria. Bom dia, meu amigo Marcelo, lá na 3. Marcelo, lá na 3, já tá ligado na Sucesso. Bom dia, meu amigo Tinha. Tinha é o Genivaldo. Tinha é o Genivaldo. Ele já tá escutando o nosso programa. Já tá ouvindo o nosso programa. Bom dia, Tinha.
1: Bora, bom dia, Cardoso. Trabalhando aqui é Genivaldo.
0: O Tinha.
1: A diferença é a música aí pra nós aí, a música de Mato Batista aí. Qualquer música aí pra nós aí.
0: Valeu, é, Genivaldo.
1: Vou lá na garagem lá.
0: Um abraço.
1: Agora tá acordado, Cardoso.
0: Isso.
1: Pra vocês aí.
0: Muito bem, muito bem.
1: Gravando terceiro, Cardoso.
0: Tá certinho, tá certinho. Alô, Deildo, é Deildo do Taquari. Deildo do Taquari também tá ouvindo a Sucesso. Elzenita também tá ligada. Bom dia, Elzenita. Lá no Projeto Formoso, não. Ela não tá no Projeto Formoso. Ela tá lá no PA Batalha. Ela tá no PA Batalha. Quem tá no Projeto Formoso é meu amigo Deone. Deone, bom dia, Deone. Bom dia, Deone. E bom dia, Lúcia Fernandes. Bom dia, Deone. Bom dia, Lúcia Fernandes. Bom dia, Maria de Lourdes. Bom dia, Maria de Lourdes. Bom dia, Maria da Lapa. Bom dia, Maria da Lapa. Bom dia, Erisneide da Grovila 2. Erisneide da Grovila 2.

0: hora do senhor o acordar. É hora do senhor o acordar, o senhor Tony Rufião. Tony Rufião, é hora do senhor o acordar, viu? É, justamente. Bom dia, rapaz. Bom dia, minha amiga Sandra. Como é que tá você, Sandra? Sandra nunca mais mandou um áudio pra nós. Bom dia, Sandra. Bom dia, Sandra. Sandra Fernandes, Suelen e Suzane. Suzane tá alegre, viu, Alfredo? Suzane tá muito alegre. Tá muito alegre que o Flamengo dela ganhou ontem. Ganhou. Flamengo deu um chocolate. Um chocolate na Chapecoense. O Flamengo deu um chocolate na Chapecoense. Rapaz, 4-0. Rapaz, essa menina tá invocada agora. Essa menina agora tá invocada. Bom dia, meu amigo Luciano. Luciano da Kombi. Bom dia, Luciano da Kombi. Luciano do Gol Branco, que tá ligado. Bom dia, Luciano da Kombi. Bom dia, bom dia. Olha a hora. São 5:15. O nosso programa já está no ar, Brasil.
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0: casa, no trabalho, onde você estiver. São 5h22. 5h22. Tá na sucesso, tá na boa. Vamos cuidar, meu Brasil. Vamos cuidar, meu Brasil. É o Zenita, bom dia, é o Zenita. É o Zenita no PA Batalha, tá lá ligada, bom dia. Bom dia, meu povão. Bom dia, minha gente boa. Bom dia você, que tá no seu trabalho já, na madrugada. Bom dia aos senhores pedreiros, né? Todos os pedreiros aqui da região, todos os carpinteiros, é, rapaz, a rapaziada inteira, pra você, meu amigo padeiro, que acorda de madrugada, você servente, que também já acordou, já tá ligado aí, já tá acompanhando o nosso programa, um programa que é feito com carinho pra você. Muito bom dia, nós estamos por cá, eu estou por cá, eu sei, de onde é que você tá? Bom dia, alô Serra do Ramalho, alô, alô meu povo, bom dia, tá na sucesso, tá na boa, compadre Tonho da Água, alô compadre Tonho da Água. Bom dia, compadre Tonho da Água. Bom dia. Compadre Tonho da Água já tá acordado. Já tá ligado mais nós. Bom dia, compadre Tonho da Água. Tá na sucesso, tá na boa. Bom dia, João Paulo. João Paulo e Lindalva. Bom dia, compadre. Compadre Tonho da Água tá ligado e o João Paulo também já tá ligado. Almir Vanice, bom dia. É de madrugada, o povo tá mais nós. É de madrugada e o povo tá aqui mais nós. Muito bom, muito bom. Tá na sucesso, tá na boa. Cocó da Brasileira, bom dia Cocó da Brasileira. Bom dia nega. Nega da 18. Bom dia, nega da 18. Cadê Cristina? Já viajou? Cristina já viajou, nega? Bom dia. Bom dia, meu amigo Joselito. Zelito, vaqueiro da Fazenda Brejim. O relógio está marcando agora, Zelito. 5h25.
1: Bom dia, Carlos, do patrão. Ivan, vamos pra lida. Vamos, quem trabalha, Deus ajuda. Quem não trabalha, caduca. Cuida, cuida. Miséria sempre pra não esquecer de ninguém.
0: Abraço, meu amigo Zelito da Fazenda Brejim. Zelitão da Fazenda Brejim. Bom dia, Zelitão da Fazenda Brejim. Bom dia, Zelitão. Bom dia, Deone, no projeto. E Lúcia Fernandes. Oi, Lúcia Fernandes. Como é que tá você, Lúcia Fernandes? Bom dia, Renildão. Renildo é o Terra Seca. Renildo é o Terra Seca. É. Manda áudio, Bebeto. Manda áudio, Bebeto. Manda áudio pra cá. Lembra de mim pra eu lembrar de você. Lembra de mim pra eu lembrar de você. Lembra de mim pra eu não esquecer de você. Alô, alô, minha amiga Bela Belinha. Alô, Bela na 14. Alô, Bela. Bela, você andou sumida demais, não foi, Bela? Bela andou sumida demais, Lia. Lia da 14. Lia da 14. Onde é Lia Couto? Lia da 14. Bom dia, Catúcia, categoria da Bahia. Bom dia, Catúcia. Bom dia, Catúcia. Você tá bem, Catúcia? Tá tudo jóia com você?
2: dia, Cardoso. Deus abençoe seu dia, meu lindo. Como é que você tá, meu querido? Cardoso, passa o Zezé pra mim. Cardoso, você passou a música hoje, rapaz. Não sei o que lá, não sei o que lá, falar não sei o que lá. Moço, moço, não bota essa música.
0: Aqui, moço.
2: Se não, passa aí o Zezé das antigas, oferece pra Nazaré, Tom e Fredinha.
0: Não entendi Fredinha, você,
2: Maria
0: não.
2: Maria Vitória, é, Márcio do Rio, João de Dona Eudália, a nossa amiga lá do Ciclo Mato, Graça. Ei, Graça, como é que tá, minha irmã, esse frio? É, meu filho, nós temos que arrumar um cobertor de orelha, mas que seja coisa boa, né, Cardoso? Que de bagaço o mundo já tá cheio. E Deus abençoe, Graça, que esse gato chegue pra você, seja empoderado. Não esquecendo de Tony, o formigão.
0: Rufião. Qual é formigão, de rapaz?
2: Deus no Taquari. Francisca, Eto, Claudeci, enfim, todos os ouvintes. Deus abençoe o dia de vocês.
0: Ô, Catúcia. Catúcia. Qual é essa música que eu toquei que fala não sei o que mais lá, não sei o que, não sei. Que música é essa, Catúcia? Eu não sei de música essa, não. E que música que você tá falando, não. Heraldina, ô Heraldina, parabéns pra você, Heraldina, pela passagem do seu aniversário. Parabéns, Heraldina, muitos anos de vida, minha amiga. Bom dia, Heraldina, parabéns pela passagem do seu aniversário. Chama o Alfredo, o categoria da Bahia. Bom dia, Alfredo. Bom dia, Alfredo. Bom dia, Alfredo.
3: Bom dia, Cardoso.
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3: Como é que tá, Cardoso? Beleza? Meu mega ontem levou de 4-0, Cardoso.
0: Pois é.
3: E minha fraca, mas ganhou, né, Cardoso? Corda esse mazão, corda, esquentar o motor. Corda, mulher da mata. Corda, compartilhar dentro da água, tirar o leite. Lucinal dos Farias, Beta e Nazaré,
0: Beta e Nazaré,
3: Socorro na Seta, Cido Russo, ô Cido Russo, como é que tá aí, Cido Russo? Acorda, Reinaldo, acorda, Reinaldo, tá dormindo demais, Reinaldo. Falou, um bom dia.
0: Bom dia, Alfredo, bom dia. Bom dia, Cido Russo. Bom dia, Cido Russo. Bom dia, Cido Russo e Elba. Bom dia, Cido Russo e Elba. Bom dia, Célia da 18. Bom dia, Catúcia. Catúcia, você me fala que música é pra eu procurar que música é pra você? Bom dia, Antônio. Antônio, lá em São Paulo. É, Antônio tá lá em São Paulo. Bom dia, Antônio. Bom dia, meu amigo.
5: Bom dia, Cardoso. Eu tô aqui na Praia Grande de São Paulo aqui.
0: Praia Grande.
5: Manda um abração pro pessoal lá da Agrovilha 12 aí, minha família tá lá, Valdemir, Eleni, Gervásio, Celcina, Esther, Raíssa e Guilherme, todos são da minha família lá e todos meus amigos de lá, Vino, Fernando, todo mundo lá da Agrovilha 12 lá, manda um abração pra eles aí. Fala que eu tô ligado na rádio, viu? Tá com Deus.
0: Muito bem, Antônio. Com seus familiares lá na Agrovila 12. Um abraço. Bom dia, meu amigo Márcio do Rio, categoria da Bahia. Bom dia, Márcio do Rio. É hora de acordar, Márcio do Rio. É hora de acordar, Márcio do Rio. Bom dia, meu.

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0: Tá na sucesso, tá na boa. Acorda, meu Brasil. Alô, alô, Brasil. Bom dia. Bom dia, bom dia. E aí, eu tô por cá. E você? Como é que você tá? Onde é que você tá? Eu tô por cá. E você? Onde é que você tá? Você tá bem? Tá tudo jóia com você? Ô Cimazão da Boca da Vereda. Bom dia, Cimazão, lá da Boca da Vereda. Bom dia, Cimazão da Boca da Vereda. Categoria. Bom dia. Bom dia, meu povão. Bom dia, minha amiga Val. Val, lá em Salvador. Val tá lá em Salvador. Bom dia, Val. Bom dia, meu Brasil. Bom dia, Almizão, o homem do saguado. Bom dia, meu amigo Paulo Preto. Bom dia, Paulo Preto. Categoria. Paulo Preto e Dona Silsa. Bom dia, Vanildo e Ângela, lá na 21. Vanildo e Ângela, na 21. Bom dia. É o povão da Bahia, o povão que acompanha a Rádio Sucesso. Bom dia, minha gente boa. É hora de pular da cama, é hora de acordar. Alô, Tonho da Gata. Alô, Tonho da Gata. Bom dia, Tonho da Gata. Vamos acordar, Tonho da Gata. É, está aí, Brasil. Mas ainda tem gente que está ouvindo o programa na madrugada. O Edilson, o homem que perdeu a Mega Sena. O Edilson, Edilson Dias, lá do Brejo de São José. Do Brejo de São José. Bom dia, Edilson Dias. Bom dia, meu povão. Bom dia, Lucinalva. Lucinalva, de Cana Brava dos Farias, em Igaporã. Alô, Lucinalva.
1: Bom dia, Cardoso. Tudo bem com você, Cardoso?
0: Tudo em paz.
1: Cardoso, quero mandar um alô pra minha prima Adelaide, pra Zé do Butão, pro Cebola, pro Alfredo e pra todos na sintonia. Valeu, Cardoso.
0: Um grande abraço, Lucinalva. Um grande abraço, minha amiga. Lucinalva em Cana Brava dos Farias. É o município de Igaporã. Bom dia. É, bom dia, Lia Couto. Bom dia, Lia Couto. Bom dia, Lia Couto. Bom dia, Lia. Tudo bem com você, Lia? Bom dia, Vá do Peixe. Bom dia, Vá do Peixe. Sou eu tô por cá. Eu tô por cá. Tô, eu tô aqui do seu lado. Isto, eu tô aqui do seu lado. Bom dia. Bom dia, bom dia. Aqui na sua sucesso, muito bom dia. É em casa, é no trabalho, onde quer que você esteja. Paíto em Canaveira, na beira do mar. Paíto em Canaveira, no litoral, na beira do mar. Bom dia, Anderson. Bom dia, Anderson. O Anderson tá ligado. Bom dia, Anderson. Bom dia também, meu amigo Batom. Bom dia, Batom, e bom dia, Dida. Bom dia, Neto de Brasília. Bom dia, Netão de Brasília. Já tá ligado mais nós na madrugada, Netão de Brasília. Opa, bom dia, meu povão. É, minha amiga nega lá da 18. Nega da 18, que tá lá já com saudade da Cris Flores, da Cristina e da Mariane. Oi, nega.
2: Bom dia, Cardoso, que Deus nos abençoe. Acabou de chegar lá, Cardoso.
0: Chegou já?
2: Lá em casa, acabou de chegar lá.
0: Lá em Brasília.
2: Graças a Deus.
0: Graças a Deus. Graças a Deus. Chegou bem, já tá em casa, já tá em Brasília. Minha amiga Cristina, é a Cris Flores, filha da minha amiga nega, lá da 18. Oi, nega, receba aí o nosso carinho, nega, receba o nosso carinho. E diz a Cris Flores que lá ela pode ligar também. Ela é boa ela ligar lá o rádio, né? Ligar pelo aplicativo da Rádio Sucesso para ela poder ouvir lá também, não é, nega? Tá certo. Cris Flores, Um grande abraço, Cristina. Cristina Flores, filha da minha amiga negra, e a Mariane também. Um grande abraço. Muito bom dia, muito bom dia. Olha, aqui não para o nosso programa. O nosso programa não para. Deixa eu chamar o Raimundão do Rio da Rã. O Raimundão Vaqueiro do Rio da Rã é o vaqueiro lá da Mata Fechada.
3: Bom dia, Cardoso. Em pé, Cardoso também. Bom dia, Cardoso.
0: Bom dia.
3: Vai, já tá de tarde já, Cardoso. Bom dia, Cardoso. Bora, baixo. Beleza?
0: Bora.
3: Eu tô em pé já. Se de cá, eu de lá.
0: Graças a Deus.
3: Se de cá, se de lá, eu de cá, quer dizer.
0: Isso.
3: Bom dia, Cardoso. Beleza? Tô em pé aqui. Bora, baixo.
0: Isso.
3: Acaba que mexe com leite, pula cedo, Cardoso. Tô em pé já, para quando o café já.
0: Tá certinho. Você não tá errado, não. Vou mandar um abraço para Aguinaldo. Aguinaldo tá ligado lá no Alto de Santana. No Alto de Santana, ele já tá ligado. O Aguinaldo, lá no Alto de Santana. É no Ponto Ideal. O Fábio Alves. O Fábio Alves também já tá ligado. Bom dia, Fábio Alves. E também o Celino Cabeça Branca, Donazinha e a Cristina. Um abraço, bom dia. Bom dia, bom dia. Bom dia, meu amigo Valmizinho Locutor. Meu amigo Valmizinho Locutor. Bom dia, Valmizinho Locutor.
4: Bom dia, meu amigão Cardoso, da Rádio Sucesso de Serra do Ramalho. Bom dia para todos de Serra do Ramalho, viu? Um bom dia aí, meu amigão. Bom dia aí pro pra meu nobre amigo aí na Agrovila 10 aí, Dezão, viu? Dezão aí, família.
0: Dezão.
4: E todos da Agrovila 10 aí, todos.
0: Abraço, meu amigo. Tudo de bom, meu brother. Tudo de bom, meu brother. Lulu Sena, Jefferson Rosendo, Liz Gabi e José Henrique. Um abraço. Muito bem. Nalva Ivan Gevaldo. Nalva Ivan Gevaldo. Delmi, lá na 10. A todo mundo ligado, mais nós nesta manhã. Dona Nô, lá no Barreiro Grande. Dona Nô, lembra de mim para eu lembrar de você. Dona Nô, lembra de mim para eu não esquecer de você. Manda áudio, Dona Nô. Manda áudio que eu não sei ler. Oi, Brasil. Oi, meu Brasil. Muito bom dia. Deixa eu mandar um grande abraço aqui também para meu amigo Braulino. Braulino e Dona Isaura. Meu amigo Braulino e Dona Isaura. Que já está ouvindo. Braulino e Dona Isaura já escutando o nosso programa. Tá na sucesso? Tá na boa. Josia, bom dia, Josia. Bom dia, Josia. Josia tá ouvindo a sucesso, bom dia. Eita, meu Brasil, olha a hora, o relógio está marcando agora 5:51.

0: Alô, meu Brasil, olha a hora, 5:59, na minha Bahia, no meu Brasil. O relógio está marcando 6 horas agora. Alô, meu amigo Cláudio Mecânico e Zé Carlão. Cláudio Mecânico, bom dia, Cláudio, meu brother.
1: E aí, Cardoso, bom dia, meu irmão, como é que você tá?
0: Tô aqui na luta, meu brother.
1: Grande abraço pra você aí, viu? Um abraço aí especial aí pra todos os ouvintes aí da Sucesso 95.5, tá na Sucesso, tá na boa. Um abraço aí pra Galegão do Gás, pra o tio dele, velho de cuido, o seu João do Peixe, que é o pai dele.
0: Ô, João do Peixe.
1: E carinhosamente mesmo aí pra você e pra todos os ouvintes aí, um ótimo dia. É, para todos os participantes, que Deus abençoe o dia de cada um, que Deus dê muita saúde, paz para todo mundo aí. Toca a próxima música para nós aí, oferece aí para cada um dos ouvintes aí da Sucesso aí, para toda a sua galera aí, sua equipe aí, viu? Que Deus abençoe grandemente. Aqui é Cláudio Mecânico, aqui da CSR Mecânica, viu?
0: Valeu, Cláudio, um abraço, meu brother, bom dia.
1: Toca aí uma música bem bacana para nós ouvir aí.
0: Abraço, tudo de bom.
1: Não esquece, valeu.
0: Meu amigo Bebeto, bom dia, Bebeto, lá da Agrovila 3, é o Bebeto da caminhada.
2: Bom dia, meu amigo Cardoso, bom dia, ouvintes da Sucesso FM, tá na Sucesso, tá na boa, grava áudio, Cardoso, que eu não sei ler. Hoje é quinta-feira.
0: Quinta-feira, 23.
2: Tem um dia abençoado. Quem vai trabalhar, um bom trabalho. Quem não vai, um bom descanso. Tenha todos um dia cheio de paz. Tá na Sucesso, tá na boa. Gravar o de Cardoso, que eu não sei ler. Amigo Bebeto da Gravila 3.
0: Bom dia, vindo, Bebeto.
2: Caminhada agora. Abraço para todos os ouvintes. Tá Sucesso, tá na Sucesso, tá na boa.
0: Valeu, Bebeto. Valeu, Val, lá de Salvador. Val tá lá em Salvador, vindo a Sucesso. Bom dia, Val. Bom dia, Val. Deone tá lá no projeto, é Deone do projeto. Deone do projeto ligado na Sucesso. Bom dia, Deone.
3: Bom dia, Cardoso. Passando aqui para desejar um bom dia para você, para toda a população, para todos os ouvintes aí de Serra do Ramalho, Fazenda Batalha, Projeto Formoso. É, passando aqui para mandar um abraço aí para meu pai, Zé Rodrigues, meu tio Terra Seca lá na beira do rio, Denilson, minhas irmãs, todos os meus cunhados de Serra do Ramalho e a todos os ouvintes, né? E pedir uma música aí com Ignacio Zé Rico, qualquer um deles, viu? Presente, meu pai tá aí colado aí no pé do rádio, ouvindo o Cardoso.
0: José Rodrigo.
3: Eu não sei nem, Cardoso.
0: José Rodrigo, Deone.
3: Tenha um bom dia.
0: Deone, velho. Deone, velho, tá aí no projeto, formoso, ouvindo a Sucesso. É Deone do projeto. E também o José Rodrigo, que é o pai dele. O José Rodrigo, a esposa também, que é a mãe do... A esposa do José Rodrigo, que é a esposa do José Rodrigo, que é a mãe do meu amigo Deone. Tudo bem, um abraço a vocês aí, tudo de bom. Aqui na sua Sucesso, é bom demais, Brasil. É bom demais, Brasil. Nós estamos juntos. Nós estamos juntos. É isso aí. Vamos acordar, Brasil. Bora, Deone. Bora acordar, Deone. Alô, Deone. Alô, Denilson. Cebolinha. Bom dia, Cebolinha. Categoria da Bahia. Bom dia, Cebolinha, categoria da Bahia. 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
0: 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Olha a hora, Brasil, 6:05.
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0: Alô, meu Brasil, bom dia. Olha a hora, são 6:07. 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Olha a hora, Brasil, são 6:08.

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0: é a sogra, Marcelo e Ricardo. É, Brasil, a sogra, aqui na mais gostosa do interior da Bahia, Rádio Sucesso. Bom dia, seu Cebolinha. Bom dia, seu Cebolinha, bom dia.
1: Bom dia, senhor. Tudo bem? Tudo na paz, meu Jesus. Bom dia para toda a minha família. Bom dia para todos os ouvintes, beleza? Suzana hoje tira seu sábado, viu? 50 com Suzana hoje. Bom dia para ela também, beleza? Tá lá sucesso, tá na boa.
0: Abraço, Cebolinha. Valeu, Cebolinha. Bom dia também para você que tá aí do outro lado do rádio, só ouvindo a sucesso.
2: Bom dia, Cardoso. E aí, tudo bem? Passa uma música aí pra gente. Estamos aqui na roça, tirando leite e ouvindo a rádio.
0: Quem é? Não falou o nome, não. Quem é aí?
2: Bom dia, Cardoso. E aí, tudo bem? Passa uma música aí pra gente. Estamos aqui na roça, tirando leite e ouvindo a rádio.
0: Não falou o nome? Fala o nome. Diga o seu nome, fala aí o seu nome, rapaz. Diga aí, homem de Jesus, qual é o seu nome? Repete o áudio dela aí, vai.
2: Bom dia, Cardoso. E aí, tudo bem? Passa uma música aí pra gente. Estamos aqui na roça, tirando leite e ouvindo a rádio.
0: Falou e não falou o nome. Falou e não falou o nome. Falou e não falou o nome. Mas quiser mandar o outro áudio falando o nome, pode mandar. Pode mandar o áudio falando o nome. Ô, Lulu Sena. Bom dia, Lulu Sena. Bom dia, Lulu Sena. Lulu Sena tá aí ligada na sucesso. Bom dia, Lulu Sena.

0: Bom dia, Pedrinho. Pedrinho Liege. Bom dia, Pedrinho. Bom dia, Liege.
1: Bom dia, Cardoso. Bom dia, Cardoso. Aqui é Pedrinho da 21, Cardoso. Manda um alô pra Bairro Grande, pra Joaquim do Rolo, na família, pra Edmundo, pra todo mundo do Bairro Grande. Poeta lá na Água Fria, pra Val, e pra 21, pra Galego, Galego. E pra Creuza, pra Jean. Bora, Jean, tira o leite, Marricó. Pra Vá do Peixe. E pra nós aí, pra todo mundo aí da 21, cara. E pra vocês da rádio aí, viu? E manda alô, manda um alô aí pra Nova Vila Nova aí, pra Thelma e Nivaldo. E pra Admiro, aqui na roça, aqui, Bastião Caetano. E é esse mesmo, cara. Toma aí na luta. Tamo tendo leite. Bora, bora. Tá gostoso, o tempo tá gostoso, viu? Manda uma moda pra nós aí.
0: Abraço, tudo de bom, meu amigo Pedro Liege, escutando o nosso programa, Pedro Liege, ouvindo a Sucesso, bom dia, tá na Sucesso, tá na boa, acorda meu Brasil, Maria Lúcia e Lúcia Fernandes, ouvindo a Sucesso, bom dia. Bom dia, Paulo e Selma. Bom dia, Paulo e bom dia, Selma, lá no Taquari. Bom dia, Pedro Milhão. Bom dia, Pedro Milhão.
2: Bom dia, Cardoso. Bom dia, ouvinte do programa do Cardoso, que tá na Sucesso, tá na boa. Tamo por cá, tamo ligado no seu programa, Cardoso. Ótima quinta-feira de paz e saúde a todos. Gostaria de mandar um alôzinho pra minha amiga Lia da 14, José Nilton. Pensa numa pessoa maravilhosa, né? E toda essa galera gosta de ouvir o seu programa, viu? Tamo por cá, toda minha família. Também pra Dona Nazaré, Neto dos Papel, Cafezão e Dona Ana lá no Sítio Jurema.
0: Sítio Jurema.
2: E tamo por cá, Cardoso. Ponto, forte abraço a você, Cardoso, e todos, a galera.
0: Valeu, meu padinho, é Paulo do Taquari, Selma do Taquari. Manda um abraço pra Tony de Simão e Selma lá na beira do rio, lá nos Campim, Tony de Simão e Selma. Manda um abraço também pra Dorvalino e Dona Edileuza. Dorvalino e Dona Edileuza, um abraço. Bom dia, meu Brasil. Dona Nô, bom dia, Dona Nô.
3: Bom dia, Cardoso, bom dia. Tô te ouvindo, viu? Lembra de mim pra eu lembrar de você. Lembra de mim pra eu não esquecer de você. Tá bom, Cardoso? Dá um alô aí pra todos os ouvintes aí da FM. Daqui do Barreiro Grande, de todos os ouvintes, tá bom, Cardoso?
0: Beijo, um abraço, seu coração, Cardoso. Dona Nu.
3: Tchau, boa sorte.
0: Um abraço, Dona Nu. Bom dia. Cimarzão da Boca da Vereda.
4: Bom dia, Cardoso. Bom dia, Sucesso. Bom dia pra todos os ouvintes, Cardoso. Mandar um alô aí pra todos os amigos, todos os vazeiros, todos os caminhoneiros, né? Pra todo mundo, vaqueirão aí, né? Uma hora dessa já partindo um pouco rápido, tirar o leite. E pra todos, Duda Vaqueiro lá na Nova Vila 8, Cocô lá na Brasileira, Valmizinho, né? Alfredo, pra todos. Esse é meu bom dia, Cardoso.
0: Meu amigo Cimarzão da Boca da Vereda, Jurandir Ferreira dos Santos, é o Dida.
5: Bom dia, Cardoso. Tudo bem, Cardoso? Cardoso, gostaria de ouvir uma música com Zezé de Camargo e Luciano, Flores em Vida. Ofereço para vocês aí da rádio e para todos os ouvintes que gostarem da música. Tá na Sucesso, tá na boa.
0: Meu amigo Jurandir Dida. Bom dia, Jurandir Dida, bom dia. Tá na Sucesso, tá na boa.
6: Bom dia, Cardoso. Nossa música pra mim é de... A música aí pra menina, da menina da aldeia. Se não tivesse, você passou qualquer um aí pra mim.
0: Tá na sucesso, tá na boa. Bom dia, meu Brasil. Bom dia, meu povão. Bom dia, meu povão. Bom dia, meu povão. Povão da Bahia, povão do Brasil. Bom dia, bom dia. Já já tem o segundo tempo. Já já tem o segundo tempo do nosso programa. Me espera aí que não demora nada.
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limite das forças. Olha, esta reflexão vai de encontro com você que tem passado por grandes provações em sua vida. Para você que já pensou ou está pensando em desistir de tudo. Deus sabe exatamente o limite de cada um. Ele sabe exatamente o seu limite. E eu quero dizer para você que uma grande providência está vindo de encontro à sua vida. Apenas creia. Certa feita, no limite de suas forças, um homem atentou contra sua própria vida com uma arma de fogo. Então, ouvindo o tiro, o vizinho entrou naquele apartamento e ao lado do corpo encontrou uma carta que assim dizia: não deu para suportar. Eu passei a noite toda como um louco pelas ruas. Fui a pé, pois não tinha nem condições para dirigir. Eu perdi o meu emprego por injustiça feita contra mim e nada mais consegui. Ontem telefonaram avisando que a minha pequena moradia no campo havia sido incendiada. Eu estava ameaçado de perder o meu apartamento por não ter podido pagar as prestações. Só me restou um carro tão desgastado que nada vale. Afastei-me de todos os meus amigos com vergonha desta humilhante situação. E agora, chegando aqui, não encontrei ninguém. Acho que fui abandonado e levaram até as minhas melhores roupas. Aquele que encontrar o meu corpo, faça o que tem que ser feito e me perdoe. Aquele vizinho dirigiu-se ao telefone para chamar a polícia. Quando este chegou, viu que havia um recado na secretária eletrônica. Era a voz da mulher daquele morto. Alô, alô, querido, sou eu. Ligue para a firma. O engano foi reconhecido, querido. E você já está sendo chamado de volta para a semana que vem. Ah, o dono do apartamento disse que tem uma boa proposta para não o perdermos. Nós estamos aqui na nossa casinha de campo, querido. Aquela história do incêndio era só um trote. Isso não merece uma festa, não merece? Nossos amigos já estão vindo para cá. Um beijo, eu te amo, querido. Já coloquei as suas melhores roupas no porta-mala do seu carro. Vem logo!

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0: A partir de agora, no programa A Carta do Ouvinte, a carta que foi enviada ao programa do Imperador dos Orixás, carta de pessoas que encontraram a solução para o seu problema. Ouça atentamente o que diz a carta. A carta de hoje é de Fátima Aparecida Sena de Oliveira. A carta dela diz o seguinte: meu nome é Aparecida e deixo aqui o meu testemunho com a certeza de que com estas palavras poderei também ajudar aquelas pessoas que estão procurando cura, pois acredito que a experiência alheia também nos ajuda a crescer. Eu estava sofrendo de depressão há quase 3 anos, e quem passa por isso sabe que é algo inexplicável, que nos acomete sem pedir licença e sem dizer qual o prazo que irá acabar. Eu já estava até com crises de pânico, procurei recursos médicos, fiz vários tratamentos com médicos, terapias, enfim, tudo que eu acreditasse que poderia me curar. Porém, não são apenas os recursos que vêm das mãos dos homens que nos fazem bem. É preciso acreditar, além de tudo, numa força superior, uma força que possa transcender qualquer coisa. Eu acredito também que nada é por acaso. Tudo que acontece é para o nosso crescimento como pessoa e principalmente crescimento espiritual. Conheci pessoalmente o Imperador dos Orixás em seu consultório espiritual por meio da minha irmã e decidi tentar mais uma vez me livrar dessa situação. Eu precisava tomar uma decisão na minha vida e não estava conseguindo. Eu sabia exatamente o que queria, mas quando estava diante da pessoa para a qual deveria me expressar e revelar o que sentia, tornava-me fraca, impotente e dominada por uma força que eu não conseguia combater. E então carregava comigo toda essa angústia e desespero, não conseguindo sair da estaca zero. A partir do primeiro contato que tive com o imperador, comecei a sentir que há mesmo uma luz no fim do túnel e que as forças espirituais, a luz, pode nos amparar e nos dar coragem para enfrentarmos toda e qualquer situação de nossas vidas. Iniciou-se então a minha limpeza espiritual e eu sentia o processo acontecendo em minha vida a cada instante. Foi uma experiência divina, maravilhosa, algo que mudou a minha vida e a minha visão de mundo. Além do trabalho realizado pelas hierarquias da luz, também fui muito bem acolhida e atendida por esse homem de uma força espiritual grandiosa. Ao ouvir as palavras do imperador dos orixás, você parece que está sendo energizada. Agradeço demais ao imperador dos orixás e pode ter certeza que irei sempre às sessões de descarrego. Quero deixar sempre minha aura límpida e cristalina. Obrigado por tudo. Assina Fátima Aparecida Sena de Oliveira.
1: Olá, meus amigos. Bom dia. Está entrando no ar, por esta emissora, este programa que é elaborado por mim, o Imperador dos Orixás, o programa O Imperador dos Orixás. Este programa é um programa que vem conversar com você, falar com você da sua vida espiritual, a você que é vítima do olho grande, a você que é vítima do invejoso, a você que é vítima do macumbeiro, do malfeitor, a você que está passando por uma dificuldade na sua casa, na sua família. Este programa é um programa que ele é feito a você que está neste momento internado em um hospital, acamado em uma cama do hospital, desenganado pela medicina, a você que já não tem esperança mais na vida, a você que planta e não está colhendo. Este programa é um programa feito a todas as pessoas, a todos aqueles, do mais pobre ao mais rico ouvinte. Este programa, ele é elaborado no intuito de trazer uma palavra amiga e de conforto a você que está desesperado, a você que sua vida está de cabeça para baixo, a você que está devendo, a você que está na mão do agiota sem saber como sair, a você que vive pagando juros, a você que bota para vender e não vende, a você que é comerciante, mas teu comércio está se destruindo, está se acabando, a você que se pegar tudo que tem e vender, não paga o que deve. Então esse programa é para você que se encontra conturbado, desesperado, sem uma solução em sua vida. Então, amigo, este programa está aqui pronto para te trazer essa palavra amiga e lhe dizer que seus problemas em sua vida acabaram. Basta você ter fé em Deus e acreditar. Então, amigo, ouvinte, então, meu irmão, minha irmã, pare de sofrer. Me procure agora mesmo aqui no Império dos Orixás, que está montado aqui na cidade. É onde eu estou agora. Agora, eu disse agora. Eu estou aqui, amigo, te aguardando. Você pode estar vindo me procurar. Eu estou atendendo aqui dentro da cidade. Me atendo até às 8 horas da noite. Você pode estar vindo agora me procurar. Esse programa é para você. É para você que sua vida está conturbada. É para você que dentro de casa tem um filho e esse filho vive na bebida. É para você, mulher, esposa,
4: que dentro da sua casa o seu esposo só vive na bebedeira. É para você, amigo, homem, esposo, que dentro da sua casa a sua mulher só vive brigando com você. É para você que é casado, mas dentro de casa parece dois irmãos, que já não tem mais uma vida sexual. É, que já não tem mais um prazer. Um deita para um lado, outro deita para outro lado. Que muitas das vezes você se sente até na obrigação de fazer alguma coisa dentro de casa com teu esposo, com tua esposa, porque você já não tem mais desejo, você já não tem mais vontade, você esfriou. É pra você que tá borocochô, é isso mesmo, borocochô. É pra você que já não tem mais desejo. É, amigo, se você tá desse jeito na sua casa, na sua família, nos seus negócios, no seu comércio, você é vítima do olho grande, você é vítima do invejoso. O macumbeiro pode estar trabalhando contra você. Alguém pode ter mandado fazer um trabalho espiritual para acabar com a sua vida. E eu tô aqui, ó, aqui dentro do hotel. Tô aqui, ó, atendendo aqui. E aqui você vai saber. Aqui você vai vir aqui, vai me dizer o que tá acontecendo. Eu vou pegar meus búzios e vou jogar. Ou então vou tirar minhas cartas, meus tarô, e vou abrir para você e vai ser revelado se tem algum mal, se você é vítima do macumbeiro, do feiticeiro, se você não é. Aqui vai ser mostrado. Aqui eu vou te revelar e aqui você vai ficar sabendo se tem algum atrapalho trancando seus caminhos. Porque se a sua vida tá de cabeça para baixo, com certeza tem alguma coisa. E aqui eu vou te revelar e vou te mostrar e vou te orientar e vou lhe dizer o que você deve de fazer para resolver e tirar essas maldades, essas mungangas, essas bruxarias que foram feitas no teu caminho para acabar com a tua vida, com o teu comércio, com a tua loja, com a tua... com tudo que tu possa ter na tua vida. É, aqui eu vou lhe dizer o que você deve de fazer. E você fazendo, eu te garanto que pouco, que dentro de poucas luas, eu digo luas, será resolvido e solucionado o seu problema. Eu resolvo. Eu sou o imperador dos orixás. É, o mago da Bahia. Fui desenvolvido dentro de Cachoeira de São Félix e no Codó, no Maranhão. Sou afilhado de Bita de Barão, do Codó. Agora tô aqui pronto para resolver. O mais complicado que seja o seu problema, eu tô preparado. Agora, tem uma doença? Não interessa qual seja ela. Tem um parente doente? Aqui, traga. Traga aqui e me diga qual é a doença, que aqui ele vai ser curado em nome de Deus. Aqui eu faço operação espiritual. Espiritual. Aqui ele vai ser operado espiritualmente. E essa enfermidade vai ser curada, tirada e mostrada. Você me compreendeu? Aqui eu opero espiritualmente também. Qualquer tipo de doença, sendo espiritual. Material é com os homens de casaca branca. É com os médicos, certo? Material são com os médicos. Aqui eu não dou um copo de remédio. Aqui eu não dou um copo d'água como remédio, aqui eu não passo remédio, aqui eu não passo nada. Aqui é tudo espiritual aqui no meu gabinete, aqui no Império dos Orixás. Você vai vir falar comigo no Império dos Orixás. É onde que eu tô atendendo. Das 8 da manhã até as 8 da noite. Agora atendo só neste horário. Você me compreendeu? Agora também vou na sua fazenda se precisar, vou na sua casa se precisar. Tem pessoas que perguntam, você vem na minha casa? Vem. Você vem na minha terra? Vem. Você vem na minha chácara? Vem. Vem na minha fazenda? Vem. Vem na minha casa? Vem. E aí eu te mostro, tiro o que tem dentro das suas terras também, se for preciso, te mostro pra você ver. Se tiver que fazer alguma arranqueja, alguma coisa, tiver algum mal enterrado nas suas terras, na tua casa, onde tiver eu tiro, eu te mostro. Você me compreendeu? E qual é o preço da consulta, Imperador dos Orixás? Eu não cobro consulta, eu peço contribuição, bem explicado. Isso é para custear as minhas despesas e os meus encargos que eu tenho com a emissora, que eu tenho com o hotel, que eu tenho com a gasolina do carro, com a minha comida, com a minha roupa, você me compreendeu? E com vocês também, certo? E o trabalho, o senhor cobra, Imperador? Não, nem um centavo pelo meu trabalho. Se você tiver que fazer um trabalho aqui, eu não vou te cobrar o trabalho, não. Você vai gastar sim, não vou lhe mentir, não. Você vai gastar para comprar o material para fazer o seu trabalho. Porque com a boca e com a mão eu não faço o seu trabalho. Seu trabalho vai necessitar de material. Aí tu gasta para comprar o material. Agora, o meu trabalho eu não lhe cobro. Tô deixando bem claro para você, meu irmão, minha irmã, ouvinte que tá escutando o meu programa, que pelo meu trabalho eu não cobro. Se tiver que gastar, é com material para fazer o seu trabalho, certo? Agora, tem um problema, por mais complicado que ele seja, Venha falar comigo que eu tô pronto para resolver. Eu sou o imperador dos orixás. Tenho um filho na bebida, tenho um filho nas drogas, uma filha na prostituição. Nada que você faz dá certo. Tudo que é teu tá dando de águas abaixo. Quer trazer a pessoa amada de volta, quer separar, quer largar, você me compreendeu? Quer tirar alguém da vida de alguém, você me compreendeu, que não te faz bem? Às vezes você tem uma pessoa envolvida com alguém que você não gosta, você me compreendeu, que não faz bem aquele filho seu, aquela filha sua, você quer tirar, você sente que aquela pessoa tá com aquela pessoa porque foi feito algum trabalho, alguma amarração? Venha, traga aqui pra mim só o nome da pessoa. Só o nome, uma foto ou uma peça de roupa, que aqui eu resolvo, eu tiro também, tá? Agora, se você é daquele que dá um passo pra frente, 5, 10 pra trás, vê que seus pés tá atado, nada que é teu vai pra frente, venha falar comigo que eu tô pronto pra resolver. É, amiga, tem pessoas que tudo que é dele, tá? Tudo que é dele, muitas das vezes, tá dando de águas abaixo. Às vezes ele fala, nossa, ó, as coisas começam melhor, ele fala, agora eu vou fazer isso. É, e se você é desse tipo de pessoa, que às vezes suas coisas tá começando a encaminhar, melhorar, aí você abre sua boca e fala, agora eu vou fazer isso e aquilo. E quando você abre sua boca e fala que vai fazer isso e aquilo, de uma coisa e pum, te poda lá embaixo nos seus pés, é, e você não consegue, venha falar comigo que eu tô pronto para resolver o seu problema, certo? Agora, tem um problema, sua vida tá de cabeça para baixo, você tem uma doença, tá enfermo, eu posso transformar a sua vida espiritualmente. Eu sou o imperador dos orixás. Eu resolvo qualquer problema, por mais difícil que ele seja, no lado espiritual. Faço cirurgia espiritual aqui no meu gabinete espiritual. Estou fazendo cirurgia espiritual. Tem um problema? Pode vir. Pode trazer enfermidade. Chega aqui e diga para mim, a minha doença é essa. Ela, vou olhar. Ela é espiritual? Opero espiritualmente. Ela é material? Mando pros médicos, certo? Mando pros médicos. Aí é os médicos que é capacitado, materialmente para resolver o seu problema. Mas, bem esclarecido, aqui não passo remédio. Não dou remédio. Não passo remédio para ninguém, certo? Aqui você não toma um copo d'água como remédio. Aqui a sua cura é espiritual, tudo espiritual. Tem um parente doente, tem um parente viciado no álcool, quer trazer a pessoa amada de volta, tá separado, tá sofrendo, teu comércio tá indo de águas abaixo, tem uma dor nas costas, um reumatismo, um problema na coluna, uma dor, uma enfermidade, dentro de casa é só briga, é só discussão, é só desarmonia. Amigo, pare de sofrer, vem agora falar comigo. É vítima da inveja, do invejoso, do olho grande? Venha falar comigo, porque o olho grande é uma praga tão ruim que ele entra dentro da sua casa, e um exemplo, ele entra dentro da sua casa, ele olha uma galinha sua no puleiro, ele fala, nossa, que galinha bonita, hein? Que galinha bonita, hein, compadre? Gorda, sadia, lá na minha casa minhas galinhas tudo magrinha, raquítica, requenguela, tudo pequenininha, tudo magrinha, suas galinhas tudo gorda, hein, compadre? Ele vai embora. Sabe o que acontece com as suas galinhas? 3, 4, 5 dias pra frente, elas dão gouro, elas começam a emagrecer, elas começam a morrer no puleiro. Ali suas galinhas se acabam tudinho. O olho grande funciona assim, eu tô te dando um exemplo pra você ver. Agora imagina o olho grande botando o olho em cima do que é teu. Tu perde tudo que tu tem, amigo. E se você é vítima do olho grande, do invejoso, do falso amigo, do macumbeiro, você sente que você é vítima do feiticeiro, vem agora falar comigo. Não deixe pra amanhã cedo, não. Vem agora na parte da tarde, venha na parte da manhã, vem agora falar comigo. Eu tô atendendo aqui até as 8 horas da noite, tô te aguardando agora. Eu tô aqui, amigo, eu tô aqui nesse momento, eu tô aqui, ó, eu tô aqui dentro da cidade, nesse momento, só aguardando você ligar ou aguardando você vir falar comigo. Você pode vir aqui agora falar comigo, ou me ligue agora também. Tem um problema? Venha falar comigo que eu tô pronto para resolver. E tá chegando aqui o final de mais um programa. Todos os dias eu coloco uma oração diferente. Você que tem uma doença, você que tem um parente enfermo, você que está depressivo, você que está depressiva, meu irmão, minha irmã, você que tem uma dor nas costas, um problema na coluna, um problema no estômago, uma gastrite, uma úlcera, uma queimação, você que tem um tumor, você que está desenganado, você que tem um parente assim, pega agora um copo com água. Com fé em Deus, eu disse com fé em Deus. Você tem fé em Deus? Pega um copo com água, coloca lá ao lado do seu rádio, ou pega uma garrafa com água, coloque ao lado da sua cama, ou ao lado do seu rádio aí onde você está escutando, Na verdade, coloca ao lado do rádio. E vamos orar comigo. E quando terminar essa oração, pegue essa água, beba, para que você possa ficar curado. Se for uma dor, alguma coisa, uma ferida, pegue essa água e lave aquela localidade, aquela enfermidade, que eu te garanto que você vai ficar curado em nome de Deus, certo? Ou dê àquela pessoa que você quer que receba a graça. Vamos orar comigo a partir deste momento. E quando terminar essa oração, beba desta água ungida em nome de Deus. Amém. Vamos orar comigo, o Imperador dos Orixás.
3: Oração para livrar-se do mal. Senhor Jesus, se algum mal me aconteceu em minha alma, em meu corpo, em meu trabalho, em minha família, com vosso poder, por vossa misericórdia, por vossa vontade, fazei que eu, a partir deste momento, possa voltar a uma plena graça, a uma completa saúde, a uma perfeita união ao desejo da Santíssima Trindade. Eu vos peço, ó Jesus, por vossos méritos, por vosso sangue precioso, derramado na cruz, pelas dores da Virgem Maria e pela intercessão do Patriarca São José, para a glória da Santíssima Trindade. Amém.
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3: Você acabou de ouvir o programa com médium vidente Imperador dos Orixás. Se de alguma forma você se sentiu tocado ao ouvir o programa do Imperador dos Orixás, é sinal de que você precisa de uma ajuda espiritual. Você que tem problemas amorosos, problemas de insônia, se você é daquelas pessoas que manda buscar e não vem, vai buscar e não traz, se você é daquelas pessoas que lutam tanto por um amor e esse amor vai cair nos braços de outra pessoa, se você é daquelas pessoas que dá um passo para frente e 10 para trás, se você é daquelas pessoas que vem lutando muito para tirar uma pessoa do vício da bebida, se você é daquelas pessoas que bate em tantas portas atrás de emprego e essa porta nunca se abriu, você sabia que isso pode ser obra de inveja do inimigo oculto, daquela pessoa que não quer ver a sua felicidade? O Imperador dos Orixás ver tudo aquilo que você não consegue enxergar, pois ele tem o dom da espiritualidade. Através de seus trabalhos espirituais, ele lhe mostrará o mal que o seu inimigo oculto está fazendo para aniquilar a sua vida. Se você está passando por
0: problemas frequentes, é sinal de que a energia negativa está fragilizando a sua vida, para que nada, mas absolutamente nada dê certo. Final do programa com o Imperador dos Orixás. Até o próximo programa, se assim o Criador permitir.

dia, bom dia. Bom dia, Lucinalva, em Cana Brava dos Farias, Igaporã. Bom dia, bom dia. Tudo bem com você? Tudo jóia? Que maravilha, né, Brasil? Que maravilha, meu Brasil. Bom dia. Bom dia, meu amigo Bebeto. Bebeto tá ligado na Sucesso. Bom dia, Bebeto. Isso. E também um grande abraço a esse povo todo da margem do rio, do pé da serra e lá em Riba da Serra, para tudo quanto é lugar. Para tudo quanto é lugar. Isso, minha gente. Bom dia, bom dia. E aí? Eu tô por cá. Eu tô por cá. Eu sei. Onde é que você tá? Tá tudo bem? Tá tudo jóia? Que maravilha, meu Brasil. Que maravilha, meu Brasil. É, a rapaziada inteira

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4: 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Olha a hora, Brasil, 7:02.
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Olha a hora. São 7 horas mais 4 minutos. Bom dia.

0: bom dia, Bela Belinha, bom dia, Bela Belinha. Bom dia, Fábio Alves, bom dia, Cristina, bom dia, Donazinha, bom dia, Celine Cabeça Branca. Oi, Suzane, bom dia, Suzane.
1: Ô, Cardoso, você viu lá o meu Mengão? Deu logo uma cipuada no Chapecoense. E isso é coisa que o seu Vascão não faz, viu? Mas nós ainda vamos levar o Flamengo lá pra dar uma aula pro Vasco. Nem precisa se preocupar que já já o Flamengo chega lá, viu? Pra ensinar o Vasco.
0: É? É isso que você espera? É isso que você sonha? É isso? Você tá indo bem. O Flamengo tá indo bem, seu Flamengo. Agora, você sabe que depois ele não vai ficar assim o resto do campeonato todo. Depois ele encontra aí um time que vai desbancar ele. Ele vai encontrar um time aí pra desbancar ele, porque ele tá indo bem. Mas vai ter um time que vai desbancar. Alô, alô, meu amigo Tonho da Gata. Meu amigo Tonho da Gata, categoria. E aí, Tonho da Gata? Você tá bem, Tonho da Gata? Chama o Tonho da Gata no segundo tempo.
2: Bom dia, Cardoso. Bom dia, Cardoso. Estamos por cá, cara. Tô por cá, tô na escuta. Agora tá no segundo tempo, agora tá no... Agora tô indo pra roça. Aí. Eu vi o alô que tu mandou pra mim. Tu tinha tomado café. Já tinha feito café, já tinha tomado a hora que tu mandou o alô pra mim.
0: Pois é.
2: Você toma do café, tudo beleza, pura, velho. Acorda cedo, 5 horas da manhã, já tô acordado. Cadê não dá um alô aqui pra Galeguinho da Ambulância, Tonho Feão, Palmin Nazaré, Seu Belmiro, Erinho, Marilandir, Zé Caldo Peixe, Marilui, e todos os ouvintes da 22 também escuta. E pra Elinha, a professora da 11.
0: A professora Elinha.
2: Pra mim, ontem eu esqueci, mas tô mandando alô pra ela hoje. Pra todos os ouvintes que tá na escuta aí, tá beleza? Valeu, Cardoso. Fica com Deus, é nóis.
0: É nóis. O nosso abraço à professora Elinha. Elinha de Redavan. Elinha de Redavan. E o Redavan também ouvindo a sucesso. Bom dia, Djalma. Bom dia, Dija. É o Dija. Bom dia, Djalma. Elicélia. Bom dia, Djalma e Elicélia. Bom dia, tudo de bom. Melry, Emily e Isadora. Bom dia. Bom dia. Bom dia, Célia da 18. Bom dia, Célia da 18. Bom dia.
3: Bom dia, meu amigo Cardoso. Tudo bem? Ótimo, quinta-feira.
0: Tudo jóia.
3: Ouvinte, Pedro Nazaré das Dores, Cebola, todos vocês aí da rádio, minha mãe, Nega da 18, meu irmão que tá tirando leite, que Deus abençoe cada um, minhas filhas, meu esposo que saiu pra trabalhar, que Deus proteja sempre. Cuida, vamos cuidar, que tá ficando meio dia, ninguém não dá nada pra ninguém.
0: Vamos cuidar que ninguém dá nada a ninguém. Vamos cuidar. Ninguém dá nada a ninguém. Alô, alô, Brasil. Bolso do céu. Ave Maria, corta essa música aí, vai. Passa essa aí, vai, passa que tá cortando. Tá meio que engasgada. Tá meio que engasgada. 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

0: é quem? É Nonato? Nonatão? Ô Nonatão, bom dia Nonato. Bom dia Nonato Flamenguista.
1: Bom dia Cardoso, bom dia meu amigo, um bom dia aí pra vocês todos. Dá sucesso Cardoso. E um bom dia especial pra todos os flamenguistas, viu Cardoso, é nóis. Um bom dia aí, então uma quinta-feira abençoada por Deus pra todos nós Cardoso. Bora cuidar, bora tomar um cafezinho, bora pra correria. Falou meu amigo, um bom dia aí pra vocês.
0: Bom dia meu irmão, bom dia. Bom dia. É, rapaz, tá todo mundo acompanhando o nosso programa, muito bom, não é? A rapaziada toda que tá aí ouvindo nós, isso é bom demais, não é? Mas eu vou chamar mais gente aqui, vou chamar, mandar um alô pro Louro, Louro, ô Louro, lá na 15, Louro lá na 15. Aqui o nosso programa não para. Netão tá lá em Brasília. Netão tá lá em Brasília. Fala, Netão de Brasília.
2: Manda áudio, que eu não sei ler. Manda áudio. Bom dia, meu colegado Cardoso. Eu tô por cá. Onde é que tu tá?
0: Por cá.
2: Agora cuidar pra correr atrás desse papel, né? Tem um dia abençoado aí, você, tudo da equipe, todos aí da equipe da Sucesso. Meus conterrâneos aí, meus parentes na 18, na 9. Toda essa galera caceteira, meu colegado Cardoso. E com nós é assim. A madeira deita e o couro come. Manda
0: a
2: áudio que eu não sei.
0: A madeira deita e o couro come. A madeira deita e o couro come. Ô, Dila! É Dilene. Tudo bem, Dilene? E aí, Dila? Tudo bem, Dilene? Tudo bem, Dilene? Um abraço, Dilene. Bom dia. Manda áudio, Dilene. Tá na Sucesso, tá na boa. Aqui não para, o nosso programa não para um minuto sequer. Aqui toda hora chega áudio e toda hora chega áudio. É isso aí, cada instante vai chegando mais. Tá na Sucesso, tá na boa. Bom dia, bom dia. É. Ave Maria. Eita, meu povo, são 7:13, 7:13. Tá na Sucesso, tá na boa. Vangevaldo e Nalva, Vangevaldo e Nalva. Todo mundo ligado na Sucesso de Serra do Ramalho, na minha Bahia.

0: Muito bem, Brasil. Olha a hora. O relógio está marcando agora 7:16. 7:16. 7:16. Genival. Bom dia, Genival. Bom dia, Márcia. Genival e Márcia do Sítio Cravo. Bom dia. Bom dia, bom dia. Bom dia, Creuza. Creuza Taquari. Creuzinha do Taquari.
1: Bom dia, Cardoso. Bom dia, Cardoso. E aí, Cardoso, como é que você tá?
0: Por cá.
1: Quinta-feira abençoada a todos nós. Que Deus dá muitos anos de vida e saúde, né? Eu acho que é quinta, né, Cardoso? E aí, Cardoso?
0: Acho que é. Nós, pai. Eu acho que
1: é. Vamos, Neto, com Cebolinha. Vamos, seu Manuel da Mata, Catúcia. É pra Zé lá na Paratinga, mas a esposa dele é
0: pra Zé na Paratinga.
1: Pra a sogra Malsuga, irmã de Alvina aqui do Taquari, lá na Paratinga. Café Mais Ana aí na Fazenda Jurema. E pra Manuel da Mata, Cebolinha. E Nazaré. Nazaré sumiu, Cardoso. O que, é que ela tem? Que sumiu, ninguém viu mais Nazaré falar na rádio. Ela tá doente, é? Pra Regina aí. Pra a mulher de. A dona Maria aí, essa que fala muito na rádio aí, Cardoso, acho que é dona Maria, esse é o nome dela, né, Cardoso? E tá na sucesso, tá na boa, manda alto que eu não sei ler, pra Ana Batista e família aí com as filhas, que ela não tem esposo não, o esposo dela Deus levou, ela tem muitos anos, é meu compadre, e ela é minha comadre, é na Fazenda Santa Rosa, comadre Naí, também família, lá, tudo com as filhas em Santa Rosa, fica com Deus, um abraço, fica doce, que Deus te dá um bom dia.
0: Bom dia.
1: Abençoado, Deus está todo dia para nós. Chega com Deus. Tchau.
0: Bom dia. Tchau. Manda áudio. Manda áudio. Manda áudio, Anderson. Grava aí e manda para cá. Pode gravar e manda. Manda o seu áudio para cá. Manda o seu áudio para cá. Pronto. 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
2: Cardoso, Cardoso. Passa a minha música, você conversa mais do que passa a música. Você não passa a minha música, não, que você vai ver. Que eu digo, for na nova, você vai me pagar.
0: 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São 7:18. 7:18. Bom dia, meu Brasil. O relógio está marcando. 7:18. Meu amigo Fabiano, Fabiano Almeida. Bom dia, Fabiano Almeida.
3: Bora, Cardozão, bom dia. Já estamos na luta já, viu? Vamos pra cima. Deus nos abençoe. Mandar um alô pros meninos aí, meus irmãos, Dona Delfina, Marcelo Geraldo. Toda a galera que estiver ouvindo a rádio aí. Valeu, Cardoso, tenha um bom dia aí, um abraço, nego velho.
0: Valeu, Fabiano, meu brother, Fabiano e Carol. Fabiano e Carol. Seu Everaldo e Dona Delfina. Seu Everaldo e Dona Delfina. Bom dia, bom dia. Eita, Brasil. Vem comigo, meu povão. Vem comigo, meu povão. Povão da Bahia. O povão do Brasil. Bom dia.

0: Sucesso tá na boa. Heraldina, minha amiga Heraldina. Parabéns, Heraldina. Feliz aniversário pra você, Heraldina. Tudo de bom. Muitos anos de vida, Heraldina.
1: Bom dia, Cardoso. Bom dia, abençoado Cardoso, para você e toda a sua família. Um bom dia abençoado para todos meus familiares, todos os ouvintes, todos da rádio. Tchau, Cardoso. Fica com Deus.
0: Um abraço, Heraldina. Um abraço, minha amiga Heraldina.

marcando agora 7h28, Brasil. 7 horas mais 28 minutos, Brasil. Bom dia.

0: 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Oi, meu Brasil, olha a hora. São 7:32. Alô, dona Vera. Bom dia, dona Vera. Bom dia, Diva. Bom dia, Diva. Bom dia, Daísa. Bom dia, Sabrina. Bom dia, Djavan. Bom dia, Milene. Bom dia, Darcizinho. Bom dia. Oi, Brasil. 7:32.
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0: Eu estou por cá. Eu sei de onde é que você tá. Oi, Cleide. Tudo bem, Cleide? Bom dia, Cleide. Bom dia, Cleide. Bom dia, Dona Nu. Bom dia, Dona Nu. Bom dia, Dona Nu. Ligada com a gente no Barreiro Grande. Alô, Barreiro Grande, bom dia.
8: Bom dia, Cardoso. Bom dia. Tô te ouvindo, viu?
0: Que
8: lembra
0: bom.
8: De mim pra eu lembrar de você. Lembra de mim pra eu não esquecer de você.
0: Tá bom, dia, Dona Lu. Bom dia.
8: Dá um alô aí pra todos os ouvintes aí da FM. Daqui do Barreiro Grande.
0: Sim,
8: de todos
0: sim,
8: os ouvintes. Tá bom, Cardoso? Beijo no seu coração, Cardoso. Tchau. Boa sorte.
0: Beijo grande, Dona Nô. Beijo grande, Dona Nô. Fica com Deus aí. Que Deus abençoe você. Que Deus abençoe você sempre. Tá bom? Tudo de bom. Olha a hora, Brasil. Relógio marcando 7:38. 7:38. Aqui não para.
9: Bom dia, Cardoso.
0: Cocó da Brasileira.
9: Onde é que tá?
0: Cocó da Brasileira.
9: Lembra de mim pra me lembrar de você. Tá no sucesso, tá na boa. Manda um alô aí pra essa turma aí. Valmir da Um, Cima da Boca da Vereda. Mina de Brejo Sino, Rogério Vaqueiro. Aninha Macedo. Ivana Lelis, Cinelândia. Vamos dar um alô pra todos aí. Beleza? Um bom dia pra você, Cadu. Um ótimo dia. Toca a música aí. Olha, olha bem, a Rádio São Francisco tá por cima da ponte. Bom dia, Cadu. Deus abençoe o nosso dia.
0: Bom dia, Valdemir. Bom dia, Valdemir, é o Cocó da Brasileira. Valdemir, o Cocó da Brasileira, bom dia. Bom dia, Joselito Vaqueiro, da Fazenda Brejim.
10: Aê, Carduzão, a menina viajou, Carduzão. Cristina já tá em casa, já.
0: Já chegou.
10: Em Brasília.
0: Já.
10: Nega agora só ficou só na solidão.
0: Ficou.
10: Mas é mulher guerreira demais.
0: É, nega.
10: Essa mulher batalhadeira.
0: Nega ficou na saudade.
10: Bora, cuida, Tom. Bora, Cleidinha. Bora, Catúcia. Cuida, tu por cá, Catúcia. Você esqueceu de mim, por quê? Bora, neto da bota branca. Vamos que vamos. Bora, Jaitim, Dudu.
0: Rogério Diniz, da Bota Branca.
10: Neguinho.
0: E Zé Cobrinha.
10: Vamos que vamos. Bora, Dudu. Que bom. Acorda pra lida, meu patrão. Já tô na ativa, hein? Vaqueiro acorda é cedo, meu patrão. Pra cuidar das objetivas. Vamos que vamos. Cuida tu por cá.
0: Mandar um abraço aí para meu amigo Zelito Vaqueiro, lá da Fazenda Brejim. Bom dia, Fazenda Brejim. Bom dia. Bom dia, Cleide. Bom dia, Cleide. Bom dia, Cleide. Tudo bem, Cleide? Tudo bem, Cleide?
11: Oi, Carlos. Bom dia, Carlos. Tudo bem, graças a Deus. Com vocês, como está?
0: Tudo jóia.
11: Carlos, eu dou almoço de Amado Batista e o Riquinho, qualquer um. Tiver aí, quero oferecer pra todo mundo na escuta, tá? E pra vocês. E um ótimo dia para todos vocês da Sucesso FM, vocês é show, viu?
0: Ah, obrigado. Obrigado, Cleide. Um abraço, Cleide. Tudo de bom, Cleide. Tá na Sucesso, tá na boa. Alô, meu Brasil. Meu Brasil, bom dia. Em casa, no trabalho, onde quer que você esteja. Bom dia, seu Gregorim. Bom dia, seu Gregorim. Bom dia, Dona Olinda. Bom dia, Dona Olinda. Bom dia, Dona Solange. Bom dia, Dona Solange. Bom dia.
6: Cardoso, bom dia. Bom dia, família Sucesso. É, Cardoso, Suzane hoje está feliz, né? O Flamengo dela ganhou.
0: Tá, a felicidade,
6: Suzane. Mas meu Palmeiras também ganhou, viu?
0: É.
6: Vamos seguindo.
0: É verdade.
6: Suelen, bom dia. Val tá voltando de Salvador, Cardoso, deu tudo certo, graças a Deus, né?
0: Graças.
6: Oi, Lia, bom dia, Nazaré, um abraço, Cardoso.
0: Abraço.
6: E Cardoso, um alô, um bom dia pra Dona Nô, no Barreiro Grande, Dona Creuza, na Agrovila 21.
0: Dona Creuza,
6: na Padre Manuel, lá na Agrovila 20. Um abraço pra todos, uma feliz quinta-feira.
0: Dona Creuza, lá na 21. E Dona Nô no Barreiro Grande. Um abraço pra Vanessinha. Alô, Vanessinha. Alô, Raíza. Alô, Raíza. Alô, Vanessinha. Alô, meu amigo que também tá ligado, o Edmundo. E mandar um alô aí também pra mãe da Raíza. A mãe da Raíza não perde o nosso horário, não perde o nosso programa. Cris Flores, a Cristina, ela já chegou, já tá lá em Brasília. Oi, Cris, bom dia.
12: Oi, Cardoso, bom dia, tudo bem? Tudo que Deus abençoe seu dia grandemente. Já tô em casa, já. A viagem foi tudo bem, graças a Deus. Agora, só final do ano.
0: Só no final do ano. Cristina, alô, Cristina. Oi, Cristina.
12: Cardoso, manda um abraço aí pra Zelito também, que é uma pessoa maravilhosa, feliz, uma pessoa muito engraçada. É. Eu conheço ele desde a minha infância, nós somos amigos de infância.
0: É, aí Zelito, o vaqueiro da Fazenda Brejim, Cris tá mandando um abraço pra você aí, Zelito Vaqueiro.
12: Cardoso, manda um abraço aí pra Zelito também, que é uma pessoa maravilhosa, feliz, uma pessoa muito engraçada. Eu conheço ele desde a minha infância, nós somos amigos de infância.
0: Muito bem, muito bem, muito bem. Um abraço. Tá na Sucesso, tá na boa. É isto aí, meu Brasil. Bom dia. O nosso programa é um programa que não para. Ô Neta! Alô, Neta, Neta e Apolinário, Neta e Apolinário Popó. Bom dia, Edilene, bom dia, Tony Rufião. Alô, Tony Rufião. Ô, Catúcia, você vê se você aprende a falar o nome do homem. É Tony Rufião, o mais namorador do Brasil. É Tony Rufião.
13: Bom dia, Cardoso. Uma ótima quinta-feira pra você e pra todos. Bora, cuide, cuide. Manda áudio que eu não sei ler. Tá na Sucesso, tá na boa. Mandar um alô aí pra compadre Tonho da Água, Tonho da Gata, pra Fernandão lá em São Paulo, Gilbertão em Brasília, Zé do Mel, Timar, Louro, Claudio Fortino, Reis Vaqueiro, Rob do Índio, Mazinho na 23, Candiba, Lia Couto e Belinha na 14, pra Nildo aqui na 14 também, Adenildo do Ré Morilo e pra todos que estiver ouvindo na Sucesso, e valeu aí pelo alô, brigadão, viu? Quando eu não mando áudio é porque eu tô sem internet, mas sempre tô ligado aí na Sucesso, viu?
0: Valeu.
13: Um abraço, meu brother.
0: Valeu, meu parceiro, um grande abraço, meu amigo Tony Rufião. Tony Rufião, chama o Almi aí, o homem do saguado. Almi e Vanice, o homem do saguado. Bom dia, Almizão. Almisson, o homem do saguado.
14: Bom dia, com Deus e Maria, que Deus abençoe nosso dia, Cardozão.
0: Fala Amém.
14: Comigo, Cardoz, fala comigo,
0: amém.
14: Nós trabalhando e Deus abençoando.
0: É
14: Alô,
0: isso.
14: Alô, minha mãezinha, aí no Corral das Águas, Maria Maia, cai no chão, mas não desmaia. Alô, meu irmão Manel, no Circo Tusca, minha tia Hilda, todo o povo, sou Raimundo, só agradecer a Deus. Cardoz, você sabia que a Grovilha 10 é a Grovilha que mais tem pedeiro? A Grovilha 10, que deixa um alô todo especial a todos os pedeiros, todos os vaqueiros.
0: Não sabia, não.
14: Todo o povo geral. Pois é. Deixa um alô pra minha esposa, a meus filhos, meus netos, minha sogra, meus cunhados, minhas cunhadas. Só agradecer a Deus. Hoje tá um diazinho assim, ventinho. Não tá muito frio, mas só agradecer a Deus. Pois é, Cadu,
0: tá
14: certo. Sucesso, tá na boa, manda áudio, que eu não sei ler, cuida pra cuidar, que eu tô por cá e eu já quero trabalhar.
0: Eu tô por cá. É,
14: nós trabalhando e Deus abençoando. Chama.
0: Eu tô por cá.
14: E Deus abençoe a todos. Tá na sucesso, tá na boa.
0: Eu tô por cá. Josefa Barbosa, bom dia, Josefa Barbosa. É a Nina, Josefa Araújo, é a Nina. Lá na 21. Bom dia, Marlene. Lá na 2 e Marleninha na 12. Bom dia.
15: Oi, Cardoso. Bom dia. Quero mandar um bom dia aí pra esse povo aí da Serra do Ramalho. Todos da Serra do Ramalho. Que Deus abençoe o nosso dia. Bom dia pra minha filhada aí na 10. Pra meus primos na 8. Maria, minha prima no Pambu, para todos os moradores do Pambu, da Ilha da Mariquinha, da Fechadinha, da Barrinha, que Deus abençoe a todos, para meu primo aí no Renascer, na Batalha, e que Deus, Alfredo, que Deus abençoe a vida de cada um de nós. Bom dia, meu povo de Deus, e bom dia pro pessoal aí da 4, Marinalva aqui na 2, Oceide, Neguzu, para todos da 2, da Grovilha 2. Que Deus abençoe o dia de cada um de nós. Bom dia, Cardoso.
0: Bom dia, Marlene. Marlene na 2 e Marleninha na 12. Bom dia, Netão lá de Brasília. Bom dia, Netão de Brasília. Fala, moral.
16: Áudio que eu não sei ler, manda áudio. Meu colegado Cardoso, mandar um abraço aí, moço. O Tony Rufião aí. Valeu, Tony. Também pra Catiúça, criozinho do Taquari. Pra Regina, pra Língua de Fogo. Manuel da Mata, o galego da ambulância. O Alfredo, o Homem Sem Medo. Também, moço, pro Paulinho aí da reciclagem. O índio da bicicleta. O raquete da Mata Escura. Pra Suzane aí, rapaz. Nosso Flamengo ganhou mais uma. Pra você, meus parentes aí também na 18, na 9, pra minha mãe, pra todo mundo, meu colegado Cardoso. Todo mundo e seu Raimundo, como o povo diz aí. Manda áudio que eu não sei ler.
0: Todo mundo e seu Raimundo. Oi, Brasil. São 7:50. Bom dia. Meu amigo Márcio do Rio. Bom dia, categoria da Bahia. Meu amigo Márcio do Rio, bom dia.
17: Bom dia, Cardoso. Bom dia, Sucesso FM, né? Primeiramente, mandar meus sentimentos, né, pra dona Lúcia, seu Bernardo, lá na rua Sergipe, né? Eles que tiveram aí a filha aí falecida, né? Que é uma grande amiga minha também, a Maria. Que ela, justamente, ela mora até na Rio Grande do Norte, né? Morava ali onde eu morei também, né? Tem muitos amigos lá, né? E que nem você fala aí, né, Cardoso? A gente for mandar abraço pra todo mundo, for falar de todo mundo que a gente conhece aqui na Nova, que o programa não acaba, não dá, né?
0: É verdade.
17: E aí é um clube da amizade, as pessoas nunca perceberam isso daí, que isso aí é o clube da amizade, não é programa normal de música, é um programa de áudio, o clube da amizade, né, Cardoso? Um abraço, meu querido, fica com Deus aí.
0: Muito bem, Márcio do Rio, muito bem, Márcio do Rio, receba aí os nossos aplausos. Márcio do Rio. Tá na sucesso? Tá na boa? Chama o galeguinho da ambulância.
18: Bom dia, meu amigo Cardoso. Tô aqui na Agrovilha 22, na escuta do seu programa, que é uma audiência danada nessa Serra do Amaro. Cardoso, manda um alô aí pra toda a minha família, minha esposa, Dalvenice, Charles, minha nora, e pros meus amigos aqui na Agrovilha 22, Duido Chá e
0: Duido Zé Chá.
18: Peixe. Duido Chá. Tô aqui Chá. Agora na casa de Duido tomando um cafezinho, mas ele escutando seu programa.
0: Duido Chá.
18: Duido, vamos cuidar. Manda um alô aí pra todo mundo de Serra do Ramalho, pra Agrovilha 21, Barreiro Grande, Água Fria, Serra do Ramalho, Agrovilha 9. Cuida, cuida.
0: Tá é
18: no sucesso, tá na boa. Manda alto que eu não sei ler.
0: É isso aí, meu amigo Galeguinho da Ambulância. Galeguinho da Ambulância. Bom dia, meu Brasil. Bom dia, meu Brasil. Tá na sucesso, tá na boa. Josefa Barbosa, Josefa Araújo, é minha amiga Nina. Lá na 21, bom dia.
19: Cardoso, bom dia, bom dia. Ao frio, Cardoso.
0: Ao frio, ao frio.
19: Frio tá danado. Tá tudo bem, Cardoso?
0: Tudo jóia.
19: Tá por aí, na 9. Que Deus abençoe o seu dia, o seu programa, viu? Muita saúde, paz. E eu ofereço uma musiquinha aí de Amado Batista, oferecendo pra Dona Mariazinha, aqui na Rua A, Dona Rosa, a Tina na Rua B, a Ilza Vanessa e vocês da rádio, tá bom?
0: Um abraço, minha querida Josefa Araújo, Josefa Barbosa é a Dona Nina e Dona Creuza também. Um abraço. Um abraço bem forte aqui ainda, que vai para todos que estão na sintonia da sucesso. Mais do Rio, Pé da Serra e lá em Riba da Serra. Para tudo quanto é lugar. Manda um abraço também para Selma. Alô, Selma, aí na 21. Selma lá na 21, um abraço. Oi, Graça. Oi, Graça.
20: Bom dia, Cardoso. Bom dia, amigo.
0: Bom dia.
20: Tudo bem com o senhor?
0: Tudo jóia. Tudo jóia, tudo jóia.
20: Que cuida de nós todos. Jesus te deu um bom dia de quinta-feira, abençoado pela mão divina do céu. E cuida de nós todos, abençoando e cuidando. E nossa vida está entregue na mão do Senhor, que é Ele que cuida de nós e nos dê muita força e muita saúde. E que Deus dê um bom dia para você e para mim, para minha família. Deus dê um bom dia para você e sua família. Fica com Deus. Um abraço da sua amiga,
0: minha querida Graça.
20: E bom dia e um bom final de semana.
0: Bom dia, Graça.
20: E meu querido.
0: Graça, Graça não é brincadeira, não. Graça não é brincadeira, não, viu? Alô, Bela Belinha, lá na 14. É minha querida Bela Belinha, lá na 14.
21: Olá, Cardoso, bom dia. Bom dia, família Sucesso. Como vocês estão? Tudo bem? Passando para dar um alô, para agradecer a Deus pela vida, por mais esse dia que se inicia. Bom dia e feliz dia. Quinta-feira para todos nós.
0: Bom amém.
21: Dia. Obrigado, amém, pela companhia.
0: Obrigado, Belinha. Obrigado, Belinha. Obrigado você, Belinha. Você, Lia da 14, todo mundo. Mandar um abraço também aí para Rosinha. Rosinha, que também tá ouvindo a sucesso. Rosinha na 13. Alô, alô, Rosinha, um abraço, bom dia, tá na sucesso, tá na boa. Oi, Brasil, oi, Brasil, bom dia.
22: Zalito, Cardoso, manda um abraço pra Zalito, meu amigo, velho, eu esqueci de falar o nome do perfumista. Meu amigo, velho, eu gosto de Zalito, Zalito é meu amigo.
0: Tá na sucesso, tá na boa, é isso aí. É, minha amiga Catúcia e Cleidinha e Arthur e Antônio, um grande abraço. Meu amigo Hélio Ricardo. Bom dia, Hélio Ricardo. É o nosso querido Ricardo. Ricardo Almeida. É o Hélio Ricardo, chefe de gabinete aqui da Prefeitura Municipal de Serra do Ramalho. Ô, meu querido Hélio Ricardo, é o Ricardo. O Hélio Ricardo é o Ricardo Almeida. Hélio Ricardo, todo mundo ligado. E também mandar um abraço pro Gibão e Dona Dazinha. Gibão e Dona Dazinha. E também a Vanessa, que é a esposa do Hélio Ricardo. Um abraço, bom dia. Olha, são 7:57 agora. Alô, alô, meu Brasil. Alô, alô, minha gente. Minha querida Lu. Oi, Lu. Bom dia, Lu. Lu, que não perde o horário, não perde o programa. Lu Lucena, Jefferson Rosendo, Liz, Gabi, José Henrique. Muito obrigado, Lu, pelo carinho de sempre. Minha querida Bodô, que também tá ouvindo. Leuzinha, Leuzinha Lucena. E também o João da Saudosa, Dona Eudália. Bom dia. Quem também tá ouvindo nós aí é o Chico da Borracharia, Fadila e Flávia e Maria a Conceição.
1: Amigo. Nossa, meu querido, fique com Deus. Você é uma bênção.
0: Ave Maria, você é especial. Acabou o horário, foi? Acabou o horário. Acabou o horário, que pena que acabou, não é? Amanhã tem mais. E é como eu digo sempre, segure firme na mão de Deus e meta o pé na estrada. Porque quem anda com Deus não pode ter medo de nada. E esse meu Deus, que eu acredito piamente, ele que me guia, que me orienta, que me ilumina, que me segura, que me sustenta e que me trouxe até aqui, ele nunca, nunca, nunca, nunca, nunca vai me deixar cair. Deixa eu mandar um abraço também aqui pra Cleonice. Alô, Cleonice. É a Leo. Cleonice, a Leo, que tá ouvindo a Sucesso. Bom dia. Bom dia, Paulo Preto. Bom dia, Dona Cissa. Bom dia, meu povão. Bom dia, minha gente. Fiquem todos com Deus, que eu tô indo com ele. E amanhã com ele eu estarei de volta às 5 da manhã. Beijo, gente, até amanhã, se Deus quiser.

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0: 8:04, Casé.
4: Muito bem, olá minha gente, bom dia nesta quinta-feira, todos bem-vindos, bem-vindas aqui ao Jornal da Bahia no ar, nesta primeira hora, juntos até as 10 da manhã, porque tem a primeira e a segunda hora sempre os dois programas abertos à participação do público. Então você pode, claro, participar em forma de opinião, debate, desabafo, denúncia, reivindicação, tá? Cláudio Sacramento vai dar o canal de comunicação. Tudo bom, Cláudio? Bom dia pra você.
0: Bom dia, Casé. Bom dia, ouvintes.
4: Você da sua animação, pra cima na quinta-feira, tá quase sextando, hein?
0: É, pois é, vamos lá, ouvinte, participe. 3505-5000 é o nosso telefone pra você ligar ao vivo, também mande a sua mensagem de áudio e texto pelo nosso WhatsApp, que também é o mesmo número, 3505-5000, e ainda pelo nosso youtube.com/portalmetron.
4: E você tá na paz?
0: Na paz.
4: Nesta quinta-feira, né?
0: Sim.
4: Pronto, e dona Nardelli Gomes, bom dia, minha querida amiga e companheira de trabalho, como é que você está?
5: Bom dia, Casé, vou muito bem, obrigada, bom dia pra todos, você tá bem?
4: Tô bem, maravilha. Quinta-feira, dia bonito.
5: É.
4: A cidade brilhando no sol, enfim, tá ótimo. Matheus?
6: Tudo certo.
4: Tudo em paz, tudo certo na Bahia, tem uma música assim, né?
5: Tudo certo na Bahia.
4: É propaganda não, né?
5: Não, é uma música.
4: Né? E toda a galera aí dos bastidores também, Rafa, o senhor Puridade, uma das almas da metrópole.
5: Sim,
4: né?
5: Verdade.
4: A Puri. Chamada eminência é parda.
5: A Puri, é verdade.
4: É, Puri é gente boa. Às vezes ele fica com a cara enfesada, mas ele fica preocupado. Quem mais aqui que tá com a gente? Meira.
5: Meira, pessoal da redação, lá.
4: Paulo.
5: Uhum.
4: Rafa, toda a redação antenada a partir de agora com o Jornal da Bahia no ar. Olha, agora está oficializada a candidatura de Assemi Neto. A convenção foi ontem no Centro de Convenções da Bahia, na Boca do Rio, com vários discursos. Claro que o dele, o mais esperado e mais contundente, criticou, como era de se esperar, algumas áreas do governo Jerônimo Rodrigues, entre elas a segurança pública. Aí é uma crítica nacional também, digamos assim, a Ponte Salvador Itaparica, o não cumprimento de obras por parte do governo do estado e também de promessas. A Semi Neto foi bastante aplaudido, estava muito emocionado pelo que eu consegui acompanhar, tá? Fez o discurso de agradecimento ao prefeito de Feira de Santana, José Ronaldo, que lembra da última eleição, quando ele foi candidato ao governo do estado, ex-prefeito Semi Neto. José Ronaldo foi cogitado para ser vice dele, mas acabou sendo, digamos assim, escanteado, dando lugar à empresária Ana Coelho. Em função disso, ontem ele fez uma verdadeira declaração de amor ao prefeito de Feira de Santana, José Ronaldo. Então a chapa agora está oficializada com a Semi Neto, ex-prefeito, na cabeça, candidato mais uma vez ao governo do estado, vice Zé Cocá e candidatos ao Senado, Ângelo Coronel, candidato à reeleição, e João Roma. Ontem na convenção do União Brasil também foram definidos, melhor dizendo, suplentes que vão compor as candidaturas de João Roma e Ângelo Coronel ao Senado, que são os seguintes. O primeiro nome da suplência de Roma será Suzana Ramos, ex-prefeita de Juazeiro. O segundo será Rodrigo Age, ex-prefeito de Itapetinga. Já Ângelo Coronel terá como primeiro suplente Marcelo Guimarães Filho e como segunda suplente Edilene Ferreira. Tá bom? Então tá aí já lançada o caso, oficialmente, digamos assim, a candidatura de Assemi Neto, tá? No próximo dia primeiro será a convenção que vai oficializar a candidatura de Jerônimo Rodrigues e seus respectivos companheiros de chapa, Jax Wagner e Rui Costa. Ontem, inclusive, algumas pessoas me ligaram, assim, falando sobre pesquisas. Eu não sei se teremos nova pesquisa na Bahia. Eu sei que amanhã o Datafolha vai divulgar uma nova pesquisa aí para a sucessão presidencial, e tem muita expectativa, principalmente com relação aos últimos acontecimentos envolvendo o senador e pré-candidato à presidência pelo PL, Flávio Bolsonaro, porque volta e meia surgem novas, digamos assim, denúncias, a exemplo de ontem, por exemplo, quando surgiu aquela denúncia reforçando o pacto financeiro entre ele e o banqueiro Daniel Vorcaro, né? Foi reforçada através de uma reportagem do jornalista Tássio Lujan, do portal Metrópolis, onde foi revelado que o escritório de advocacia de Flávio Bolsonaro emitiu e depois cancelou duas notas fiscais no total de R$1 milhão em nome de uma empresa de fachada usada pelo banqueiro Daniel Vorcaro para movimentar 58 milhões do Banco Master. Essa nova denúncia, como eu falei, se soma àquela de Flávio, que foi, depois de um dia preso, Vorcaro preso, né? Ele foi e procurou para pedir para cobrar parte do dinheiro que foi pactuado financeiramente para a produção do filme Dark Horse sobre parte da vida do ex-presidente Jair Bolsonaro, quando já teria recebido 61 milhões de reais. Essa nova denúncia se soma a essa, porque o banqueiro tinha esse acordo com Bolsonaro para a produção do filme, e segundo apurado pela reportagem, as duas notas, cada uma no valor de R$500 mil, foram emitidas pelo escritório que tem Flávio Bolsonaro como único sócio no dia 7 de abril do ano passado, por serviços prestados a Copenhague Consultoria. Depois as notas foram canceladas. Vorcaro já tinha injetado milhões nessa empresa, tá? Dois dias depois, uma terceira nota, melhor dizendo, o valor também de R$500 mil em outra empresa, a Contábil Corrêa. Essa nota não foi cancelada. Como se vê, esse novo fato, né, configura essa relação entre Flávio Bolsonaro e Daniel Vorcaro. E o que chama atenção também é, e se aguarda uma posição nesse sentido mais firme, né, uma iniciativa mais firme do ministro relator do caso, Master André Mendonça, que incentive também uma apuração mais profunda sobre esses fatos envolvendo o senador Flávio Bolsonaro, como tem feito, por exemplo, com o senador Jax Wagner, né? Que teve toda aquela fotografia estampada em todos os jornais com dólares, euros, relógios, teve toda a PF entrando na casa dele, abrindo a porta, pegando ele nu dentro do quarto com a mulher, a ex-primeira-dama Fátima Mendonça. Teve todo aquele contexto, né? E aquela história que eu falo sempre aqui, o pau que dá em Chico dá em Francisco, é assim que funciona, tá bom? Muito bom dia a vocês no interior do estado, tá bom? Que a quinta-feira seja boa, com chuva, onde ela é necessária, e a gente sabe que a seca castiga muitas regiões, não é isso?
5: É verdade.
4: É verdade?
5: Verdade. A gente trouxe aí a previsão do tempo mais cedo, daqui a pouco, se você quiser, pode pedir também para todo o interior do estado.
4: Bora pedir?
5: Tá bom.
4: Bora,
5: Nardelli. Perfeito.
4: É bom, né, o povo saber qual será a previsão do tempo, tanto no interior quanto na capital. Você pretende fazer o que no fim de semana?
5: Ai, Cazé, eu quero dar uma descansada, porque esses dias estão muito intensos.
4: Estão muito intensos.
5: Dá uma descansadinha, assistir uma coisinha, no máximo ir ao cinema, algo pois assim, suave.
4: Eu vi dois filmes infantis, eu já lhe falei, Toy Story e
5: Minions e Monstros.
4: E tô com a incumbência de ver agora Moana 2. Só pra isso.
5: Você não tá perdendo nada do cinema infantil.
4: Eu não sou chegado a esse tipo de filme, mas tô com quatro netos aqui.
5: Aí
4: eu tenho que dar assistência a eles, né?
5: Verdade.
4: Aliás, falando em quatro netos, uma crítica construtiva. Eu levei eles para o McDonald's ali do Largo da Vitória. Eu não sei quem é o dono, mas olha, está uma porcaria.
5: É mesmo?
4: Muito ruim. Não é caro, porque eles gostam do McLanche Feliz, que vem com brinquedinho. Você acha que é de graça, mas é balela. Você paga pelo brinquedo. Eu olhei a nota, você paga. Você fala que é um brinde. Mentira, você paga. Eu olhei a nota. Olha, quatro McLanches Felizes sai por cerca de, eu não lembro, R$126. É caro demais.
5: É mesmo. Melhor levar num restaurante.
4: Não, é muito melhor fazer em casa. Pegar isso. Um pão cacetinho, francês, abrir. É muito melhor, é mais gostoso. Saca, você prefere cacetinho ou vara?
5: Opa!
6: Ah, não gosto de sanduíche, não.
5: Não come um pão.
4: Não come pão.
6: Não,
4: tá,
6: não como pão, não.
5: Cláudio.
6: Não, pra quem gosta.
4: Deixa de onda que quando acaba o pão, você vai pra cantina com o refeitório. Tá? Eu já vi.
6: Quem ama um pão é Nardelli.
5: Adoro mesmo. Nardelli como gosta. Pão todo santo dia.
4: E Matheus também adora, né? Já vi.
6: Pão de milho.
4: O redondo,
6: boa, né? Matheus.
5: A espiga, né?
4: Ele gosta do redondo, né? Vai voltando aqui. Olha, não, é sério, é bom você fazer uma crítica, porque tem aquela história, tem um ditado, o olho do dono, como é que fala?
5: É, que engorda o gado, um negócio desse.
4: Aí eu fui lá, lavou de carro, e meus netos gritando, cala a boca, pra eu pedir direito, porque ficou gritaria.
5: Ah.
4: Um quer sem queijo, outro quer com só carne e queijo.
5: Tira a cebola, não sei o quê.
4: É, quer escolher o brinquedo. O atendimento atende você com displicência assim, sabe?
5: É verdade.
4: É um negócio
5: percebi.
4: Assim impressionante. Quando veio o sanduíche que eu vi, eu tomei um susto. Imagine dois pãezinhos torrados, com a carne fina, com a cara que dá vontade de jogar fora.
5: Ah, filho.
4: Sério mesmo. É uma porcaria, caiu o padrão. Eu tô criticando aqui até para que se melhore, você que é o dono ou dona, não sei quem é. Porque, inclusive, McDonald's tem um padrão de qualidade. Todo lugar do mundo que você vai tem McDonald's.

0: caixinha, não é isso? Nas caixinhas.
1: Aham.
0: Uhum. Aí uma caixinha, tem, acho que vem junto um danoninho, é danoninho? Faz um propaganda aqui direto. Joga tudo junto, assim, misturado.
1: Credo.
0: Então, atenção, galera do McDonald's, do Largo da Vitória, do jeito que tá, tem que fechar. É a minha opinião. Uma crítica construtiva. Uma vez eu fui no restaurante aqui, critiquei, tive resposta. Ô, Gero, é um restaurante caro. Ali no Fazano, caríssimo. Caríssimo, eu pedi um prato R$130.
1: Um prato.
0: Poxa, eu faria melhor. Sabe macarrão de sadia? Ó, com propaganda de novo. Sadia congelado? Era isso aí.
1: Ah, não, gente, pelo amor de Deus.
0: Você já passou alguma situação parecida já, né?
1: Ah, eu tenho umas histórias maravilhosas. Tipo assim, eu pedi um suco num restaurante, falei assim, olha, eu quero sem açúcar. Quando chegou o suco, essa história é um clássico, os ouvintes já conhecem. Ah. 2 dedos de açúcar embaixo. Eu fiz assim, mas eu pedi sem açúcar. É só não misturar.
0: Meu Deus do céu. Mas
1: foi comigo. Foi, não foi ninguém que me contou, não. Eu passei por essa.
0: Não, tem umas coisas, viu, Cláudio? Engraçado. Oh, o cara botou aqui. Cláudio, aprenda a resposta. Prefiro brusqueta.
2: Boa, ouvinte, boa, gostei.
0: Aliás, quando o Pérez,
1: vou anotar, viu, gente?
0: Quando o Pérez tira gosto, tem que ter um cuidado danado, né? Porque às vezes a mente, a nossa
1: pronto,
0: mente que é poluída,
1: pronto,
0: pode ir para outro lado.
1: Não vamos nos aprofundar nessa pauta.
0: Camila Oliveira fala: não é só o Mac da Vitória, não. A do espanhol também está medonha. Então, atenção, pessoal. Eu tive uma história engraçada uma vez, eu fui num restaurante, já fechou ali na Marina. Muito bom, sinal, vinha Del Mar. E aí eu pedi um bolinho de bacalhau. Me trouxeram um bolinho de carne seca.
1: Ah.
0: Aí eu falei com o garçom, ele fez, não, relaxe, esse é tão bom quanto.
1: Ah.
0: Eu não esqueço disso. Mas eu achei tão engraçado que eu aceitei. Falei, tá, tudo bem. Tem umas histórias que a gente...
2: Relaxa,
0: tá tão bom, o Casimiro tá tão bom, é tão bom quanto. E uma vez eu fui no habeas corpus, tá aberto ainda?
1: Eu não sei, um mas eu gostava muito
0: Sérgio
1: da moela
0: Bezerra
1: ali.
0: É. Aí eu tinha um garçom lá, que era conhecido, se eu não me engano, o nome dele era Ricardo. Aí eu frequentava muito o habeas corpus. Aí eu chegava, ô, me dá uma caipirinha aí com uma caipirosca com laranja. Ó, não peça não, a laranja não tá legal. Ele era ótimo,
1: tem
0: tinha essa afinidade
1: coisas, é verdade,
0: também,
1: verdade.
0: Que é muito bom. Então, reforçando aí, o pessoal deu uma guaribada lá no McDonald's. Gabriela tá na linha. Oi, Gabriela, bom dia. Gabriela?
3: Oi, bom dia.
0: Bom dia, tudo bem?
3: Lindo.
0: Como vai?
3: Tudo ótimo, feliz de vocês me atenderem.
0: Pronto. Já tá no ar.
3: Oh, eu liguei porque as meninas estavam comentando dos seres vivos que existem em Salvador, ali dos humanos, que frequentam o metrô.
1: Os
3: corujas,
1: bichos, né?
3: Jacaré.
0: Isso. Ah, no metrô. Isso. Teve um rato essa semana, não foi? Eu vi.
3: Isso. Então, Cazé, eu aproveitei esse tema para falar dos outros seres que vivem no nosso território que a gente precisa respeitar. Que tem uma restinga ali na área do centro, antigo centro de convenções, que está sendo vendida. E o movimento em defesa do Abaeté reivindica as restingas do território.
0: Sim.
3: E esses seres que aparecem no metrô, eles moram também em Salvador. E a gente precisa pensar o território para eles, Narlene.
1: Uhum.
3: Então eu peço que vocês ajudem o movimento em defesa da Abaeté para defender as restingas do território de Salvador.
0: É, eu já até fiz algumas reportagens na época e vamos voltar a fazer, a gente vai pautar isso. Obrigado pela sua sugestão, viu, Gabriela? Alberto, tudo bom? Tá na linha também, muito bom dia para você.
4: Bom dia, Cazé, tudo bem? Você está falando aí de uma multinacional, né? Tem diversos cantos do planeta.
0: Sim.
4: Porém, se você for no pequenininho, na Armaria Coisas Mil, na Carlos Gomes, é o melhor atendimento de Salvador.
0: Qual é que você falou? Entendeu?
4: Coisas Mil. No atendimento nota 10, lá de minha menina.
0: E é sanduíche também, é?
4: Não, é um armarinho.
2: Coisas Mil.
1: Armarinho Coisas Mil, aproveitou para fazer uma mexaneira.
0: Aproveitou e um abraço para o pessoal dos Coisas Mil, Armarinho. É, isso aí, meu irmão. Tem
1: o que é que vende lá? Coisas Mil.
0: Coisas Mil, coisas. Atanásio na linha, como vai, amigo? Bom dia também.
5: Oi, bom dia.
0: Diga aí.
5: Ô, Carlinhos.
0: Oi.
5: Eu sou seu fã.
0: Obrigado, amigo.
5: E a vida dessa menina, eu tava aqui acompanhando você. E é excepcional que apresentando o Renato, ele é uma pessoa que é essencial na vida da gente, eu acho que Deus.
1: Obrigado.
5: Olha,
0: diga aí, tô ouvindo, pode falar, amigo.

0: Eu tenho um filho, eu tenho 3 anos, eu tenho 3 anos que eu não vejo meu filho, está nessa fase de mentira com a mãe, foi uma explica, parou, mas graças a Deus, estou fazendo um vídeo para se falar, parece que mais uma mãe vai trocar de dele. Eu estou precisando da vida, um patrão, carinho, para me fazer nomes para mim poder vender aqui.
1: Tá ruim. Ouvinte, você tá no Viva
2: ligação.
1: Voz?
2: Não tá dando pra escutar. Alô? Não. Liga de novo,
0: Viva Voz. Agora?
2: Agora tu tá melhor, diga aí.
0: É porque eu tava no gabão, tá?
2: Pronto, diga aí.
0: Tô precisando, na verdade, de materiais pra me fazer sonhos, pra me vender, pra me trabalhar, porque eu tô desempregado. E também que tiver aí um veículo, uma bicicleta, pra me colocar uma caixinha de uma bicicleta de um jeito, pra me ajudar, pra me trabalhar. Eu tenho 3 anos que eu não vejo meu filho, eu quero que eu ponha dinheiro pra mim, meu filho.
2: Imagino. Qual é o seu telefone de contato? Diga aí para alguém ter contato. Vá.
0: 99245-2416. É, eu tô ligando aqui do celular do meu vizinho.
3: Pronto. Vamos lá, 99245-2416. Telefone de Atanásio. Ele quer os ingredientes para fazer sonhos, para vender. E se alguém tiver uma bicicleta para doar, ele quer também para poder levar e vender o sonho dele.
2: É, que ele consiga, né? Tá difícil. Tá difícil, meu irmão. É, eu sei. Tá difícil. Bom, eu prometi a previsão do tempo, fui por outros assuntos muitos. Mas é assim que
3: assuntos
2: funciona.
3: Assuntos mil, coisas mil.
2: Mil coisas mil. É assim que funciona. Porque. E é assim que fica gostoso também, né? Ah, tô falando aqui, Matheus gosta de... Você gosta de quê? Tô perguntando aqui, ó.
3: Como assim?
2: Que tipo de... Ele já falou, é broa de milho. É broa de milho, né? Ó, pronto, você fala uma coisa, o povo tá aqui falando de McDonald's.
3: O povo tá interessado.
2: O atendimento lá na rodoviária. É rodoviária que falou?
3: Teve um que falou, sim.
2: Foi? Rodoviária, né? É, pronto. Vamos agora para a previsão do tempo com ela, Taiki Carvalho.
4: Oi, gente, bom dia, muito bom dia. Hoje é quinta-feira, 23 de julho, e eu tô chegando com as informações do tempo. É uma alegria para mim estar aqui na metrópole, atualizando você sobre o tempo, te informando se chove ou se faz sol, mas a gente vai ver tudo isso no mapa. Você está acompanhando aqui no nosso telão o mapa de todo o estado da Bahia e você pode assistir a gente pelo YouTube, sabia? Pois é, entra lá, Portal Metro 1, repetindo, Portal Metro 1. Aqui no telão tem imagens de satélite e essa mancha azul indica que o tempo ainda fica instável, principalmente entre o Baixo Sul da Bahia e Salvador. Mas, pessoal, não é uma chuva volumosa, não é uma chuva que vá causar transtornos e a gente não tem alerta do Instituto de Meteorologia. Tá? Então é aquele chove, para, mas a gente também vai ter abertura de sol. Enquanto isso, no interior da Bahia, na região, por exemplo, oeste de Barreiras, Luiz Eduardo Magalhães, Bom Jesus da Lapa, o que está chamando a atenção é a diferença de temperatura. O dia amanhece frio, Correntina ontem fez 11 graus, acredite, Correntina, oeste da Bahia, 11 graus. E de tarde a temperatura máxima chegou a 31, então a diferença aí de 20 graus. O nome dessa diferença entre a mínima e a máxima é amplitude térmica. Então deve continuar assim ao longo desse mês de julho e também no mês de agosto. Então aqui em Salvador ainda a gente pode ter uma chuva passageira agora de manhã. O tempo pode amanhecer nublado, mas depois o sol aparece. E de tarde a chance de chuva é pequena em Salvador. De tarde, gente, estou conferindo aqui no satélite, tem chance de chuva na Chapada Diamantina e no Vale do Jequiriçá. Nessa região aí de Amargosa, Ubaíra, Milagres, pode ter alguma chuva. De tarde também pode chover na região metropolitana e ali na região de Alagoinhas e Iambupe. Mas aqui em Salvador, a maior chance de tempo instável é de manhã. De tarde o tempo fica firme e durante a noite pode cair uma chuva passageira. O motivo dessa chuva continua sendo os ventos úmidos que sopram do mar. De acordo com a Defesa Civil, as rajadas estão variando de 17 e chegando a 25 km por hora. Ainda está ventando mais forte que o normal. Esses ventos acabam deixando o mar ainda agitado. A maré ficou alta de manhã e agora à tarde ela está baixa, mas mesmo assim o mar continua agitado. Essas são as informações do tempo para essa quinta-feira. A gente se encontra ao longo de toda a programação. Beijo! Tchau, tchau.
2: Valeu, Taiki. Tá aí então a previsão do tempo para todo o estado da Bahia. Mensagens que chegam. Luciano fala: Cláudio gosta de cair de boca na bolacha.
3: Oxente.
1: Que é isso, rapaz?
2: O ouvinte tá falando aqui. Aqui
3: a
2: não tem censura.
1: Que absurdo.
2: Ó, Leoli Oliveira falou: o olho do dono que engorda o gado.
3: Isso.
2: É essa. a mensagem aqui que chega. E que mais?
3: A gente tem Metro 1 Informa no Ponto, quando você quiser.
2: E aqui estão falando, Daniel Vorcaro transformou o Brasil em uma verdadeira corrupção explícita. Tá pegando para todo mundo e vai pegar ainda. É, a expectativa é essa. Metro 1 Informa no Ponto, como falou o Nardelli, a gente confere juntos. Vamos ver.
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6: A Bahia registrou 51 feminicídios no primeiro semestre deste ano e ocupou o quarto lugar entre os estados com mais casos no país. O número é o mesmo contabilizado no mesmo período no ano passado. Em todo o Brasil, foram 741 registros, o que representa uma redução de 2,5%. Já no Nordeste, houve uma queda de quase 20%, com 185 casos registrados. Os dados foram divulgados ontem pelo Monitoramento Nacional da Violência contra a Mulher. Fico por aqui, Ismael Encarnação para a Rádio Metrópole.
2: Obrigado, Ismael Encarnação para a Rádio Metrópole. Olha, eu já falei aqui, mas estão falando que eu não falei, já falei sim sobre o tarifaço e o segundo round do tarifaço começa a valer amanhã, um percentual de 12,5% imposto pelos Estados Unidos, com a alegação, depois de segundo estudos feitos por eles lá no escritório, né, de comércio, de que alguns países, a exemplo do Brasil, merecem esta sobretaxa por conta de produtos fabricados por trabalho forçado. Eu acho engraçado, porque parece que os Estados Unidos não faz isso, não. Faz mais do que o Brasil. Eu estava até lendo uma reportagem sobre a Amazon. A Amazon é um trabalho forçado terrível, péssimas condições de trabalho, enfim. Mas amanhã começa a valer, então, essa nova etapa do tarifaço, mas como eu disse ontem aqui, o próprio vice-presidente Geraldo Alckmin já falou inicialmente na lei da reciprocidade e represália, mas de forma, digamos assim, como tem que ser feito, eu acho, na minha opinião. Claro, óbvio, tem que ter um jogo de cintura danado para lidar com o presidente Donald Trump e para lidar com o país que até então é o mais poderoso do mundo. Infelizmente, existe essa dependência do Brasil com os Estados Unidos, que aos poucos tem que começar, isso é a minha opinião, gente, tem que começar a não existir mais de maneira tão forte como é atual, né? Não é à toa que o governo federal tem falado e trabalhado para abertura de novos mercados, não só a China, que é o principal rival dos Estados Unidos no mapa geopolítico mundial, mas também com a União Europeia e outros países. O caminho é esse. O próprio Lula, presidente, disse ontem que não é mentira que vai prejudicar o Brasil, que vai estragar o Brasil, e adotou o caminho, aliás, que tem adotado, né, da diplomacia, mas acima de tudo defendendo a soberania do Brasil, que eu falo sempre aqui como cidadão, não só como jornalista também, mas acima de tudo como cidadão brasileiro. Eu quero meu país sendo respeitado em todo o mundo. Não quero ser meu país tendo essa interferência norte-americana ou de qualquer outro país que venha, China, o diabo que for, não quero. O Brasil tem estofo para isso, você está me entendendo? Tem estofo para isso e pode sim procurar o desenvolvimento da sua economia, a geração de empregos, fazendo parcerias com outros países que não sejam os Estados Unidos. Infelizmente tem essa dependência, o dólar ainda é a moeda mais forte, existe inclusive essa preocupação do presidente Trump dessa manutenção do dólar. E a gente sabe, as big techs, né? Eles querem controlar e já controlam bastante a questão do PIX, que atrapalha muito o governo americano por conta da disputa com bandeiras de cartões de crédito norte-americanas como Visa e Mastercard. Tudo isso está na mesa de negociação, tá? Então o interesse maior de Donald Trump não é com a qualidade de vida do brasileiro, é com a qualidade de vida do povo americano, com o governo americano e com o bolso dele. Não à toa, ele se enriqueceu bilhões e bilhões de dólares depois que assumiu mais uma vez o governo dos Estados Unidos. Então, eu estou comentando novamente que alguns que estão falando. Você não falou disso, já falei, mas eu vou falar sempre. Amanhã falarei de novo. Tem novidade na área, a gente fala, tá entendendo? Isso passando por todos os assuntos, todas as áreas, dentro, inclusive, da política. Hoje tem Jornal Metrópole, daqui a pouco a gente vai destrechar Jornal Metrópole, mais uma vez destacando aí as vidas destruídas pelas bets, né, Nardelli?
3: Exatamente, Cazé. Mais uma vez a gente vai se debruçar sobre esse assunto. Hoje, de um ponto de vista diferente, semana passada a gente trouxe a facilidade de abrir uma bet ilegal e sobre como é que funciona isso. Hoje a gente vai olhar da perspectiva das vidas destruídas, das famílias e das pessoas que entram nesse submundo e muitas vezes não conseguem sair. Os estágios, assim, são terríveis e chegam até a pessoa tirar a própria vida. Tem um relato de um cidadão que diz que o pior momento foi quando ele agrediu a própria mãe porque precisava roubar dinheiro dela para apostar. Compulsão. Nossa. Pela aposta.
2: Ele
3: então
2: fala,
3: tem relatos bem difíceis.
2: Perdi 15 quilos, não consigo me alimentar e dormir, não tenho acompanhamento psicológico, tenho vergonha, minha família não sabe, eles perguntam como eu perdi o emprego, por que eu emagreci tanto, uns cogitaram que eu estava usando drogas. É um relato aqui. Desde que agrediu a mãe, é ele?
3: Exatamente.
2: Oxa, que coisa.
3: Tragédia.
2: E o ferro, hein? Isso. Ferro é uma miséria. Isso nunca prestou. Isso é uma porcaria, uma bandalheira, uma falta de respeito. Essa empresa é uma coisa vergonhosa. Olha pra isso, coisa imunda. Que merda.
3: Relatos dos ouvintes.
2: Literalmente é uma merda. É uma bosta, como se fala. Daqui a pouco, Hamilton Assis, do PSOL, conversando comigo aqui. E padre Lázaro, que por muito tempo comandou a igreja do Rosário dos Pretos, não é isso?
3: Exatamente.
2: Lá no Pelourinho, levando todo o sincretismo para o altar e agora está em outra paróquia. Eu quero saber se ele vai levar também o mesmo ritmo para essa outra paróquia. É em Pituaçu?
3: É, exatamente, Pituaçu.
2: É lá, né? Sacramento, você é católico?
1: É, sim, mas não sou praticante. Não sou praticante.
2: É da macumba, do candomblé?
1: Não,
2: da
1: banda. Acho que eu vou mais para o espiritismo.
2: Ah, você é espírita, é?
1: É, acredito.
3: Não é nada, né, Cris?
2: Você é o quê?
1: Eu acredito um pouco em cada coisa. Qualquer coisa.
2: Qualquer coisa, tá?
1: É, me chama que eu vou.
2: Rapaz, eu tô nessa vibe também, como você falou, viu? Eu falo sempre o seguinte, onde tem paz, harmonia, a defesa do ser humano, eu tô dentro. Eu não gosto de intolerância de qualquer tipo.
1: Isso, exatamente. Eu sou, política, tô nessa pegada.
2: Eu sou assim, sabia? Eu fui amigo, eu tive muita admiração pelo professor pela irmã Estela Joshossi. Frequentei o Axé, ele
3: O Opô Afonjá.
2: Eu fiquei até emocionado com a Estela quando ela morreu muito e fui procurado pela família. Gostava muito dela. Divaldo Franco também, pessoa que eu admirava muito, tinha uma boa relação com ele, entendeu? Padre Luna, muita gente vai conhecer.
3: Lembro.
2: Gostava muito dele. Então eu vou por aí, sabe? Eu vou por aí também. Eu vou por aí. Aconteceram algumas coisas assim, muito interessantes, inusitadas comigo, com algumas lideranças religiosas, quando eu entrevistava elas. Coisas assim que existe alguma coisa. Um dia eu conto isso aqui, um fato assim que pra mim foi assim.
3: Difícil de explicar, mas que você sabe que sentiu alguma coisa.
2: E com o professor Divaldo. A última entrevista que ele deu, uma das últimas, foi comigo, entrevista especial. Aconteceu uma coisa muito, muito estranha. Um dia eu conto aqui.
3: Eu fiquei curiosa.
2: É verdade, uma presença assim. Ele falou: seu pai que está aqui. Meu pai já morreu. Foi uma coisa assim que aconteceu comigo e com a Estela também. Mas isso é assunto para outro dia. Vamos para o intervalo, a gente volta já.
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1: 8:38, Cazé.
2: Pronto, de volta, conversando aqui. Vou conversar a partir de agora com o professor e vereador Hamilton Assis do PSOL. Tudo bom, professor, vereador? Como é que você tá?
3: Tudo bem, rapaz. Assim, é um prazer voltar aqui novamente, né?
2: É sempre bom bater papo com você, Hamilton. Eu gosto do seu trabalho, acompanho. E como é que você tá vendo esse momento político? Ontem a Semineto já oficializou a candidatura dele, a eleição na Bahia foi meio que ser apertada, o pessoal também com o Ronaldo Massu. Como é que está a situação política? Daqui a pouco a gente fala nacional também, mas estadual, como é que está a campanha de vocês? Como é que vê esse cenário aqui da Bahia?
3: Olha, nossa expectativa é sempre as melhores possíveis, né? O pessoal tem se apresentado como um partido, né? Que tem ganhado, né? A opinião pública, né? Visto como um partido combativo, um partido que de fato tem se apresentado de forma antissistêmica. E esse cenário, embora com a polarização que seja colocado aí das duas candidaturas, né? Tanto da oposição pelo carlismo, quanto, né, da situação do governo representado pelo governo Jerônimo, abre espaço para várias possibilidades de você apresentar alternativas, construir terceiras vias, até porque todas as candidaturas, duas candidaturas que se apresentam, né, não diferem muito, né, em relação ao seu modelo, né, de desenvolvimento econômico para a Bahia. Então, alguns mais com algumas mitigações sociais, outros com a perspectiva mais privatista, mas a gente quer questionar tudo isso. Eu acho que o pessoal vai conseguir fazer um bom debate dentro desse cenário eleitoral.
2: Agora, Hamilton, você falou uma vez, acho que foi até aqui na Metrópole, não sei se foi comigo ou com o Mário, agora eu fiquei na dúvida, de que o pessoal adotaria um caminho independente de Jerônimo, por exemplo. Porque Jerônimo faz parte do espectro da esquerda, centro-esquerda, e o pessoal da esquerda, óbvio. Como é que se configuraria na prática esse caminho independente? O que quer dizer esse caminho independente com relação a Jerônimo?
3: Olha, primeiro assim, nós participamos no segundo turno da campanha, né, do que elegeu o governador Jerônimo, apresentamos a partir daí uma plataforma mínima, né, que dialogava com o nosso projeto político no estado, né, não reivindicamos está presente no governo, mas queríamos que essa plataforma pudesse ser discutida, né, de forma sistemática, para que a gente pudesse avaliar as ações do governo, né, e poder contribuir, né, nesse sentido. Nós fomos ignorados completamente, né, nesse processo, né, essa questão da autonomia significa dizer que você não se alinha automaticamente às políticas ou aos projetos apresentados pelo governo, porque nós sabemos que o governo é de coalizão ampla, né, e aí tem partidos conservadores, né, e até de direita e extrema direita também na base do governo, e a gente não gostaria de estar sendo confundido, né, com esse espectro amplo. Então a gente preservar a nossa autonomia é não se misturar muito, para poder, na hora de ter que fazer a crítica, né, a gente não ter que, né, vamos dizer assim, tá vacilando, né, ou, né, oscilando em relação às ideias que a gente precisa afirmar na disputa do projeto para o estado.
2: Agora, vereador, pergunta óbvia, mas eu tenho que fazer, a eleição apertada, a disputa principal, como se sabe, é entre a Semineto e Jerônimo. Algumas pesquisas, inclusive, colocam a Semineto na frente, outras não. Pode se ter um segundo turno, o pessoal, claro, apoiaria Jerônimo, claro, né? Ou eu tô errado?
3: Olha, o pessoal tem uma história, né, de enfrentamento histórico com o carlismo aqui na Bahia. Nós consideramos que o resultado do que nós vivenciamos hoje ainda, né, é reflexo do que foi, né, em grande parte a política implementada pelo carlismo no nosso estado, né? Então, nesse sentido, né, achamos que o PT não rompeu completamente com esse modelo de desenvolvimento, apenas se apresentou como uma faceta de um gestor, um CEO, né, vamos dizer, com aparência mais democrática, etc., mas o que a gente tem observado é que grande parte desse modelo de desenvolvimento, que é baseado no agronegócio, principalmente na mineração que tem expandido, tem atacado profundamente, né, as comunidades tradicionais, tem dificultado a pequena produção no campo, e a gente sabe disso, e além de tudo, atacado duramente os movimentos sociais e provocado algumas questões que vai se refletir no futuro, como, por exemplo, a possibilidade estado de crise hídrica. Nós fizemos uma crítica, por exemplo, né, aos processos de liberação, né, de exploração, né, principalmente para mineração na Serra da Chapadinha, por exemplo, onde está havendo um processo de grilagem profundo, e a Chapadinha é algo estratégico do ponto de desenvolvimento, porque água é vida, por exemplo. Por exemplo, Salvador, né, tem, apenas produz 3% da água que consome, da água potável que consome. Toda a água vem de outros municípios fora da região de Salvador, principalmente de Pedra do Cavalo, tá? E de quem abastece Pedra do Cavalo é exatamente, né, esses recursos hídricos que são gerados a partir da Serra da Chapadinha, que estão sendo invadidos pelas mineradoras, tendo inclusive atacados, né, os defensores, né, que do meio ambiente lá daquela região, e que tem nos preocupado muito que o governo Jerônimo, né, embora tenha recebido um projeto de indicação do deputado estadual Wilton Coelho, um combativo companheiro do PSOL, né, não tem se recusado a, vamos dizer assim, tem se recusado, não, pelo menos tem vacilado em garantir.
2: Mas isso quer dizer
3: que a Serra da Chapadinha seja considerada uma refis,
2: mas
3: seja transformada numa refis.
2: Essa sua declaração quer dizer o quê? Que vocês não vão ficar, não vão apoiar? O que que, eu não entendi.
3: Olha, caso a gente vá para o segundo turno, nós vamos discutir o apoio, e considerando essas bases, as bases desse debate que eu estou que a gente está analisando aqui com
2: vocês.
3: No caso
2: de Jerônimo vá com a Semi Neto, vocês apoiam o Jerônimo, é isso?
3: A probabilidade é esta. A probabilidade é esta. Nós com certeza não temos motivação para apoiar o Carlismo, a não ser que o governo Jerônimo cometa uma barbeiragem tão grande e que obrigue a gente a ter que ficar, de certa forma, vamos dizer assim, independente. Ou seja, não apoiar nenhuma candidatura nem outra. Mas a tendência é o PSOL, de certa forma, no segundo turno, vir apoiar a candidatura de Jerônimo, certo? Mas a gente acha que ainda tem muito chão, as eleições estão começando agora, o horário eleitoral ele acaba colocando outras possibilidades, porque a gente vai ganhar mais visibilidade. Eu tenho certeza que o Ronaldo Mansur vai nos representar muito bem, assim como foi a experiência que nós tivemos com o Kleber Rosa na prefeitura de Salvador, que foi uma surpresa para todo mundo, mas a gente avançou exatamente tentando ocupar o espaço nessa polarização que ocorreu na disputa de Salvador, e tenho certeza que aqui para a disputa para o governo do estado será da mesma forma, entendeu? Então tem uma janela de oportunidade para o PSOL, e a gente quer aproveitar essa oportunidade para apresentar o nosso projeto, as nossas candidaturas, né, que está muito bem representado na chapa majoritária composta por Ronaldo Mansur e a professora Mary Reis.
2: Estou conversando com o vereador Hamilton Assis do PSOL, como eu falei, professor e vereador também. Eu vou falar de educação. Hamilton, qual é a análise que você faz da educação, tanto estadual quanto municipal? Quais são as qualidades que existem hoje? E eu vi que você tem criticado bastante também a implantação do sistema de reconhecimento facial em catracas nas escolas municipais, que seria uma maneira de garantir mais segurança. Por que que você é contra isso? E faz uma análise desse cenário que você conhece tão bem, tanto municipal quanto estadual.
3: A minha questão é sobre prioridades, certo? Não é que eu acho. Eu acho que não vejo eficiência no uso dessas catracas para controle e saída, né, de pessoas, né? E tem outros problemas em torno disso. A questão da segurança envolve outros problemas. Desde o início da gestão do governo ACM Neto, ele optou, né, por abolir a segurança patrimonial nas escolas, né, que tinha um vigilante patrimonial que era terceirizado, certo? E com o discurso de que era mais barato, certo? Repor os furtos, certo? E contratar vigilância eletrônica do que contratar vigilância especializada patrimonial para cuidar do patrimônio. O que a gente vê é se alastrar processos de inseguranças, furtos e roubos, que tem trazido prejuízos enormes para as escolas, inseguranças principalmente, porque as escolas ficam, vamos dizer assim, entregues à noite e nos finais de semana principalmente. E além de tudo, né, substituiu esses profissionais de segurança por porteiros, né, que faz apenas conferência de cara, crachá, etc. E acho que, do ponto de vista da segurança, o porteiro é muito mais eficiente do que a catraca eletrônica do ponto de vista, porque ele conhece quem circula na escola, ele conhece a comunidade, ele circula e tem espaço no ambiente da escola, enquanto a catraca é um dispositivo eletrônico, isso que vai apenas colher dados, controlar entradas e saídas, que na minha avaliação ela é mais um mecanismo de controle social, né, da comunidade escolar, do que possibilidade de ter um esquema de segurança que garanta efetivamente segurança. Então eu, a minha preocupação e meus questionamentos é exatamente isso. Se a gente quer discutir segurança na escola, a gente tem que discutir a partir de outras bases, porque você tem um outro problema que é mais grave do que esse, que é exatamente a violência no entorno da escola. Certo? Então, dados do Instituto Fogo Cruzado, você pode entrar no site, qualquer um dos eleitores que está nos escutando, certo? Tem registrado, né, a quantidade de dias parados de aulas por conta, né, de violências que ocorrem no, e disputa do tráfico e outras formas de violência que ocorrem, da ação da polícia, inclusive, né, muito mais da ação da polícia do que disputa do tráfico em determinados ambientes, que acaba contribuindo exatamente para poder suspensão de aulas, pânico dentro das escolas, e diga-se de passagem, nenhuma delas tem um plano de segurança, né, que garanta prevenção contra incêndio, prevenção contra crises, contra pânicos, etc. Ou seja, as nossas crianças estão e a nossa comunidade escolar estão em completo abandono e vulnerabilidade. Enquanto isso, você cria processos de inovações tecnológicas para controle, supostamente para garantir segurança, que acaba entregando muito mais dinheiro para as empresas privadas do que garantir segurança
2: isso efetiva. Isso na questão municipal, né? E a estadual? Como é que você vê a educação do estado da Bahia hoje, feita por Jerônimo Rodrigues?
3: Nós vimos com muita preocupação. Também há um movimento que eu considero que tem acompanhado a tendência, né, dos modelos de gestão da educação a nível nacional, né, que tem provocado na nossa avaliação uma desorganização do sistema escolar e cujo bode expiatório é sempre o professor, certo? Hoje estou. Então, houve várias tentativas de privatização da gestão escolar. A tendência, né, há um desrespeito muito grande, uma desvalorização do profissional da educação, muitas queixas em diversas dimensões, certo? Que a gente considera que é necessário parar para fazer alguns acertos, né? Então, eu faço parte de um movimento que, dentro da educação municipal e estadual, chamado Educar na Luta, certo? Que é um grupo de companheiros, né, que se organizam a partir do trabalho docente nas escolas da rede estadual, que faz oposição também ao sindicato, à PLB sindicato, e que tem trazido, né, esse debate sobre as suas preocupações em relação às políticas educacionais do governo Jerônimo, que para nosso ver é um tanto também preocupante, embora nos últimos períodos, né, tenha havido uma tendência de construção das grandes escolas tamanho G, a implementação do processo de educação integral, mas o que nós temos observado é que o custeio e o funcionamento dessas escolas e os seus currículos precisam ser observados, porque não adianta depois, no final do ano, você não oferecer algo efetivamente de qualidade e no final do ano você ter que fazer aprovação automática, ainda ter que ir para as redes sociais defender isso como um grande mérito. Então, é uma preocupação muito grande. E por último, assim, há uma perspectiva na nossa avaliação, em determinado momento, que também é um tanto quanto privatizante, certo? Então, a gente tem feito essas queixas, né? Tem pontuado esse debate para que a gente possa construir, de fato, né, uma política de educação que possa melhorar a qualidade do ensino, que isso para a gente aqui é fundamental, e não construir, vamos dizer assim, prédios bonitos, né? Escolas que aparentemente, né, se mostram como espaços que muito agradáveis, etc., mas o que é fundamental, que é o trabalho pedagógico, o acolhimento desses alunos, a valorização dos profissionais da educação, né, e as condições efetivas do funcionamento dessas escolas acabam sendo precarizadas.
2: Falando em prédios bonitos, a questão, né, o PDDU é sempre motivo de muitas críticas e muito debate, uhum, entre a oposição, no caso, da Câmara, que é minoria, e a Prefeitura de Salvador. Eu entrevistei recentemente o secretário de Sócios Macedo e ele falou que existe uma composição, comissões que houve, inclusive, a população, né, para participar a revisão do PDDU. Como é que está essa questão do PDDU, que é sempre uma queda de braço entre vocês aí da oposição e a prefeitura?
3: Não só entre nós e a oposição e a prefeitura, mas o Ministério Público.
2: Sim, eu falo oposição na Câmara
3: Municipal. Na Câmara, claro. O Ministério Público tem entrado assim de forma esplêndida, né? Nesse debate, inclusive proporcionou, né, uma ação que foi dada como uma vitória parcial, que obrigou a prefeitura, né, a apresentar e rever todo o processo, né, de discussão do PDDU, que teve um vício na sua origem, porque a prefeitura simplesmente não fez o debate necessário, tentou simular criar um simulacro de participação popular com oficinas esvaziadas, e nesse sentido a justiça acabou mandando rever todo esse processo e obrigando ele, inclusive, né, a fazer algo que era estratégico, que está obrigatório na lei, tanto do PDDU como no Estatuto da Cidade, que era exatamente, me lembro aqui a Milton agora, que era exatamente, me falhou a memória agora, que tinha a ver com o processo de participação. Sim. Né? Mas tinha a ver com a questão da transparência em relação ao documento base para as discussões desse processo, e agora que eu me lembrei, da instalação do Conselho da Cidade, que tinha 3 anos que já tinha sido eleito e só foi instalado porque o Ministério Público obrigou como pré-condição para continuar o debate sobre o PDU a instalação desse conselho, que tem câmaras temáticas das diversas ordens, né, do setor, né, que envolve a questão do planejamento, que precisavam, né, que esses projetos pudessem pelo menos ser debatidos nesses espaços, entendeu? Porque é quem tem, em grande parte, uma autoridade para validar esse processo de implementação da revisão do PDDU.
2: Obrigado, vereador Milton Assis. Tenho que ir embora, não é isso, Sacramento?
3: É.
2: Tá na hora?
1: Isso, Cazé.
2: Obrigado, vereador, professor Milton Assis. É isso aí, o pessoal está perguntando aqui, por que o vereador está tendo resistência em falar que apoiará Jerônimo Rodrigues no eventual segundo turno?
3: É porque nós temos um candidato que nós acreditamos que existe possibilidades, né, de que ele possa chegar ao segundo turno. A minha pergunta é, o vereador ou o governador Jerônimo também apoiaria, né, o Ronaldo Mansur se nós chegássemos no segundo turno?
2: Eu acho que não, se fosse Ronaldo Mansur
3: assim, né? Ele é que precisa dizer isso. Eu estou fazendo a pergunta, não posso responder.
2: Porque
3: por
2: são,
3: ele.
2: Então, são partidos da esquerda, né?
3: Então, na medida que a gente, é como se a gente antecipa resultados, é como se a gente não estivesse disputando a eleição. E nós estamos disputando a eleição e que estamos disputando para ganhar, embora em condições completamente desfavoráveis, evidentemente, mas a gente acredita muito na luta e a gente acredita muito nas nossas ideias e na nossa obstinação em apresentar o nosso projeto e disputar isso.
2: Obrigado, vereador. Contexto. Vou pro intervalo e volto já. Obrigado a todos aí.
3: Obrigado a você, Cadê.
2: Obrigado mais uma vez. Um abraço, viu, Milton?
3: Sim.
2: E obrigado a vocês pela audiência, pela companhia, pela parceria, mas a gente volta já com a segunda hora no Jornal da Bahia no ar.
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Nosso abraço aos profissionais da saúde, todo o pessoal que está na cidade acompanhando a gente, fora da cidade também, porque a Rádio Sucesso, ela chega muito longe. Aumenta o volume do seu rádio, porque a partir de agora, até o meio do dia, você tem um Bom Dia Sucesso. Música, alegria, participação do ouvinte também é aqui no nosso programa. 3620-1680 para você deixar o seu recadinho, mandar a sua mensagem de texto ou a sua mensagem de voz, participar do nosso Bom Dia Sucesso desta quinta-feira.

Na Sucesso FM, 9 da manhã, 14 minutos. E como sempre, para começar a nossa manhã, uma mensagem de positividade para você que tá aí do outro lado do rádio. Vamos falar sobre paciência. Você é uma pessoa paciente? Paciência não é ficar parado. É continuar confiando em Deus mesmo quando as respostas ainda não chegam. Caleb, ele esperou muitos anos pela promessa. E ele não desistiu, ele não murmurou, ele não perdeu a fé. Enquanto muitos reclamavam no deserto, ele permaneceu fiel. E no tempo certo, Deus cumpriu exatamente o que havia prometido. Talvez hoje você esteja esperando uma porta abrir, talvez você esteja esperando um emprego melhor do que esse que você está. Talvez você está esperando uma cura para alguma doença, uma resposta, um milagre. Não deixe.

confiar. Deus não se esqueceu de você. As promessas dele continuam de pé e no tempo certo elas hão de se cumprir. Tenha paciência, tenha bom ânimo, permaneça fiel, continue caminhando. Deus, ele está trabalhando mesmo quando você não consegue ver. Pronto? Certo? Combinado? Isso aí. Vamos começar o nosso Bom Dia Sucesso de hoje. E você já vai deixando seu recadinho no 3620-1680 para participar da nossa programação. Tá na Sucesso, tá na boa.

esperando uma resposta a algo que parece... Ai, meu Deus, que não vai chegar. O que, que é mais difícil pra você? Você tem paciência? Primeiro, você tem paciência? É mais difícil ter paciência pra continuar confiando e esperando? Segundo, controlar a ansiedade e não reclamar. Eu acho que é muito difícil a gente não reclamar,

reclama até do vento, né? Ai, esse vento aqui tá, nossa. Ai, essa luz aqui tá clara demais. Isso, não, tem gente que reclama de tudo. Isso faz muito mal, gente. Terceiro, entender o porquê que a resposta tá demorando.

previsões astrológicas chegando para você aqui na sua Sucesso. Confira junto comigo as previsões astrológicas para você que é do signo de Áries, Touro, e também para você, meu amigo, minha amiga, do signo de Gêmeos. Muito bem, arianos e arianas, muito bom dia. Olha só o que os astros reservam para o seu signo hoje.

0: Áries, as mudanças seguem alta e você não terá problema para encarar imprevistos ou reviravoltas, tirando o melhor de cada situação. Mercúrio volta ao movimento direto e tudo deve fluir da melhor maneira em casa e com a família. A Lua se muda para Sagitário à noite, favorecendo os contatos com pessoas de fora e os planos para uma viagem. Aproveite para matar a saudade de alguém que está longe ou sair da rotina. Há chance de encantar com alguém que mora longe ou que conheceu através de amigos. O romance fica mais leve à noite. Números da sorte: 50, 49 e 41. A cor para hoje é a cor lilás. Muito bem. E agora a gente traz mais previsões para você, meu amigo, minha amiga de Touro. Taurinos e taurinas, o serviço corre melhor se trocar ideias com colegas ou resolver algo pendente junto com outras pessoas. Mercúrio sai do movimento retrógrado e facilita contatos, conversas e tudo que envolve comunicação. A Lua entra em Sagitário à noite e coloca as mudanças em destaque. Aproveite essa vibe para fazer ajustes e encerrar ciclos antes de se envolver em coisas novas. O romance segue protegido e à noite a paixão tem tudo para apimentar a intimidade. Seu poder de atração fica mais evidente e garante novidades na paquera se você está só. Números da sorte para hoje, confira: 18, 16 e 36. A cor do dia é a cor amarela. Bom dia para você, meu amigo, minha amiga de Gêmeos. Geminianos e geminianas, o seu lado responsável segue em alta e você não terá problema para encarar qualquer desafio que pintar pela frente. Mas também é sinal de muito serviço, faça a sua parte. Mercúrio volta ao movimento direto e as energias devem fluir da melhor maneira nas finanças. A partir de agora, viu? À noite, a Lua se muda para Sagitário e promete destacar os relacionamentos. Deixe o isolamento bem longe se quiser se divertir. Fica mais fácil sair do time dos solteiros à noite. Sintonia com o par será visível e tudo corre melhor. Números da sorte: 47, 20 e 34. A cor para hoje é a cor rosa. Muito bem, já já tem mais previsões para você que acompanha a nossa Sucesso FM. 3620-1680. Participa com a gente do nosso Bom Dia Sucesso de hoje.
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1: Sucesso 9:31. Bom dia, gente.
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2: Sucesso, 9:36. Bom dia, gente. 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
2: São 9:38. Bom dia. 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
0: Oiê, tô de volta na sucesso. Faltam só 20 pras 10. Você acha que o povo hoje tem paciência? E você? Você é uma pessoa paciente, sim ou não? 3620-1680. Responde aqui pra gente. A gente tá falando sobre paciência. Você acha que as pessoas

você acha mais difícil? 1. Ter paciência e continuar confiando? 2. Controlar a ansiedade e não reclamar? Eu acho que não reclamar é mais difícil do que ter paciência. Às vezes a gente tem até a paciência, mas não consegue ficar sem reclamar. E você, responde aqui pra mim. Você acha que é mais difícil ter paciência? 2. Não reclamar, controlar a ansiedade? Ou 3. Entender por que aquela resposta que você tanto espera tá demorando. O que é mais difícil? Ter paciência? Não reclamar?

0: sucesso. Oi, Guilma.
1: Tudo bem?
0: Bom dia, minha linda.
1: Eu quero ouvir a música do Amado Batista. Lábios de mel, ofereço para minha mãe Isaura, meu pai Antônio, para meu esposo Oval, minha irmã Creuza e família, Antônio da Água, Cissa, Iraci, Leni, Finha, Maura, Alice, Edileuza, comadre Zezé, comadre

0: Débora, Socorrinha e Selma. Ofereço também para você. Fica com
1: obrigada,
0: Deus,
1: minha linda. Um beijo grande para você. Bom dia todo especial. 9h40.

0: artista Lábio de Mel, é linda, né? 9h46 é sucesso. Tá chegando mais previsões pra você e agora o segundo bloco do dia.
1: As previsões para Câncer, Leão e Virgem.
0: Ei, tudo bem com você do signo de Câncer? Muito bom dia, as previsões chegando pra você agora. Oi, Câncer, com Mercúrio saindo da fase retrógrada, você começa o dia com muita dose de ânimo pra correr atrás dos seus interesses. À noite, a lua em Sagitário favorece assuntos de rotina e os cuidados com o corpo podem trazer resultados mais rápidos. Sua habilidade para convencer as pessoas faz diferença. Se você trabalha com o público ou com vendas, vale focar no que precisa ser feito antes de encerrar seu expediente. Adiante os contatos se quiser sair do 0 a 0. Há sinal de diversão e altas doses de carinho com quem ama. Números para sorte: 51, 59 e 80. A cor do dia é a cor creme. Fala, Leão, tudo bem? Com Mercúrio de volta, o movimento normal, sua intuição fica aguçada e envia avisos importantes hoje. Assuntos familiares ou pendências em casa podem ser resolvidos numa boa. À noite, a lua brilha em seu paraíso astral e você pode se sair bem se fizer uma fezinha. Quem trabalha com produtos e serviços para casa pode sair melhor agora, mas as tarefas de rotina também rendem. A noite promete altas doses de romantismo, seja com quem ama ou com crush. Chegou a sua vez de brilhar, bebê. Números da sorte para hoje: 03, 46 e 30. A cor do dia é a cor amarela. Bom dia para quem é de Virgem. Sua facilidade para fazer novos contatos, o seu raciocínio rápido ajudam a agilizar as tarefas hoje. Aproveite para mostrar suas ideias. Mercúrio em movimento direto promete animar o contato com os amigos, além de facilitar novas amizades. É hora de curtir com o pessoal. A lua em Sagitário destaca o seu lado caseiro à noite e não será preciso muito esforço para melhorar a relação com o pessoal de casa. A vida 2 segue leve, mas um programa caseiro cai melhor à noite. A paquera fica mais animada se os amigos derem uma ajuda. Números da sorte para hoje: 2205 e 50. A cor do dia é a cor violeta, tá bom? Muito bem, mais previsões de volta daqui a pouquinho. A gente vai falar pra você do signo de Libra, Escorpião e também pra você do signo de Sagitário. Já, já, segura aí.
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1: Confira as previsões para Libra, muito Escorpião obrigado, e Sagitário.
2: Muito bem, chegando mais previsões. Ô Libra, tudo que envolva dinheiro vai correr com mais tranquilidade hoje, tá bom? Seja nas finanças pessoais, domésticas ou na vida profissional. E com Mercúrio de volta, o movimento direto, a carreira também deve deslanchar e fica mais fácil colocar seus planos profissionais em prática. À noite, a lua em Sagitário deixa tudo mais tranquilo. Aproveite para passear, conhecer um lugar novo ou movimentar a sua rede de contatos. Paquera ou envolvimento passageiro pode emplacar no final da noite. A dois, conversa sobre finanças do casal fica mais fácil. Números da sorte para hoje, 45, 52 e 10. A cor do dia é a cor preta. Muito bem, e agora a gente traz as previsões para você do signo de Escorpião. Escorpianos e escorpianas, muito bom dia. Com Mercúrio saindo da fase retrógrada, você pode se sentir mais leve. Bom momento para viajar, estudar e curtir um programa com os amigos. Vai sobrar pique para cuidar dos seus interesses. A chance de receber uma boa notícia envolvendo viagem, intercâmbio ou negócio com alguém de fora. À noite, a lua entra em Sagitário e as finanças passam a contar com boas energias. Pode até ganhar uma grana extra. Os assuntos amorosos contam com good vibes ao longo do dia, mas é melhor chegar junto logo se você tá de olho em alguém. Números da sorte para hoje, 41, 35 e 60. A cor do dia é a cor lilás. Bom dia para você de Sagitário. Sagitarianos e sagitarianas, com Mercúrio de volta ao movimento direto, há sinal de good vibes para fazer algumas mudanças. Seu sexto sentido pode mandar avisos importantes, mas é a entrada da lua em seu signo à noite que renova seu pique e deixa sua quinta mais descontraída. Agir nos bastidores ajuda a resolver os problemas do dia a dia com mais tranquilidade. Vale priorizar as tarefas que exigem concentração que podem ser feitas a sós. No amor, o seu jeito animado promete uma boa reviravolta. Volta no final da noite, seja com par ou na conquista. A paixão segue em alta e os números da sorte para hoje são 14, 33 e 51. A cor para você de Sagitário é a cor azul clara. Já já, Capricórnio, Aquário e Peixes.
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0: previsões para Capricórnio, Aquário e Peixes.
1: Oi, Capricórnio. Você vai contar com ótimas ideias e mais jogo de cintura, o que facilita o trabalho em equipe. Os relacionamentos também ganham proteção de Mercúrio, que volta ao movimento direto hoje e ajuda a expandir os seus contatos. A convivência com os amigos segue animada, mas a lua em Sagitário à noite pode diminuir o seu pique. Em compensação, seu sexto sentido ajuda a perceber melhor as coisas. Um caso proibido, um crush misterioso, pode agitar as coisas à noite. Você pode se sentir mais próxima do par agora. Números da sorte para hoje: 24, 51 e 32. A cor do dia é a cor pink. Muito bem para você do signo de Aquário. Bom dia, aquarianos e aquarianas. O astral é favorável para desenvolver melhor a vida profissional, pedir uma promoção ou aumento. E com Mercúrio saindo da fase retrógrada hoje, fica mais fácil focar no que precisa ser feito. À noite, com a lua em Sagitário, o astral se torna mais leve e ainda dá tempo de se divertir com os amigos antes de encerrar esta quinta. O céu será o limite para os seus sonhos hoje. Alguém da turma pode desempenhar o papel de cupido se está na pista. Interesses em comum ajudam a fortalecer os laços no romance mais tarde. Números da sorte para hoje: 06, 26 e 33. A cor de hoje é a cor azul marinho. Piscianos e piscianas, bom dia. Mercúrio segue em seu paraíso astral e volta ao movimento direto hoje. Você pode contar com a sorte e até fazer uma fezinha. Criatividade, boas ideias e facilidade para convencer todo mundo serão os seus pontos fortes hoje no trabalho. Mas não se esqueça de botar as mãos na massa também, já que as coisas não ficam prontas num passe de mágica, ok? Com seu carisma mil, tudo indica que as coisas devam correr melhor do que esperava na paquera. Se tem alguém, é um bom momento para mostrar o seu carinho. Números da sorte para hoje: 22, 59 e 32. A cor do dia é a cor azul esverdeado. Muito bem, a gente finaliza assim as previsões astrológicas para esta quinta-feira, 23 de julho.
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0: sucesso de Paulo e Paulino, tô por aí. Pra gente relembrar e matar a saudade no flashback, uma viagem no tempo.
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0: sucesso, agora 10 da manhã, 3 minutos, bom dia.
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0: Tá na sucesso, tá na boa, 10 e 3.
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0: INSS reduz fila e acelera análise de benefícios. Confira no direto da redação, Bahia concentra cidades mais violentas do país. Romeiros iniciam a travessia pelo Rio São Francisco. Confira agora no direto da redação.
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0: O Instituto Nacional do Seguro Social anuncia uma redução de 74% na fila de pedidos em 2026. O estoque chega a 1.600.000 requerimentos, segundo o governo, que mantém a promessa de zerar a espera até setembro. A queda resulta de mutirões, reforço, atendimento e nas novas ferramentas digitais. Para quem aguarda aposentadoria, auxílio ou outro benefício, a expectativa é de decisões mais rápidas e menos tempo de espera. E o novo Anuário Brasileiro de Segurança Pública coloca novamente a Bahia entre os estados que mais preocupam o país. 5 cidades baianas aparecem entre as 10 mais violentas do Brasil, enquanto o estado lidera o número absoluto de mortes violentas intencionais. Os dados reforçam o desafio das forças de segurança e acendem o alerta para políticas públicas de combate ao crime. O levantamento reúne informações oficiais de todo o país e serve como referência para o planejamento de segurança. E cerca de 800 romeiros deixam Xique-Xique rumo a Bom Jesus da Lapa pela tradicional romaria fluvial do Rio São Francisco. A viagem reúne embarcações que percorrem centenas de quilômetros em um dos maiores atos de fé da religião. A peregrinação fortalece a tradição religiosa, movimenta o turismo e impulsionam a economia das cidades às margens do Velho Chico. A chegada dos fiéis a Bom Jesus da Lapa marca o início de uma das maiores celebrações religiosas da Bahia. Direto da redação, de volta a qualquer momento. 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

0: obrigado.
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paciente, me responde uma coisa, olha só, me responde aí. Quando você tá esperando, vamos dizer, uma resposta de Deus, quando você tá esperando uma resposta, esperando algo acontecer, o que é mais difícil? Número 1, ter paciência para continuar esperando e confiando. Número 2, controlar a ansiedade e não reclamar. É difícil não reclamar, né? Ou número 3, entender por que que essa resposta tá demorando. Qual dos três? Qual dos três para você é mais difícil? É mais difícil ter paciência, continuar esperando e confiando? É mais difícil

0: 680.
1: Bom
0: dia, Sônia. Tudo bem, minha linda?
1: Abençoada por Deus, pra você e pra nós todos, né?
0: Amém,
1: Lorena?
0: Minha princesa.
1: Que Deus abençoe o nosso dia.
0: Amém.
1: É, Lorena, gostaria que você mandasse uma música aí de Guilherme Silva pra vocês todos da rádio, amiga, todos que gostar da música, né? Um abraço, Lorena. Fica com Deus. Tchau, gata. Um abraço bem forte da sua amiga.
0: Outro, meu amor.
1: Tchau. Tô aqui na labuta, Lorena, lavando roupa.
0: Eita.
1: Fica com Deus.
0: Coisa
1: tá
0: boa.
1: Sucesso, tá na boa. Fica com Deus, amiga.
0: Amém, Sônia. Fica com Deus também, viu, meu amor? Um beijo grande. Dona Neide, Lorena, bom dia. Esperar em Deus não é fácil, mas ele nunca falhou e nunca falhará. Então, pra mim...

0: Oi, Jurandir. Bom dia, tudo bem?
1: Eu gostaria de ouvir a música com Zezé de Camargo e Luciano. E Flores em Vida, eu ofereço pra vocês e da rádio e pra todos os ouvintes que gostarem da música. Tá no sucesso, tá na boa.
0: Valeu, Jurandir, um beijo pra você, obrigada pela participação. 10 da manhã, 21 minutos, 10 e 21. Dona Maria, bom dia, Dona Maria.
2: Bom dia, minha amiga Lorena. E aí?
0: Tudo bom, minha linda?
2: Cheio de paz, saúde, felicidade.
0: Amém.
2: Um beijo pra minha princesa Célia, com minhas duas netas, Carla e Fabiana. Pra meu filho Nenê com a família, pra meu filho Sérgio na Lapa com a família. Pra minha irmã Navinha, te amo, minha irmã, que Deus te proteja.

0: pra Vanille e todas minhas amigas. Minha neta que tá aqui, que eu amo ela muito. E passa uma música aí de Triparada Dura, viu? Se você tiver, ou de qualquer outra aí, viu?
1: Certinho, dona Maria.
0: E fica com Deus lá.
1: Amém.
0: Que Deus sempre te proteja.
1: Amém. Proteja nós todos. A senhora também, um abraço grande, carinhoso. Oi, Vera. Bom dia, minha linda.
2: Ai, o mais difícil é o primeiro aí.
1: É o primeiro?
2: Você entrega na mão de Deus e na mesma hora você tá querendo tirar pra poder. Eu sou ansiosa.
1: É verdade.
2: Eu sei que Deus vai fazer, mas eu fico muito
1: ansiosa ali na espera.
2: Acho que é o primeiro, viu?
1: O primeiro.
2: Deus abençoe nosso dia, minha querida.
1: Amém. Valeu, é, realmente. A primeira opção é... Ah, meu Deus, esperar, confiar. Mesmo confiando, é como a Vera disse pra gente, né? A gente coloca nas mãos de Deus e ao mesmo tempo a gente quer tirar. Como assim? Ter paciência, continuar confiando, não é fácil, não. Não é fácil mesmo. E você? Qual dessas opções você acha mais difícil? Primeira opção, ter paciência, continuar confiando. Segunda opção, controlar a ansiedade e não reclamar. Ou a terceira opção, procurar entender aí o processo, por que que essa resposta tá demorando tanto? Qual dessas três opções para você vale quando você tá esperando uma resposta, né? Algo que você anseia tanto e tá demorando. Você tem paciência? Você consegue esperar sem reclamar? Ou você não tem controle sobre a ansiedade? 10h23 agora.

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1: 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Bom dia, gente. 10h31. Música linda da Celine Dion, né? Oh, flashback maravilhoso.
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0: Muito obrigado.
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2: 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Bom dia, gente. 10h42. 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Bom dia pra você.

0: obrigada, Fabiana.
1: Subi.
2: Deixa eu voltar aqui, ó, que eu coloquei pra acelerar aqui. Oh, agora sim, normalzinho. Fala, Bianca.
0: Bianca, meu pai, minha irmã Bruna, minha irmã Vanessa, meu irmão Renato, minha mãe.
2: Toco já. Beijo, Bianca, já toco. Fala, dona Maria, diz aí.
3: Fala a verdade, o que eu não tenho muito é paciência, filha.
2: Ei.
3: Queria muito que Deus me desse mais paciência, mas eu não
2: Pede
3: tenho
2: graça.
3: Muito. Se uma coisa demorar pra mim, aí a ansiedade bate muito.
2: Ô, dona

paciência. Há um ano eu aprendi que sem ela a gente não consegue ir longe. Antes eu deixava a ansiedade, a ironia, a pessoa tomarem conta e perdi muito por isso. Lore, hoje entendo, paciência

Isabel Cachuça. Um beijo pra você, minha linda. Um bom dia, viu, Isabel Cachuça? Lorena, tô na sintonia do programa. Lore, é impossível não reclamar da vida, não reclamar das coisas. Como você disse aí, a gente reclama até do vento, é verdade. Eu acho, não, lógico, ter paciência, como a dona Maria falou aí, a Cachuça também, ter paciência é algo bem difícil mesmo. Mas eu acredito que não reclamar, porque a paciência a gente ainda consegue segurar um pouco, mas não reclamar é algo meio que até automático, né? Quando a gente vê, a gente já reclamou. Pegamos esse mau hábito, ridículo esse hábito, mas enfim. E aí no dia a dia,

tá caro, hein? Mas isso aqui, a gente reclama de tudo, de tudo e de todos. O tempo todo. Ah, e é quase todo mundo. São raras as pessoas que não reclamam da vida hoje, hein?

resposta para algo. O que é mais difícil? É ter paciência? É você não reclamar? O que é mais difícil para você? Responde para mim. A primeira opção é... Na primeira opção, ter paciência, continuar confiando. Na segunda opção, controlar a ansiedade, não reclamar de

resiliência, continuar confiando. Segundo, não reclamar de forma alguma, controlar a ansiedade. Terceiro, entender o porquê do processo demorado. A Olindina, ela tá acompanhando a gente lá em São Paulo, capital. Que bacana, é sempre muito bom ter você, além de estar ouvindo, tirar esse tempinho para mandar mensagem pra gente. Olindina, um beijo bem grandão. Ela diz: Lori, eu reclamo. E a ansiedade grita. Deus nos conceda um dia de muitas bênçãos. Beijos. Beijos pra você também, minha linda. É como eu disse, o lance aí de reclamar é unânime, né? Todo mundo. Gente, não tem jeito, não. Quer ver? Será que você vai reclamar dessa música que eu vou tocar agora? Vamos ver. Dança como eu danço. Guilherme Silva aqui na Sucesso FM.

0: Faz barulho aí!
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1: 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São 11 horas em ponto em Serra do Ramalho.
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1: Sucesso FM, agora 11 horas em ponto, direto da redação. Confira. Justiça condena mulher por homicídio de adolescente na Bahia. Brasil registra queda de homicídios e avanço da violência contra mulheres. Caixa libera Bolsa Família para beneficiários com NIS Final 4. Confira agora no direto da redação.
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1: A Justiça da Bahia condena uma mulher pelo assassinato de um adolescente de 15 anos. Crime que chocou a população pela violência e pela motivação. A sentença encerra uma etapa importante do processo criminal e reforça a responsabilização dos envolvidos. O caso ganhou grande repercussão no estado e volta a chamar a atenção para a proteção de crianças e adolescentes. Para a família da vítima, a decisão representa um passo na busca por justiça. E o Anuário Brasileiro de Segurança Pública mostra que o país reduz os homicídios pelo sétimo ano seguido, mas ainda enfrenta o avanço da violência contra mulheres e outros crimes graves. O levantamento também revela desigualdades entre os estados e mantém um alerta para a região com alto índice de criminalidade. Os números servem de base para o planejamento das políticas de segurança e mostram que a queda dos assassinatos não elimina outros desafios que afetam diretamente a população. E a Caixa Econômica Federal libera nesta quinta-feira o pagamento de julho do Bolsa Família para beneficiários com número de identificação social NIS Final 4. O benefício atende milhões de famílias em todo o país e garante renda para as despesas essenciais como alimentação, saúde e educação. O calendário segue de forma escalonada até o fim do mês. Quem tem direito pode consultar os valores e a situação do pagamento pelos canais oficiais do banco. Direto da redação, de volta a qualquer momento. 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
1: 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São 11 horas mais 10 minutos. 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
1: 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Vem cá participar do nosso Bom Dia Sucesso dessa manhã de quinta-feira.

pessoa paciente. É ou não? Me diz aí se você tem muita paciência, como é que é por aí. Quando você tem uma resposta, quando você está aguardando ali uma resposta, um processo, uma coisa, o que que você faz? Primeiro, você tem paciência para continuar confiando ali, esperando? Número 2, você controla a ansiedade, não reclama? Ou número 3, o que que é mais difícil? Na verdade, a pergunta é essa, né? O que que é mais difícil? É ter paciência e continuar confiando? 2, controlar a ansiedade e não reclamar? Ou 3, entender que a resposta está demorando? Entender que isso faz parte do processo, né? Entender todo o processo. 3620-1680, liberado para você participar com a gente. Terezinha disse assim: Lori, a gente ora e busca entender, mas nem sempre a gente consegue. Tem coisas que fogem do entendimento, então a gente não sabe o porquê. Então eu acho que esse processo de entender é o mais difícil.

0: Maria de Parateca Malhada.
1: Já mandei um pouquinho já agora, né? Ô, Lori, vamos parabéns aí pra Mariquinha, fazendo um favor, Lori. É, que Deus possa abençoar a vida dela, poderosamente. Mariquinha, aqui sou eu, Maria de Parateca, né? Também, e parabenizar também todos que é nessa mesma data de hoje, né? Deus me abençoar, né? Que seja a data que foi hoje, que seja a data que foi ontem e que seja a data que ainda é desse, né? Desse mês ainda que estamos. Que Deus me abençoar a cada um, derramar a chuva de bênção sobre a vida dela. Mariquinha, um abraço, minha querida. Te amo de coração, viu? Não é só da boca pra fora, mas vem da alma. Que Deus abençoe a sua vida, te protege, te guarde, te livre. Continue essa pessoa maravilhosa. Que a proteção de Deus esteja

0: cara?
1: Todos daqui da rádio, todos daqui da minha comunidade, aqui da minha região de Parateca, minha cidade linda, maravilhosa, e toda de Malhada. Genipapo, manda um abraço também lá pra Roxinha, lá em Genipapo, Marli, lá em Genipapo, todos daquela comunidade de Genipapo recebem meu abraço, e todos que estão me ouvindo também recebem a minha paz, amém? A paz do Senhor a todos.
0: Valeu, essa é a Maria de Parateca, município de Malhada, abraço pra você, todo o pessoal de Parateca, Pau d'Arco, Rio das Rãs, meu abraço, meu carinho. Vou lá na comunidade também do Genipapo, abraçar todo o pessoal do Genipapo, obrigada pelo carinho da sintonia, sempre. Lori, bom dia, olha eu de novo, Lori, tô em Sinop, Mato Grosso, toca Calcinha Preta pra mim, beijo, beijo e saudade da minha terrinha, o Léo. Ô Léo, que bom ter você na sintonia da sucesso, Deus abençoe, sempre guarde você, viu? Obrigada mesmo por tirar um tempinho, mandar uma mensagem pra gente, longe não, Mato Grosso.

0: Lorena, bom dia.
1: Bom dia, dona Eunice.
0: Da 8.
1: Tudo bem, dona Eunice?
0: Lorena, paciência. Eu não tenho muita paciência, não, Lorena.
1: Eita.
0: Porque a paciência vence. Se a gente tiver paciência demais, vence. Eu não sou acomodada com paciência, não. O que eu tenho que fazer, eu faço logo.
1: Pra agora, pra hoje, pra ontem.
0: É isso, que esse negócio de paciência, ter muita paciência, aí o tempo passa, as coisas vencem, tiver um serviço para fazer, passa de época, porque a paciência é demais. Eu não tenho muita paciência, não, Lorena.
1: Olha aí, a
0: um
1: dona
0: abraço,
1: Alice.
0: Lorena, um bom dia.
1: A paciência vence. Olha aí pra dona Eunice, um bom dia, dona Eunice.

0: 680. Mariquinha Parateca, aniversariante de hoje. Parabéns, Mariquinha. Muitos anos de vida.
1: Muitas felicidades, saúde, paz e amor.
0: Tudo de melhor que houver nessa terra seja reservado a você. Parabéns e um feliz aniversário. Um beijo grandão lá na Gruvila 8 para dona Cleide. Sempre acompanhando o nosso programa, o seu Francisco, a Claudete, a Cláudia, todo o pessoal aí da 8, que tá sempre na sintonia do Bom Dia Sucesso.

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1: 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Bom dia, são 11h26. Chegando Dalton no nosso Flashback com a canção Muito Estranho.

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1: Sucesso, 11:30 agora.
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0: Reis. E pra você, Lore, viu?
1: Tá bom, meu amor.
0: Vai com a Malinha lá no tabuleiro, fica com Deus, viu? Traz sucesso.
1: Você também, Creuza.
0: Tudo lá de cá. Um dia nós vamos se encontrar.
1: Com certeza. É.

0: Deus abençoe, dá muitos anos
1: amém.
0: De saúde, Vilani.
1: Amém, minha
0: pra
1: linda.
0: Você e pra nós. Um abraço.
1: Abraço, Creuza, eu que agradeço. Deus abençoe sempre, minha linda. Na Sucesso 1139.

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Tá aí a Velma Ferreira, gente da gente, na comunidade da Agrovila 8. E é um sucesso essa menina. Voz linda, 11h45. Acompanhando o nosso programa, Nena, lá da 8, a mesma comunidade da Velma. Ela disse, Lori, hoje vocês só estão passando músicas boas aí no programa. Valeu, Nena. Um beijo pra você, linda. O Louvado também. Um abraço carinhoso. Uma ótima quinta-feira. Direito.

0: Simone Mendes, Direitos Iguais na Sucesso FM. Bom dia.
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0: 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Rita Lee, Ovelha Negra. Pra gente finalizar o nosso Bom Dia Sucesso de hoje, agradeço o seu carinho, a sua atenção. Obrigada pela sua deliciosa companhia. Que bom que você escolheu a Sucesso FM pra estar com você nessa manhã de quinta-feira. Amanhã eu volto às 9. Combinado? É sexta-feira e eu quero sextar com você. Tá certinho assim? Ó, beijo instalado e a gente se fala por aí.

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6: Gol! E vamos chegando por aqui na sua quinta-feira para mais uma edição das últimas do esporte com todas as informações sobre o mundo da bola. Então, já aumenta o som e tamo junto aqui na melhor.
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6: Vamos falar do Vasco, que empatou com o Independente Medellín por 2-2 na Colômbia ontem pelo jogo de ida dos playoffs da Copa Sul-Americana. O time carioca ficou atrás no placar duas vezes, mas buscou o empate no fim. Os gols do Vasco foram de Joaquim Varela contra e Cláudio Spinelli. O Medellín balançou a rede duas vezes com o John Montano. Com o resultado, o Cruz Maltino precisa só vencer em São Januário para avançar às oitavas. O lado ruim é que o time ganhou só uma das últimas oito partidas que jogou. No sábado, dia 25, o Vasco enfrenta o Mirassol pelo Brasileirão antes do jogo de volta.
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6: Red Bull Bragantino foi ao Peru e empatou em 0-0 com o Sport Cristal no Estádio Nacional de Lima pelo jogo de ida dos playoffs da Copa Sul-Americana. O herói da partida foi o goleiro Clayton. Ele defendeu todas as seis finalizações do time peruano no gol, salvou duas chances claras. A decisão acontece na quarta, dia 29, 9:30 da noite, no Cícero de Souza Marques. Se empatar de novo, vai para os pênaltis.
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6: O Palmeiras foi a Curitiba e não deixou dúvida. Jogando no Couto Pereira pela 19ª rodada do Brasileirão, o Verdão bateu o Curitiba por 3-1 e segue isolado no topo da tabela. Maurício foi o grande nome da partida, marcando dois gols nos primeiros 19 minutos. Ramon Sosa também foi às redes, enquanto Paulo Roberto descontou para o Coritiba. Com o resultado, o Palmeiras chega a 44 pontos. O Coxa tem 26.
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6: O Atlético do Paraná venceu São Paulo por 2-1 ontem pela 19ª rodada do Brasileirão no Cícero de Souza Marques. Arthur abriu o placar para o tricolor no primeiro tempo com gol de falta. Na volta do intervalo, Leãozinho virou tudo em apenas 5 minutos e 33 segundos, marcando 2 gols em sua estreia como titular. Com a vitória, o Furacão chegou à 3ª vitória seguida e assumiu o 3º lugar com 33 pontos, encerrando ainda um jejum de 7 anos sem ganhar do São Paulo fora de casa. O tricolor, por sua vez, soma 6 jogos sem vencer no campeonato e ficou em 9º lugar com 25 pontos. Tô de volta daqui a pouquinho já trazendo muito mais por aqui. Fique ligado.
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0: 12:04. Boa tarde a família serramalhense, boa tarde a família brasileira. Como é que vocês estão? Como é que foi a manhã de hoje? Espero que tenha sido uma manhã em paz, acima de tudo. E se teve algo incomum, né, que essa tarde possa ser tudo resolvido, né? Agradecendo a Deus pela oportunidade de mais uma vez estarmos juntos, eu aqui, juntamente com toda a equipe, você aí do outro lado, acompanhando o sonsaço da 95.5. Como sempre faço, me dê permissão, muito obrigado pelo seu carinho e eu peço a sua permissão para a partir de agora até as 13:30 levar até você todas as informações de Serra do Ramalho e de toda a região. O que impacta na vida do serramalhense, a gente vai debater hoje aqui no Jornal da Sucesso. Muito obrigado por permitir que o nosso som chegue em sua casa, na sala, na cozinha, na varanda, no quintal, no seu automóvel, seja passeio, seja trabalho. Meu muito obrigado aos motoristas de vans, micro-ônibus, a você cobrador, a você passageiro, que vocês tenham uma ótima viagem, que vá em paz. A você motorista de ônibus, transporte intermunicipal, interestadual, nos acompanhando, muito obrigado. A você caminhoneiro amigo, né? A todo pessoal aí que transporta o progresso do nosso país, meu muito obrigado pelo seu carinho. Aos mototaxistas, né, de Serra do Ramalho, de Bom Jesus da Lapa, da região, muito obrigado também pela sintonia. São 12:06. Deixa eu pedir a bênção aqui, a bênção vovó, a bênção vovô, papai, mamãe, titio e titia, a sua bênção. E aos piquititos e jovens, que Deus abençoe a cada um de vocês. A nossa equipe já está formada. A responsabilidade de ficar de olho nos acontecimentos em Serra do Ramalho é de Josemar Areda, o menino do Taquari. Ontem eu tive a oportunidade de conhecer o Taquari, né? Primeiro agradecer a senhora Jaésia, né? E também a todo o pessoal pelo carinho, né? Foi a Jaésia e a sua irmã, Jeane, que nos recepcionou lá, né? Muito obrigado, cafezinho delicioso, né? Lá na casa do Josemar Areda, né? Ontem estivemos no Taquari, visitando lá a comunidade do Taquari, na casa da senhora Jaésia e Jeane, né? Que estavam lá e nos recepcionou. E fui também ao tabuleiro, conheci ontem também o tabuleiro que... Tabuleiro pertence a Serra ou a São Félix?
1: Era de Serra, né? E teve um usucapião lá de...
0: Usucapião de comunidade,
1: De comunidade lá para São Félix, né?
0: E... É São Félix que cuida agora, de São lá Félix hoje?
1: De lá,
0: Não é mais Serra do Ramalho?
1: É, não, agora é São Félix.
0: São
1: é,
0: Félix. Isso. A escola lá pertence a Serra ou a São Félix?
1: São Félix.
0: São Félix. São Félix do Curitiba. Então eu tive a oportunidade de conhecer também um tabuleiro, né? Tabuleiro. É, olha a estrada do Taquari ao tabuleiro, pelo amor de Deus, viu? Pelo amor de Deus, ali precisa se passar urgentemente uma máquina. Daqui ao Taquari, né, de caminhonete você consegue passar tranquilamente. De carro pequeno tem umas pontas de pedras, né? Mas eu tenho que falar o que eu vi, né? Não é uma das piores, né? Que eu conheço, não é uma das piores, né? Você consegue de caminhonete, né, andar numa velocidade razoável. Tem ponta de pedra? Tem buracos? Tem, mas já vi estradas bem piores do que essa daqui, é o Taquari. Logicamente que a gestão municipal, ela precisa olhar. Algo que eu vi ontem no Taquari a olhos nu, que foi, precisa se dar uma geral naquele Taquari, né? A gestão municipal precisa colocar uma equipe lá para fazer capinar, dar uma geral, deixar a comunidade, que tem muita gente que reside ali, né? Realmente com uma comunidade cuidada, né? Logicamente que cabe aí a gestão municipal fazer esse papel. Não vi lixo, confesso para você que no local que eu passei eu não vi lixo jogado na rua, né? Então parabéns aí à comunidade do Taquari, os moradores do Taquari por isso, né? Estavam limpas as ruas em questão de lixo residencial. Agora, que precisa da gestão municipal, um cuidado, mandar um mutirão, fazer um mutirão para capinar, deixar tudo limpinho assim, né? Deixar uma comunidade bem bacana. E quem sabe até servir de exemplo que eu vi lá no Tabuleiro, ruas pavimentadas. Isso mesmo, ruas no paralelepípedo lá no Tabuleiro, eu fiquei boquiaberto, né?
1: Quase tudo, né?
0: Eu acho que é um sonho de qualquer comunidade. E o Tabuleiro, uma comunidade pequena, não sei quantos habitantes tem ali no Tabuleiro, mas as ruas pavimentadas com paralelepípedo. Isso me lembrou, né, que a comunidade do Taquari merece também, né, e as diversas comunidades de Serra do Ramalho. Eu acredito se que a cada ano, né, a gestão municipal, e aí não é só atual, se cada um fizer a sua parte, lá na frente nós vamos ter uma cidade bonita, né, uma cidade bacana. Por exemplo, se imagine aí, se Eli Carlos, cada ano, por exemplo, com Haroldo, fizer aí duas comunidades, as ruas principais e as transversais, porque lá não é só a principal, as transversais também estavam pavimentadas. Ah, Fábio, mas a comunidade lá é bem pequena. Sim, mas ficou bonito. E por que não fazer isso na Boa Vista, que prometeu o calçamento? Por que não fazer isso na Água Fria? Não fazer isso no Taquari? Né? Se cada, imagine por ano, a grana é apertada do FPM, sim, confesso, não vou dizer que é folgado, não, mas se fizer uma comunidade ou duas comunidades por ano, em 4 anos você faz quantas comunidades? Vamos dizer, duas, você faz 8 comunidades em 4 anos. 8 comunidades, se você fizer 2 comunidades, pavimentar ela, tô falando asfalto, não, né, que é mais caro, vamos botar os pés no chão, paralelepípedo mesmo.
1: Já tá lá, né?
0: Pois é, eu fiquei encantado com o Tabuleiro. Lógico que deve ter seus problemas que precisam ser solucionados, a exemplo da estrada que liga até o Taquari é péssima, né? Não existe, né? Você anda, carro pequeno não passa ali. Carro pequeno não passa mais de forma alguma, cada ponta de pedra, cada pedra enorme, né, que pelo amor de Deus, sem contar, né, mata burro e umas pontezinhas que estão tendo problema.
1: Não tem a parte ainda que não tem um calçamento, o material já
0: está
1: lá.
0: Já está lá. Então precisa ter um olhar atencioso. Eu confesso que depois da Boa Vista e Palmas é a comunidade que eu estive presente ontem, né, passando, lógico, não fiquei muito tempo lá. Né, passei um períodozinho, tomei um cafezinho, bati um papo, né, joguei uma bolinha. Você acha que eu não jogo bola? Joguei uma bolinha com o Lázaro, pequeno Lázaro, mas só com criança mesmo, porque com adulto aí eu vou tomar lavada, né? Mas muito obrigado a senhora Jaez e o pessoal pela receptividade lá no Tabuleiro, né? O jovem, não sei o nome do rapaz, né? Numa padaria lá, uma pequena padaria que tem lá, né? E que atendeu a gente, atendeu a gente muito bem, uma educação fenomenal, né? Fenomenal, parabéns, viu, a todos aí no Tabuleiro.
1: Que é ouvinte, né, da Sucesso.
0: Ouvinte da Sucesso, muito obrigado, viu? São 12:13, Josemar tá responsável pelas matérias, eu tenho ali no atendimento Cassandra Maia, menina lá do Mariápolis, né? Atendendo a você no 3620-1680, você pode mandar, né, a sua mensagem de voz e de texto e participar com a gente. Vamos trazer o que é destaque na Bahia em Serra do Ramalho.
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0: Porto Seguro na Bahia, o turismo e lá atinge o 4º lugar nacional em mortes violentas. O estado concentra 5 das 10 cidades mais violentas do país, segundo o Anuário de Segurança Pública.
1: Iluminação pública, a reposição das lâmpadas irão iniciar a partir do dia 1/8.
0: Dia 1/8, né? Olha, termina nesta sexta-feira o prazo para candidatos pré-selecionados no ProUni comprovarem informações. Caixa libera pagamento do Bolsa Família de julho para beneficiário com NIS Final 4. O nosso entrevistado de hoje, nós vamos receber com muito carinho nos estúdios da Sucesso FM, Vinícius Alves. Ele que é responsável pelo CTNSA de motocross e Serra do Ramalho. A segunda etapa da Copa São Francisco de motocross vai acontecer. A Sucesso FM vai estar lá presente na cobertura. E Vinícius vai estar hoje conosco falando sobre essa Copa do São Francisco, agora na segunda etapa. Aumenta o volume do rádio, porque eu volto já já para debater os principais destaques com você.
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0: Olha, são 12 horas e 16 minutos quando sai esse anuário sobre violência no nosso país. Eu confesso que eu fico assustado, apreensivo. Por quê? Porque eu fico apreensivo? Porque, logicamente, isso não é legal para o turismo do nosso estado. Não é legal. Mas cabe lembrar, por exemplo, e aí eu vou colocar, vou fazer algumas ponderações, que quando se fala assim de violenta, cidade mais violenta, né, onde inclui aí Porto Seguro, onde os dados recentes do Anuário Brasileiro de Segurança Pública acende esse alerta, colocando a cidade de Porto Seguro um dos principais destinos turísticos do Brasil, e acabou registrando uma taxa de

0: Tem muita gente, muitos serramalhenses da região aqui, que vai para Porto Seguro, para aquela região do extremo sul. E Eunápolis está na segunda colocação nacional. Eunápolis está na segunda colocação nacional. Com 80,1 mortes violentas, 85,1 mortes violentas por 100 mil habitantes. A Bahia concentra 5 das 10 cidades mais violentas do Brasil nessa categoria de população. Estão incluídas entre elas. Nós temos aí Eunápolis, Simões Filho, Jequié, Juazeiro e Porto Seguro. 5 entre as 10. Me perguntaram, Fábio, você é feirense, mas você reside em Jequié. A pergunta é: qual é a realidade de Jequié? Vamos lá. Jequié tem um presídio. Tem um presídio. E as mortes violentas que ocorrem em Jequié são pessoas que estão no mundo do crime. Você ou alguma briga mais pesada e que acaba tendo essa situação de discussão e chega ao óbito.
1: No caso, dentro do presídio?
0: Não, fora, na cidade.
1: Entendi.
0: Na cidade. O que que ocorre? Ah, mas o número de facções é grande. Sim, tem facções. Qual é o lugar hoje do país que não tem uma facção dentro do município? Eu não tenho dados oficiais, mas a polícia, ela deve ter conhecimento de que aqui na região também tem facções. Tem facções? Lógico que tem. Ela está em toda, eu não vou colocar todas as cidades, mas a maioria das cidades do Brasil, ela está infiltrada. Ela tem alguém lá.
1: Ela está instalada na cidade, mas tem alguém que...
0: Infiltrado, que faz parte da facção.
1: Faz o serviço ali.
0: Então, no caso, quando se fala Jequié, e há uma temeridade muito grande, Jequié, agora perdeu o posto, né? Jequié é mais violenta. Só que o cidadão de bem, você não é assaltado, você não tem casos de assalto à mão armada em Jequié. Não tem casos. Você pode andar na rua, centro da cidade... Você pode, lógico.
1: Sim,
0: que você não vai sair à madrugada, aí, duas, três horas da madrugada, com um celular de qual seja ele, qual for, do lanterninha ao mais caro.
1: R$500 a 5 mil, né?
0: A 5 mil, a 10 mil, né? No meio da rua, três horas da madrugada, mostrando. É. Vai aparecer um indivíduo lá que vai querer subtrair isso de você. Você tem que saber onde anda, com quem você anda, aonde você vai, de madrugada. Ou até durante o dia
1: até
0: também.
1: Aqui, Serra.
0: Em qualquer lugar.
1: Já tem que ter, observar, né?
0: Serra não tem casos de assalto à mão armada nos últimos tempos.
1: Nos últimos tempos.
0: Mas você vai ficar, por exemplo, vacilando de madrugada. Vou colocar aqui uma marca, não tem publicidade da Apple, mas. Um iPhone de madrugada mostra, bonito, né? De madrugada, você pode até andar na Avenida Sul, na Avenida Norte, mas se você for para os locais, para os bairros, corre o risco. Não está dizendo que vai acontecer, mas você está com a probabilidade maior de ser assaltado.
1: Eu acredito que aqui em Serra seria mais por centro, porque pros bairros ali todo mundo já tá dentro de casa, não aparecer com a gente. Aqui no centro tem um movimento a mais, pode dar mais...
0: Né, mais na madrugada.
1: Na madrugada.
0: Então você
1: senta ali numa calçada daquela, na Avenida Sul, né, Fábio? E vai bater papo no celular. Alguém que tá passando mal intencionado já vai pensar o quê? Vai levar.
0: Então é a mesma coisa, motos. Serra do Ramalho, a gente já ouviu do Dr. Marco Antônio, delegado de polícia, autoridade policial em Serra do Ramalho. Já ouvimos da Polícia Militar, inclusive quem tá é o capitão...
1: É o Dejaí? Subtenente...
0: Subtenente

0: Dourado.
1: Dourado, é. Subtenente Dourado, que está responsável, né? Já ouvimos diversos, você não vai ficar vacilando. Você não pode deixar a moto com a chave na ignição, o capacete, e achar que, ah, tá tudo bem. Você pega uma moto de valor alto, deixa no meio da rua, vai pra dentro de casa e deixa no meio da rua com a chave na ignição. Você tá querendo o quê? Não deveria ser assim. Não deveria ser assim. Mas a probabilidade de você ter a sua moto furtada é maior. É bem maior.
2: Normalmente
0: 100%,
2: né?
0: Sim. É aquela questão assim que a gente tem até um ditado popular que fala, né? A ocasião faz o ladrão. Ele tá passando.
1: Mas quem tem, quem é da
0: isso,
1: quem
0: né?
1: tem a índole ruim. Isso, quem é ladrão.
0: Ele tá
1: já.
0: Passando, ele já pratica aquilo, ele observa a sua moto, tá ali dando vacilo com a chave na ignição, o que que ele vai fazer? Só montar e na partida.
1: Então, o que que você tem que fazer? Tira a chave da ignição, trava a moto, não deixa capacete, quem usa capacete, que deveria ser todo mundo, mas eu nem vou entrar nessa discussão agora, porque senão vai vir um bocado de pedrada de lá pra cá, né? Deixa o capacete lá. Tem gente que deixa até bolsa, até coisa em cima, até mochila em cima da moto. Tem em cima da moto. Ah, Fábio, mas não deveriam roubar, mas tem os criminosos que estão aí que infelizmente que fazem isso.
0: O pessoal rouba de uma forma diferente, que no início do ano tava acontecendo os golpes no cartão de crédito. O cara ia passar o cartão, quando chegava lá, o lojista achava que tinha vendido e nada, né? O dinheiro não tinha nem caído na conta do lojista, então...
1: Pois é, então, pessoas más existem em todos os lugares. O que que nós temos que fazer? Nos prevenirmos, evitarmos, né, que ocorra essas situações, evitar. Olha, eu não vou passar nesse local aqui, nesse horário, porque eu corro risco. Eu não vou andar com o vidro do carro aberto nesse horário, em determinado local, porque eu corro risco. Eu corro risco. Então, em Jequié, estou falando de Jequié, Porto Seguro, eu fui uma vez, então não posso falar a fundo. Mas Jequié, você anda nas ruas tranquilamente durante o dia. Tranquilamente. Nos bairros também, alguns bairros, não são todos. Tranquilamente. E você não vê casos de assalto à mão armada. Você não vê casos de assalto a casas arrombadas, você não vê também o estatística. Agora, se você vai para minha cidade, Natal, Feira de Santana, aí eu vou concordar que aí o cuidado vai ser triplicado. Triplicado. Mas, logicamente, que eu vivi mais fora do que dentro da minha cidade Natal, mas o tempo que eu estive lá, em todas as vezes, eu só sofri uma tentativa de assalto uma vez. Todos os anos. Uma vez. E foi frustrada. Acredito que ali era algum usuário, eu indo para a emissora à noite, e ele veio com a faca e pediu a carteira. Eu fui dar a carteira, só que eu vi ao lado que vinha a polícia montada. Polícia militar montada. Eu só dei um pulo para trás e avisei que estava sendo assaltado. Pronto. Então não concluí o assalto. Ele foi conduzido, inclusive. Não concluí, porque foi pego em flagrante. Ele não concluiu o assalto. Em todo tempo. Então temos que ter, lógico, que os dados assustam, mas a gente tem um pouquinho de cuidado. Especialistas e com os dados oficiais apontam que os principais fatores para o avanço dos índices da região que eu citei, envolve a disputa territorial entre facções criminosas, e aí quem vai morrer, a briga vai ser entre eles, né? O cidadão de bem pode sofrer, né? Mas é bem pouco.
0: O cidadão sofre ali na questão de uma bala perdida,
1: né? Ou se passou no meio, ou se invadiu uma casa, né? O aumento da letalidade em algumas intervenções policiais é que tem causado também isso, que a polícia tem que trabalhar. É o papel da polícia.
0: Papel da polícia.
1: Em contrapartida, a Secretaria da Segurança Pública da Bahia, SSPBA, ela destacou investimento de mais de 1,3 bilhão em equipamentos, inteligência e integração policial, além da implantação de programa Bahia pela Paz, com a meta de reduzir gradualmente a letalidade nas ações de segurança. Então, é aguardar para que todo esse investimento, isso realmente possa, de forma gradual, diminuir o número de casos de violência no estado. Nós vamos ao show do intervalo, é isso, Maia? São 12 horas e 28 minutos, 12h28. Deixa eu trazer aqui a demanda, né, da população, né? Bom dia, Fábio Josemar. Estrada da Mineira e Mata Verde não é diferente, né? Viu a promessa de começar e arrumar após a vaquejada e até agora, meu amigo, nada foi feito. Até o cascalho que colocaram não foi espalhado. Encontrei ontem, inclusive, vários cascalhos sem estar espalhado na beira da rua, da pista, da vicinal.
0: É muito, né?
1: Muito. Pra falar a verdade, está até atrapalhando a passagem dos carros quando passa na estrada. Boa tarde, Josemar e Fábio. Entre em contato com o prefeito para ver se ele efetua esse pagamento. Já estou sem alimento dentro de casa. Eu entrei em contato ontem com a Secretaria de Administração, ficou de me dar um retorno, mas não me deu o retorno, né? Simplesmente falou comigo por viva voz e disse: eu te dou um retorno daqui a pouco, né? Até hoje eu espero. Então, não quis dar informação, né? Então não posso fazer nada, né? A gente cobra, o papel nosso é cobrar. O papel do setor público, do agente público, é dar informação para a população, através da imprensa. Mas se não quis dar, eu vou fazer o quê? Né? Apenas dizer que buscamos a informação, mas não tivemos. Boa tarde, Idalécio, da Agrovila 18. Boa tarde, equipe Sucesso. A violência é uma realidade do nosso país. No entanto, a Bahia se destaca negativamente nesse índice. Temos 5 das 10 cidades mais violentas do país. É assustador, né? Ele complementa: as políticas públicas precisam serem reavaliadas.
0: Idalécio, faz tempo que não
1: participa. Já se vão praticamente 20 anos de gestão do PT no nosso estado e o resultado é péssimo. Opinião aí do Idalécio Santos, da Agrovila 18. Dona Zezé, da Agrovila 3, boa tarde. Manda pro Amaia.
3: Oi, Fábio Silva.
1: Boa tarde.
3: Bom dia. Bom dia. Zezé, da Agrovila 3. Eu gostaria de saber, que você tirasse uma dúvida: esse recadastramento da água é para todo mundo? Me responda, por favor.
1: Todos que estiverem com o cadastro desatualizado. Se a senhora estiver com o cadastro desatualizado, tem que fazer. E é rápido, né? Coisa rápida. Inclusive, tira uma dúvida aí que um ouvinte ontem nos deu uma informação que eu não tinha em relação a fazer pelo WhatsApp, né? Poderia mandar e fez pelo WhatsApp rapidamente, isso. É isso?
0: Isso, o WhatsApp ele vai conferir se você tá atualizado ou não. Na questão dela, tava atualizado, mas tava com problemas e resolveu, foi o que ela falou lá.
1: Pronto.
0: Aí a senhora pega o WhatsApp da Água de Serra, a senhora vai mandar mensagem para saber se a senhora mora longe, ainda para vir aqui, chegar aqui já tá atualizado.
1: Então, pega aí, me manda aí o número, Maia, por gentileza. A senhora
0: manda mensagem, passa seu CPF, eles vão verificar.
1: Mas não é pra gente o CPF não, é pra lá, para o número oficial da Água, viu?
0: Aí eles vão verificar, se tiver que atualizar, a senhora vem, para não demorar, né? Para não... mora longe, aí acaba que fica ruim para a senhora vir. Tem até
1: Sim, vamos lá.
0: Na verdade, o número aqui ele não aparece.
1: 12h31. Enquanto você busca aí, vou fazer o seguinte.
0: Posso passar, Fábio?
1: Vale.
0: É o 77-991-420597.
1: Repete, por gentileza.
0: 77-991-420597.
1: Pronto. Isso. Entre em contato com esse número, a senhora envia lá no horário comercial, e aí verifica se está tudo ok. Se estiver tudo ok, positivo. 0597, é isso?
0: Isso.
1: Pronto.
0: Isso.
1: Eu vou ao show do intervalo. No retorno, nós vamos falar de motocross. Você pode, inclusive, mandar mensagem para cá, pode ficar à vontade. Vinícius Alves, atendendo ao nosso convite, ele vai falar sobre a segunda etapa da Copa São Francisco de Motocross. A segunda etapa vai ocorrer no dia 9 de agosto, com transmissão da Rádio Sucesso FM. Eu vou ao show do intervalo e eu volto já já. É rapidinho, aguarda aí que eu volto.
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8: Olha, são 12:45, 12:45. Eu tenho aonde aí? Eu tenho o Ronaldo, eu chamo o Ronaldo já já. Chamo o Ronaldo já já, inclusive. Eu já estou aqui, nesse momento, atendendo o nosso convite, Vinícius Alves. Eu tive a oportunidade de entrevistar o Vinícius, ele já esteve aqui, na época eu não estava, foi Vanderlei que estava, né? Eu estava viajando e Vanderlei estava apresentando o jornal. E Vinícius, que é o responsável pelo CT NSA Motocross em Serra do Ramalho. Vamos lá. A terra da vaquejada tem uma área, um centro de treinamento de motocross. Você sabe o que isso representa? Eu vi um CT desse em Feira de Santana. Em Feira de Santana. E tinha até um rapaz que tinha uma casa de moto, de peças de moto lá de Feira de Santana, que ele participava. Eu fui uma vez, né, assistir. Né? E dessa vez a Rádio Sucesso vai com a equipe para a transmissão. Nós vamos começar a transmissão às 9 da manhã e só encerra quando distribuir o troféu no final da tarde. Rádio vamos Sucesso. Passar o Rádio, dia no motocross.
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8: Agora já posso confirmar.
0: Podemos confirmar.
8: Confirmar. Né? Aí eu estive com o Vinícius, né? Nem o conhecia pessoalmente, lá em Carinhanha. Em Carinhanha, todo ano, né, durante o encontro das águas e dos amigos, ocorre o motocross. E a Rádio Pontal, ela cobre, né? Cobre assim, com entrevistas. E aí eu fui lá,
1: né? Eu fui designado, estava a serviço, fui lá cobrir e encontrei com o Vinícius, que é de Serra do Ramalho, ouvinte da rádio, e vai falar desse projeto. Para o ouvinte que está sintonizado com a gente, não só no rádio, mas também no YouTube e nas redes sociais, o motocross é uma das modalidades mais dinâmicas, radicais e exigentes do automobilismo mundial. Disputado em circuitos fechados de terra off-road, o esporte combina velocidade, técnica, resistência física, porque o sobe e desce, e aí eu vou saber quantas voltas são, como é que funciona, que os pilotos enfrentam ali tem que ter resistência física, né? E aí, logicamente, que não é só lá acelerar a moto, né? Não é só isso. É estratégia, leitura da pista em cada volta. E não é só dois, três, cinco, não, são vários. Vinícius, seja bem-vindo aos estúdios da Rádio Sucesso FM. Boa tarde, Vinícius.
13: Boa tarde, meu amigo Fábio. Agradecer pelo convite, pela parceria, pelo respeito, né? Josemar, Maia, né? Como um rádio ouvinte assíduo aqui da Rádio Sucesso, agradecer a vocês por tudo que vocês têm feito pelo esporte serramalense, pela dedicação, pelo zelo com o nosso município. Eu até comento, às vezes, nas publicações no Instagram, a Rádio Sucesso hoje é uma instituição importante para a Serra do Ramalho, não só para o esporte, mas para o município, porque leva informação de qualidade, democrático. Eu sei que vocês sempre dão oportunidade para quem precisa. Então, assim, parabéns e obrigado pelo convite, pra gente estar falando hoje aqui pelo esporte que eu sou apaixonado, que eu amo, né? Que é o motocross.
1: Como é que surgiu essa paixão pelo motocross, Vinícius?
13: Ó, eu sempre gostei muito de moto, né? E aí no ano de 2004 eu comecei a participar de competições. Então já são mais de 20 anos. Quem me conhece sabe que esse cara é louco por motocross, eu sou apaixonado por motocross, né? Eu costumo falar que uns gostam e outros amam.
1: Você é o amante da
13: motocross. Eu sou amante.
1: Motocross.
13: E assim, o CT NSA era um sonho de qualquer piloto, você construir um centro de treinamento. E como a gente tinha uma terra aqui em Serra do Ramalho, ali na Agrovila, entre a Agrovila 5 e 3, resolvemos colocar esse plano em prática, junto com algumas parcerias, no ano de 2024.
1: E aí eu te pergunto, você tá na terra da vaquejada, sim, onde o esporte é vaquejada. Quando você traz um esporte, me corrija se eu falar alguma palavra aqui que não condiz, né, com o esporte.
13: Sim.
1: Mas um esporte radical, né, que é o motocross, para dentro da terra da vaquejada. Como é que foi esse impacto inicial, até porque é um esporte caro também, como eu descobri agora o quanto é caro uma vaquejada, né, correu a vaquejada. O esporte de moto também não é barato. Como é que foi esse impacto de dizer, olha, eu tenho uma paixão, uma coisa é o meu gosto. Por exemplo, eu amo MPB, mas eu não posso colocar MPB durante a programação toda aqui, que o povo vai desligar o rádio. E aí a sua paixão é motocross. Trazer esse esporte e fazer com que esse esporte cresça dentro do município, Vinícius.
13: Assim, eu acredito, Fábio, no esporte como meio de inclusão social.
1: Sim.
13: Na Agrovila ali, na 5, aqui em Serra do Ramalho, no geral, nós sabemos que o que predomina de esporte é o futebol, é a vaquejada, né, que é a referência do município, é a cavalgada, é a pega de boi. Só que aí, um esporte a mais, você vai trazer mais um entretenimento, que você vai poder acompanhar lá. Ele acolhe todo mundo, o idoso, o jovem, o piloto de motocross, a equipe. Então, o esporte é inclusão, é entretenimento. É algo a mais, principalmente ali para nossa Agrovila, lá na 5, ali na 3, que não tinha muito. Às vezes você tinha um domingo que não tinha nada para o jovem assistir. A gente tinha uma terra que estava disponível para construir. Então, assim, quando você ama muito o esporte, você faz o possível e nós conseguimos convencer outras pessoas a apoiar esse projeto. É tanto que tem algumas pessoas, algumas empresas que são nossos patrocinadores fixos. E aí, como eu te falei antes de entrar no ar, nós tivemos muita dificuldade em 2024. A dificuldade testa o homem, testa a mulher, testa o amante do esporte. Nós não tínhamos energia, fizemos com gerador. Não tinha internet, conseguimos um parceiro, colocamos internet para 3 mil pessoas se conectarem.
1: Você pode citar os parceiros seus sem problema nenhum.
13: Pronto. É. E aí, teve a empresa Isa Agrícola, né, que é produção de bananas, inclusive emprega muita gente Serra do Ramalho, apoiou nossa causa, abraçou. Aí veio a Honda, né, que além de ser meu patrocinador, sim, enquanto piloto, é um patrocinador master do nosso centro de treinamento. Aí teve também a Provider, que nos Jackson, abraçou.
1: É Carlos, uhum, que é o proprietário, e Jackson, que é o gerente.
13: O gerente, né? Eu não conhecia Jackson, e aí procurei lá pra ver quanto ele me cobrava. Ele disse, não, é esporte, vou patrocinar, vou ajudar você. É bom pro município. E aí virou um parceiro nosso. E assim, nós precisamos acreditar. Aí teve a prefeitura também de Serra do Ramalho, que tem um apoio institucional. Eles nos ajudam através da ambulância e tal, monta a estrutura. O pessoal da GCM também, que vai lá nos ajudar. Então, assim, muitas pessoas abraçaram, porque era um esporte. E assim, o mais importante, Fábio, é... No nosso centro de treinamento, nós não visamos lucro. Nós queremos fazer um evento anual de qualidade, um entretenimento para a população, mas a gente não visa lucro.
1: Chegou uma pergunta aqui, vai ser bom a gente, para a gente separar as coisas, né? Para as pessoas não confundirem, você me corrija se eu estiver errado. O ouvinte colocou aqui. Fábio, o pessoal do CROSS fez a prefeitura investir no local ali perto da roça de Adail da Bahia Solo. Está lá abandonado. Aí ficam nas avenidas fazendo barulho, idosos se sentem incomodados. Vamos lá, vamos agora separar a coisa. Nós estamos falando aqui do motocross. Motocross não é os meninos, né, que fazem grau, né?
13: Grau.
1: Não é. Uma coisa totalmente diferente. Motocross é o esporte oficial, modalidade oficial. É mundial o motocross?
13: É mundial.
14: Inclusive, tem outras pistas pequenas aqui em Serra, não tem?
1: De motocross?
13: Na 10.
14: Na 2 também.
1: Na 2
14: tinha uma também.
1: De motocross. Isso, sim. Motocross. Não é os meninos que fazem grau. Não tem nada a ver uma coisa com a outra. Então, o motocross em Serra do Ramalho, ele começou a ser implementado no CT, o CT lá seu, a partir de 2024.
13: A partir de 2024, só que aqui já tinha tido uma competição ali próximo ao Parque de Vaquejada, ali na saída, ali em direção ao Mariápolis.
14: Ah, sim.
13: Ali teve uma competição, que foi uma competição muito boa.
1: É o terreno onde faz o futebol daí da Baixada, não? Naquele local, não? É outro local,
14: mais à frente.
13: Teve outra competição na Agrovila 10 e parou. Aí, assim, só para tirar a dúvida do rádio ouvinte, o piloto de motocross, você não vai ver um piloto de motocross empinando moto em rua. Primeiro, porque o equipamento é muito caro. Segundo, na Copa São Francisco de Motocross, se chegar ao conhecimento da nossa organização que um piloto andou de moto na rua, empinando a moto ou fazendo qualquer manobra, automaticamente ele já é desclassificado do evento. Ele não participa do evento. Como você pôde acompanhar em Carinhanha, as equipes levam as motos nos carros, nos trailers, tal, motorhome, e deixa a moto lá parada. Quando a organização autoriza, o piloto entra na pista, faz a manobra que tem que fazer, dá um show radical dentro do circuito. Quando terminar, para você ter noção, se ele acelerar a moto forte da área de segurança até o box dele, ele já é desclassificado. Então, assim, para separar, existe o piloto de motocross, aquele cara que ama o motocross, que é um esporte e tal. E existe aquele cidadão que é um bagunceiro de meio de rua, que tá infringindo o Código Nacional de Trânsito, tá cometendo um crime de trânsito, tá colocando a vida da população em risco. Isso não é um piloto de motocross. O termo, infelizmente, é esse. É um bagunceiro, é um arruaceiro. A pessoa, assim, Fábio, o piloto de motocross, ele tem uma responsabilidade social. Porque, por exemplo, eu estampo hoje eu carrego marcas importantes comigo. Empresas que...
1: De renome internacional, né?
13: Internacional.
1: A Honda, por exemplo.
13: Honda, por exemplo. Aí carrego o nome da Provider. Carrego o nome do nosso centro de treinamento. Você vai ver minha moto na carrocinha. Na hora lá a gente vai tirar. E quando baixa ali o dispositivo de largada, nós vamos ver quem é o melhor. Mas, assim, bagunceiro, assim, não. Primeiro, não pode ir lá, até porque a gente tem uma segurança bem forte. Lá, as motos, quem for assistir, vai ter a área de estacionamento. Os pilotos vão fazer espetáculo dentro do circuito, mas não tem bagunça de maneira nenhuma.
1: Organizar e pilotar uma competição, Vinícius, do nível da Copa São Francisco, ela exige um nível altíssimo de preparação, né? Como é que o CTNSA de motocross preparou a pista para esta segunda etapa e quais são os maiores desafios técnicos que os pilotos vão enfrentar nesse traçado daqui?
13: Olha, a pista do CTNSA é uma pista relativamente fácil, porque é uma pista feita por um piloto, né? Então, assim, é uma pista que ela contempla motos de fabricação nacional e motos de fabricação importadas, né? Então, é uma pista fácil para o piloto iniciante e para o piloto também já profissional. É um circuito que nós pensamos em todos os detalhes. Um dos fatores que é um agravante, assim, para o bom desenvolvimento durante a competição é o calor do mês de agosto.
1: Ah,
13: o cara tem que estar preparado. Aí é uma recomendação para o piloto. Ele, se tiver algum piloto serramalense, que nós temos uma categoria com muitos pilotos serramalense. Inclusive aqui da Agrovila Nova tem André, eletricista e tal. Tem uma galera boa aqui da Agrovila Nova.
1: Que já são pilotos?
13: São pilotos de motocross. Andam bem, andam bem. E assim, é o piloto se preparar para você ter ideia ali no dia antes, anterior à competição. Eu geralmente faço questão de dormir bem, me hidratar bem, para no dia do evento você conseguir dar o seu máximo, porque o esforço físico é altíssimo. A questão de reflexo, você não pode perder o controle da moto.
1: O traçado de Carinhã e o traçado do CT daqui, né? É diferente? Qual é o traçado com maior dificuldade? O daqui ou aquele de Carinhanha que eu vi lá de perto?
13: Assim, são parecidos os dois. Os dois são bons. Na verdade, não existe traçado fácil, né? Existe quando o piloto ele quer um resultado, aí ele tem que se dedicar. Inclusive, se alguém quiser treinar, sábado nós vamos fazer um treino lá no nosso CT. A pista vai estar liberada. Quiser reconhecer. Então, assim, o traçado é basicamente o mesmo. Assim, é parecido. Mas aí no dia é que nós vamos ver quem treinou mais, né?
0: É, pra você que treina no CT ali, no dia fica mais fácil pra você, que você já conhece toda a lombadazinha ali, como é que funciona?
13: Facilita um pouquinho, porque você sabe os pontos do CT, né? Você tá treinando em casa, é uma pista que você pode fechar o olho, que você consegue andar, então facilita um pouquinho.
1: Mas você, como organizador, você pode competir junto com o pessoal?
13: Posso, porque na verdade eu organizo, mas a direção de prova, quem tá conduzindo a prova no momento não sou eu não, é um amigo responsável pela empresa. E assim, a gente tem todo um rigor em relação à organização. Por exemplo, lá em Carinhã, eu ficava com a parte de logística e conduzia o evento, mas quem direciona os pilotos durante a prova é um outro colega. Aí assim, enquanto organizador, nada impede, não tem
1: problema. Deixa eu fazer uma pergunta. Como eu te disse, não é o meu nicho. Eu domino bem quando a gente vai tratar aqui de economia, política, até a parte jurídica, a gente ainda se mexe um pouco a discutir. Mas vamos lá. Como é que funciona? Como é dado, por exemplo, aquela parte alta é banca? Como é que funciona o traçado de uma pista? Né? Porque eu vi várias pessoas, a equipe que organiza não é uma equipe pequena. Eu passei lá na pista para entrevistar o Vinícius, eu contei no mínimo cinco, orientando em cada ponto do traçado da pista lá. Né? Qual é o papel de cada um, né, da organização? Como é que funciona cada ponto da pista? Explica aí para o ouvinte, Vinícius.
13: Aquela parte que você falou ali são das rampas, a parte alta, que é a parte que a moto voa, né, literalmente. É um voo livre ali de aproximadamente, por exemplo, no nosso CT tem voo livre de mais de 20 metros.
1: Nossa,
13: que a moto 20 metros? Vai voar 20 metros.
0: 20 metros voando para bater lá na frente?
13: É, para aterrissar.
0: Rapaz.
13: Então, assim, em cada ponto da pista você vai ter um técnico, alguém que entende de motocross para orientar. E você tem tipo ali o bandeirinha, as bandeirinhas têm uma função. Em cada rampa vai ter um cara com uma bandeira amarela. Se alguém cair pós a rampa, o bandeira vai alertar pro piloto que tá vindo em seguida que ele não pode pular, porque se ele pular ele vai cair em cima do outro, vai machucar. Então o bandeirinha ali, o técnico, ele já tá orientado. Teve um acidente pós a rampa, ele orienta o próximo piloto que vem, não pula.
1: Ganha quem chegar primeiro ou quem tiver a melhor técnica e não ter penalidades durante o trajeto?
13: Assim, é como é dividido. Por exemplo, aí vai ter categoria que são 10 minutos e duas voltas. Largou, são 10 minutos e duas voltas. Quem chegar primeiro. Agora, o que pode acontecer em relação à bandeirinha? Se um bandeirinha der, orientar o piloto para não pular, e ele pular, colocando a vida do outro que já está em risco, ele é desclassificado automaticamente.
1: Ah, não tem um retardo, ele fica um tempinho, não, ele é desclassificado.
13: No caso, se colocar a vida do outro competidor em risco, ele é desclassificado automaticamente.
1: Você falou aí de categorias e aí gera uma expectativa grande, né? Para quem é amante do esporte e a população que com certeza vai prestigiar, porque nós vamos estar lá e eu vou prestigiar também. Quais as principais categorias que vão para a pista nessa etapa, né? E de quais cidades e regiões, né, estaremos recebendo pilotos que vão movimentar o grid de largada?
13: Nós temos várias categorias. São categorias, é assim, um bom do esporte motocross é que ele é democrático. Tem categoria masculina, feminina, mas, por exemplo, se uma mulher se achar pronta para disputar uma categoria masculina, pode tranquilamente. Aí tem a categoria mirim, que são as crianças até 10 anos. E tem a categoria juvenil, que são crianças até de 10 a 14 anos.
0: Que é aquela motozinha menor?
13: As motos menores,
0: que eu já vi eles.
14: Aqui tem os meninos, né? Tem umas aí, ou eles não participam?
1: Aqui de Serra?
13: Aqui de Serra
1: não. Tem participantes?
13: Não.
14: Eu já vi umas pequenas, mas não é só descer só pra treinar, né?
13: É. E assim, são várias categorias. A Copa São Francisco são 13 categorias. Então tem categoria pra todo mundo. Você vai gostar, porque muita gente ainda, nós estamos rompendo barreiras, porque tem muita gente que não conhece. Quando você chegar lá no domingo, dia 9, 3 da tarde, o CT não tá cabendo. É muita gente. E o pessoal já identificou que é um esporte a mais e é algo que o pessoal já tá reservando a data para assistir. E assim, um lembrete, a corrida nossa faz parte das comemorações dos festejos de Nossa Senhora do Amparo, lá da Agrovila 5, que é o festejo religioso.
1: Sim.
13: Por isso que é dia 9 de agosto. O festejo é, a missa é dia 15, então já na semana o
1: novenário aí, né?
13: É, o motocross faz parte da programação.
1: O motocross é o esporte onde o físico do piloto conta tanto quanto a potência do motor da moto. Como é que os competidores, eles equilibram a preparação físico com acerto mecânico para manter o ritmo forte lá até a última volta?
13: Aí assim, primeiro ele tem que treinar muito, porque às vezes você vai dosar a potência. Por exemplo, minha moto ela é 250 cilindrada e você coloca um ingredientezinho a mais no motor ali, ela fica um pouquinho diferente.
1: Pode envenenar a moto?
13: Pode.
1: Olha, rapaz, eu sabia dessa, não. Vai de cada equipe,
13: Vai de cada equipe. Por exemplo, tem moto que originalmente ela é 250 cilindrada. Fisicamente você vai olhar lá, mas por dentro do motor ela tá com uns ingredientes a mais.
1: Se monta a equipe, Vinícius, ou geralmente é o piloto sozinho que faz tudo?
13: Alguns pilotos, por exemplo, eles podem ir só pro evento. No caso, em meu caso específico, nós temos a equipe lá que é da concessionária Honda de Bom Jesus da Lapa.
1: Que é que te dá todo o suporte.
13: É, aí nós temos a equipe da concessionária que representa a concessionária.
1: Há muitas quebras, né, durante a competição de motos?
13: Geralmente não, porque as motos, o piloto geralmente faz uma revisão. Geralmente a competição é no domingo, quinta-feira, sexta-feira no máximo, o piloto vai fazer uma revisão bem bacana. Porque lá no dia é um trem que entristece o piloto se a moto quebrar.
0: Aí você fala aqui, né? Você sobe ali na rampa, pula uns 20 metros. E que suspensão é essa? Que você vai bater lá 20 metros depois, né?
13: Mas as motos, elas são equipadas, Jorge, ela aguenta. Você pode pular tranquilamente. Aí a técnica do piloto vai ser só pra ele fazer um voo seguro. E se tiver também algum imprevisto da moto querer perder o controle, o piloto também sabe como controlar ela. Tem como controlar.
1: O CT NSA, ele, eu posso colocar como referência já?
13: Hoje, a nível de oeste da Bahia, Serra do Ramalho é referência. Assim, nós temos três referências, que são Serra do Ramalho, Ibotirama e Luiz Eduardo Magalhães.
1: Moço, você tá entre Luiz Eduardo Magalhães e Ibotirama?
13: Nós temos três centros de treinamento que são referência. Serra do Ramalho é um deles.
1: Te pergunto, quem está ouvindo a rádio agora, que tem vontade de ingressar no motocross, qual é o caminho ideal, né, para ingressar no esporte?
13: Assim, as pessoas podem nos procurar, assim, para pegar as orientações em relação à moto adequada. E assim, uma das coisas que eu acho que o motocross traz mais, é o de mais positivo, é a disciplina. A disciplina para a vida. Como o rádio ouvinte falou no começo, o piloto de motocross, ele tem disciplina. Se ele não tiver disciplina, ele não permanece no esporte.
1: Me permita, né, até pela hierarquia, os seus superiores, mas quando você fala disciplina assim, Você tá levando a parte militar para lá, para dentro do motocross?
13: É, assim, uma curiosidade para os rádio ouvintes. Eu sou agente
1: público, de segurança, né? Pública.
13: Sou policial militar, lotado na CIP Cerrado. E, assim, eu falo a disciplina em relação a não desobedecer. Sim. Por exemplo, teve dois pilotos da nossa equipe que em Carinhã caíram no treino. Aí, naquele momento, eu tô organizando um evento, aí chamei os dois, falei, por que que caiu no treino? Por que que acelerou tanto no treino? Tomando uma queda besta, assim, né? É. Entre aspas. Uma queda besta, num momento que você só deveria reconhecer a pista. Reconhece a pista com calma, andando com calma, veja os pontos que tá com mais dificuldade e você vai fazer o seu melhor na hora do valendo. Então, calma, toma água, relaxa, concentra e faz e tem algo interessante, a gente faz um mapa mental da pista. Então, disciplina, quando eu falo, é isso, você saber o seu limite. Por exemplo, tem competição, Josemar, que eu vejo que tá chegando no meu limite. Eu vou forçar para cair e machucar? Sabendo que na segunda eu vou ter que trabalhar e que nós temos nossas responsabilidades? Sim. Então, quando eu falo disciplina, é isso. No caso do jovem, obedecer o pai.
1: Há uma diferença muito grande. Quem participa do circuito fechado de motocross, ele também participa de competições de trilhas?
13: Eu faço trilha, inclusive vocês estão falando do Taquari, eu conheço Taquari ali, já fui pela serra ali da 17, saindo Taquari, Tabuleiro, saindo Rumo Novo e tal. É, só que a trilha, assim, tem que ser algo muito bem organizado. E de uns tempos pra cá, pra você fazer trilha, você tem que escolher muito o público, porque banalizou com a questão de violência. Algumas pessoas vão lá, algumas pessoas que não amam moto, vão, chegam nas comunidades, não respeitam o morador. Então, assim, tem que ter mais cuidado com a trilha. E dependendo também, se o sujeito for inconsequente na trilha, ele pode ter um acidente grave. Pode ter um acidente grave com trilha.
1: Mas há uma diferença de preparação dos pilotos? Quem tá no motocross, de pista fechada ou participar de uma trilha?
13: Não. É basicamente o mesmo. É o preparo, a diferença, por exemplo, o Rally dos Sertões esteve em Bom Jesus da Lapa no ano passado.
1: Sim.
13: Nós temos uma parceria.
14: Passou por aqui, inclusive. Passou em Taquari lá. Passaram todo mundo lá, né?
13: E um amigo meu foi campeão no Rally dos Sertões. Vou até mandar um abraço para ele, Guilherme Bissotto, lá de Luiz Eduardo Magalhães. O preparo é basicamente o mesmo. A diferença é que o Rally é muito caro, velho. Para participar do rally, por exemplo, por piloto, eu vou colocar. O cara tem que ter no mínimo aí 500 mil reais por moto para participar.
14: Essa questão da disciplina que você fala, a gente pode ver lá no pessoal do rally. Eles vieram rápido. Quando chegou na entrada da comunidade, independente da colocação que ele tava, todo mundo passou na mesma velocidade, devagarzinho. Quando saía da comunidade, aí voava lá. Agora, onde é que era a comunidade, era todo mundo devagar, no meio da rua, nem poeira levantava, devagarzinho mesmo ali, passou da comunidade, aí eles aceleravam novamente, tanto que eles avisou toda a comunidade, avisou o pessoal que quem estivesse transitando na estrada, para não ficar entre tal horário, que era a hora que eles iam passar, porque aí era competindo rápido, né? E tem essa questão da organização deles muito boa, viu?
13: Inclusive, nesse ponto, um motocross é parecido. Por exemplo, se um piloto acelerar forte na área de boxe, todo mundo já para, todos os pilotos param. Pra que ele tá fazendo aquilo?
14: Não cabe. Na área de boxe é onde é que fica o pessoal?
13: Naquela área. O pessoal não permite, um já corrige o outro. Por que tá fazendo isso? Tem que mostrar que você é bom dentro do circuito.
1: Eu vou ao show do intervalo, a gente vai continuar o bate-papo. Inclusive, qual é o custo hoje aproximado, quem quiser? Fábio Silva apaixonou e amou, agora quer. Eu tenho, inclusive, a CNH minha inclui moto. Então, eu tendo a CNH, eu posso pilotar tranquilamente.
13: No caso do motocross, não há necessidade, não, porque é um esporte.
1: É circuito fechado. Né? Mas vamos lá. Aí eu quero investir. Começar, né? Eu não sei. Ele tá rindo de mim, rapaz. O investimento inicial hoje chega a partir de quanto? Pra pegar uma moto inicial, não vou pegar uma 250, a sua é 250?
13: 250.
1: Uma inicial, com uma Bros eu faço?
13: A Bros não vai dar muito certo, porque a suspensão não dá conta, não. E assim você teria que fazer muitas modificações, então ela não vai aguentar, vai quebrar, então não daria certo. Aí o motivo do sorriso é porque eu já ia fazer uma propaganda de um patrocinador, rapaz.
1: Não, pode falar, fale, sem problema.
13: Eu sou apaixonado, todas as motos são boas. todas as motos são boas, as marcas são boas e tal. Mas aí eu iria falar pra você que primeiro você teria que comprar uma moto igual a minha, a CRF, que é da Honda, né?
1: Isso.
13: Que é a moto que já vem pronta, você vai fazer poucas modificações.
1: Qual é o custo inicial hoje?
13: Hoje uma CRF, que é a nova 300, é uma moto recém-lançada, você vai pegar ela por R$28 mil, aí você vai fazer algumas modificações ali, gastar mais uns 12 para deixar ela do seu jeito personalizada. Sim. Detalhe, todo piloto personaliza sua moto. Ela vai ficar por uns 38 a 40 mil e fica prontinha.
14: É, 28 é um valor normal que o pessoal já paga nas motos Bros, esses outros tudo que anda, né?
1: E aí, e o físico? Eu vou ter que ir pra academia? Eu vou ter que me preparar?
13: Aí o físico, assim, a parte da academia é importante. E não precisa também, você não vai ver piloto de motocross, aquele cara fortão, bombado, não. Você vai ver um cara bem que ele tem resistência, mas ele não precisa ser bombado, não.
1: Sem barriga, né?
13: Não atrapalha também, não.
1: Não atrapalha também, não.
13: Se você for em algumas competições, você vai ver que tem uns gordinhos lá que dão um show. Dão show. Então, assim, preparar a moto e fazer um treino básico. Aí, anualmente é bom fazer uns exames para ver o coração como é que tá. Não recomendo também o uso de. Quando o cara não treina, ele às vezes ele quer tomar um energético, alguma coisa assim. Não é legal, você vai forçar o coração.
1: A gente vai falar sobre inscrição, se quem quiser participar. Porque tá na segunda etapa agora,
13: segunda,
1: né?
13: Segunda etapa.
1: Segunda etapa. Quem não participou da primeira etapa, ele pode se inscrever para a segunda etapa.
13: Pode,
1: né? Como é que funciona? Quem está em casa? Qual é o valor da inscrição? Né? Hoje já tá praticamente batendo a porta, né? Mas se dá tempo me inscrever hoje para participar... Lógico, alguém que já participa do motocross, né? E categoria iniciante, né? Tem a categoria iniciante, né? Para o Fábio Silva, que comprou a moto hoje, vai correr pela primeira vez. A gente vai falar sobre isso depois do show do intervalo. Deixa eu faturar, senão não paga as contas. Você falou do patrocinador, agora eu vou trazer o meu. Né? São 13h14 na Bahia e a Rádio Sucesso, ela vai estar lá presente no CT NSA Motocross, a segunda etapa da Copa São Francisco de Motocross. Vai ser a primeira vez que a Rádio Sucesso vai estar presente fazendo essa cobertura. Já recebi aqui, pronto. São 13h14, chegou perguntas aqui, né? A partir de qual idade pode participar do motocross e qual a idade limite? Tem solicitação de atestado médico para participar? Depois do show do intervalo, volto já!
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3: Olha, são 13 horas e 27 minutos, 13:27 na Bahia, 13:27. Eu continuo com o Vinícius aqui, né? Continuo com o Vinícius. Inclusive, é algo que precisa do apoio, né? Atenção, você, comerciante, que quer ter a sua marca, o seu produto, seu serviço, você que já anuncia aqui na Sucesso, você vai ter a sua marca com a visibilidade no motocross. E aí eu vou perguntar agora ao Vinícius em relação a inscrições. Esse evento, Vinícius, ele acaba movimentando o comércio local, que não é só o comércio lá da Agrovila 3, Agrovila 5. Ele movimenta a Agrovila 9, porque logicamente quem vai montar algo lá vai vir comprar aqui na Agrovila 9, no comércio daqui. Seja supermercado, seja o que for, vai vir comprar aqui, né? Como é essa organização? Tem restaurantes, né, para o pessoal que for com a família, que quer chegar lá, eu vou fazer um domingo diferente, né? 9 da manhã eu vou sair de casa, depois da missa, quem vai pra missa, eu vou pra igreja, né? E aí depois eu vou pegar a família, colocar aqui no carro, vá com cuidado, sem carreira pela o eixo ímpar, e quero passar o dia lá, só sair de lá no final da tarde. Tem banheiros, como é que a organização se prepara para esse momento do evento?
6: Assim, a parte de estrutura, Fábio, nós temos um restaurante, vende a comida lá com preço bem acessível, uma comida de qualidade, uhum. Que é bom frisar, uma comida de qualidade. Para quem quer tomar a sua cerveja, vai ter a cerveja lá disponível, de várias marcas, tal, também com preço bem acessível, passa cartão, faz pix, faz tudo. Tem um outro upgrade, né, do evento. Nós temos sinal de internet lá livre para todo mundo acessar sem problema de conexão, através do nosso patrocinador, que também é o teu patrocinador, isso, a Provider, né? Provider. Então, assim, nós temos uma estrutura bem agradável. Cansou, quer sentar, tem um lugar para sentar, vá assistir o motocross na sombra. Outra coisa que nós nos preocupamos, tem os banheiros químicos espalhados para as equipes, para o público, mas também nós temos os banheiros fixos do centro de treinamento. E uma coisa que algumas pessoas pedem, principalmente as mulheres, né? Aquele banheiro limpo. Então lá nós contratamos uma equipe para estar fiscalizando os banheiros, limpando, para manter um ambiente bem agradável. Principalmente para as mulheres, né? Que ficam. Geralmente o banheiro de mulher tem que ter muito cuidado. Então a gente tem essa equipe disponível para estar fazendo a manutenção durante o evento. Então, assim, você vai conseguir tomar sua cerveja, seu refrigerante, sua água, vai conseguir se alimentar lá com um preço bem acessível. Se você quiser também saber. Preço de moto, nós vamos ter
3: Vai ter lá os expositores?
6: Vamos ter expositores de moto. Aí para esse ano nós vamos trazer também uma novidade, nós vamos montar um parquinho lá para as crianças. Quer levar lá a sua criança lá? Leva a sua criança lá, vai ter o parquinho lá. Inclusive, eu até já falei com um rapaz da empresa, falei, eu não vou te cobrar nada, mas é algo a mais para nossa população. Então chame seus amigos, sua família. Você que também tem dúvida de como é uma competição de motocross que nunca assistiu, nos visite dia 9 de agosto.
3: Quer dar um presente aos pais? Né? É dia dos pais, né? Então, sim, quer dar um presente? Você tem o seu papai ainda, né? Quer dar um presente aí? Leva ele lá pra assistir o motocross. Chama aí a sua mamãe, diz bem assim, ou então, você mesmo. Ô pai, vamos assistir lá o motocross? Vamos fazer um domingo diferente? Né? Almoça por lá mesmo, já fica por lá até o final da tarde. Geralmente a competição ela vai até que horário aproximadamente, se ocorrer sem atrasos?
6: Geralmente ela vai encerrar ali no máximo às 17 horas. Até às 17 horas. De 17 até às 18 nós fazemos a entrega das premiações. E assim.
3: Começa às 9.
6: Das 9
3: até às 17.
6: E o que você tinha falado também, nós rompemos, Josemar, uma barreira. Nesse momento aqui, ó, nós estamos sendo ouvidos aqui em Montes Claros, em Janaúba. Mandar até um abraço aqui para Renatão, que é um locutor de motocross lá de Janaúba, um cara que é referência nacional.
3: Ao colega aí, um abraço aí, né? Vou aprender um pouco com ele sobre motocross. Ele vai estar aqui no dia?
6: Nós estamos querendo trazer ele pra cá.
3: Quem mandou um abraço para você foi Iracir Jesus. Boa tarde, Fábio, Vinícius e todos os ouvintes, né? Mandou aqui pelo YouTube.
6: Dona Iracir lá da Agrovila 3, parceira nossa, uma incentivadora, arruma um café da manhã para os pilotos. E assim, tem uma coisa que a gente tem que romper. Um ponto importante, primeiro motocross de 2024 que nós organizamos. Muita gente perguntou onde ficava a Serra do Ramalho.
3: Pô, já sofri.
6: Aí eu falei, não, Serra do Ramalho é uma cidade próxima a Bom Jesus da Lapa, porque o pessoal usava Bom Jesus da Lapa como referência. Então, qual a importância, Josemar? Você tá levando o nome do município. A outra coisa que também nós potencializamos, pegamos os contatos dos hotéis de Serra do Ramalho, para que os pilotos ficassem hospedados aqui, tomassem café aqui na Agrovila 9, à noite, comessem um espetinho, fossem no restaurante aqui na Agrovila 9, para que as pessoas conhecessem o nosso município, né?
3: Parabéns por fazer isso. Eu tenho feito isso. Já sofri no início na capital baiana de perguntar: ô Fábio, você tá onde? Serra do Ramalho. Onde é isso? Né? Já citei aqui diversas vezes, no primeiro carnaval. Depois a gente já chegou como rei, né? Já botando moral, Serra do Ramalho chegou. Né?
7: Inclusive, assim, agora no São João, né, Fábio? A gente chegou lá, o pessoal já tava esperando vocês.
3: Já chegaram esperando vocês aqui.
7: Falei, já
3: tá sabendo. Então, é o nome de Serra.
6: Em relação a, também ao motocross, eu carrego essa bandeira de Serra do Ramalho. No ano passado nós disputamos a Copa Montes Claros de Supercross. Não fomos campeões porque é disputado. E na final eu estava liderando o campeonato com a diferença de apenas um ponto para o segundo colocado. Acabou que na competição lá eu fiquei em segundo lugar e no geral. Mas era o nome de Serra do Ramalho que estava indo.
3: Você chegou a
6: Eu fui vice-campeão da Copa Montes Claros de Supercross no ano passado. Fui campeão da Copa São Francisco de Motocross 2025 e também sou campeão da Copa Sudoeste de Motocross.
3: Essa que teve
6: em Carinhanha, eu já fui campeão da Copa Sudoeste.
3: Bacana. Quem ganhou na última agora, lá em Carinhanha?
6: Aí nas categorias, eram 16 categorias. Ah, 16. Foi gente, muita gente, gente de Vitória da Conquista, de Guanambi, de Minas Gerais.
3: Pra aqui, pra Serra, vamos lá, seu desafio. Vem de Minas Gerais? Tem piloto de Minas Gerais?
6: Tem piloto de Minas Gerais. Agora aqui os baianos também não aliviam, não. A disputa é bonita de se ver no circuito.
3: Viu? Serra do Ramalho, o pessoal vai estar participando, já se inscreveram?
6: Serra do Ramalho também, nós teremos os competidores de Serra do Ramalho. E aí, como a pergunta que você falou das inscrições. Isso. O piloto, ele pode fazer inscrição até no dia do evento lá. Pode chegar lá. Agora aí nós vamos limitar, por exemplo, se inscreveu muita gente, a gente limita até no sábado. Mas o piloto pode fazer a inscrição. O valor da inscrição é R$100.
3: Barato.
6: É R$100. E a premiação nós vamos colocar R$12.000.
3: R$12.000. Agora, esse 12 mil é para o campeão ou é dividido?
6: É dividido.
3: Dividido
6: para as categorias.
3: Para as categorias.
6: Dividido.
3: Olha aqui, ó. A partir de qual idade pode participar do motocross e qual a idade limite, Vinícius?
6: Assim, o motocross para criança, a partir de 4 anos, ele já pode participar da categoria Mirim.
3: 4 anos?
6: A partir de 4 anos.
3: A partir de 4 anos.
6: Já nas categorias, nas categorias por idade, nós temos a MX5, que pega piloto de 50 a 60 anos. Mas se um piloto de 65 anos ele aguenta andar, não tem problema. Ele pode andar. Não tem, na verdade, o motocross ele não limita assim, a questão da idade.
3: Questão de atestado, tem solicitação de atestado médico para participar da competição?
6: Não tem a solicitação de atestado, porém nós temos uma equipe que fiscaliza, faz vistoria nas motos para verificar freio, se está tudo bacaninha. E se porventura, assim, algo bem importante aí que foi falado, se você perceber, se um piloto for visualizado com a latinha de cerveja na mão, ele não participa do evento mais.
3: Após o evento...
6: Não. Ele...
3: Não?
6: Antes de começar o evento, chega pra ele, devolve a inscrição, diz, você não pode participar
3: não
6: do
3: pode.
6: Evento.
3: Não pode. Depois do evento, ele pode.
6: Aí depois ele pode, pode ficar à vontade. Agora, né? Assim, nós observamos muito isso, é a questão de pra ver se fisicamente ele tá bem, né? E consciente também.
3: José Mareda.
7: Não tá tudo
3: tranquilo?
7: Tranquilo, as dúvidas aí já.
3: Então, dia 9, todos os caminhos leva a população serramalhense para onde?
7: Leva lá para o CT, né? Entre a Agrovilha 3 e 5. Você pode pegar
3: a direita daqui para lá. Quem vem de Lapa fica à esquerda.
7: Vai colocar placas lá indicando, o pessoal vai ver. Vai chegar.
3: Não, mas é visível.
7: É visível, né?
3: Mas faz mais publicidade ao longo do caminho.
6: Nós colocamos as placas antes, com as plaquinhas com a sinalização. Motocross a 100 metros. E assim também, pessoal, quem quiser aí o. Para nossos rádio ouvintes, sigam a página CTNSA Motocross.
3: CTNSA Motocross.
6: E pode também, quem tem dúvidas sobre a localização, pode colocar no Google Maps CTNSA que
3: já vai?
6: Vai lá certinho.
3: Já vai certinho.
6: Tá lá também.
7: Pode colocar anúncio, a gente perto de Barreiras, nós vindo lá pra cá, a gente viu um anúncio, foi. Rapaz, não achou que era uma estrutura gigante, né?
3: A estrutura foi o quê? Do café?
7: Fui,
3: do
7: rapaz.
3: Café. Não, aí do café.
7: Mais de 100 quilômetros.
3: Eu rodei mais de 100 quilômetros pra chegar no café. Mas publicidade. Eu segurei pra ir até esse local. Passei por outros postos, mas a publicidade vale tudo.
6: Certeza.
3: Quem são os seus parceiros?
6: Aí nós temos como os patrocinadores principais a Honda Moto e Trilha, né? Que é a nossa concessionária aqui da região. Temos a Provider. Temos a Isagrícola e um parceiro que é aqui de Serra, que é a Rocha Elétrica.
3: É parceiro também.
6: A Elétrica Rocha, Eduardo, Érico, são pessoas que nos abraçaram desde o primeiro momento.
3: Prefeitura não está com parceira?
6: E a Prefeitura Municipal de Serra do Ramalho, não posso deixar de agradecer ao prefeito Lica, ao vice Arudo, que são nossos parceiros desde o primeiro evento. São nosso parceiro institucional, a Secretaria de Saúde, P, um abraço. São pessoas que são nossos parceiros de primeira hora. São pessoas que não deixam de apoiar o esporte. A eles também a nossa gratidão, um forte abraço. Que Jesus Cristo os abençoe sempre.
3: Inclusive, eu quero saber porque A concessionária Águas de Serra não tá com vocês ainda, não?
6: É como eu te falei, eu não conheço tanto o pessoal da concessionária.
3: Pois é, o seu Raul, né? Tá ouvindo, Raul, perde, fica ouvindo o jornal aí, tem que apoiar as coisas de Serra do Ramalho cada vez mais.
7: Daqui a pouco ele comenta aí, Raul não perde.
3: Pois é, tem motocross dia 9, dia dos pais, entre a 3 e a 5, né? E o pessoal dá o maior suporte, é motocross, viu? Anota, motocross. E a Rádio Sucesso vai estar lá na cobertura do dia 9. Vinícius, só tenho que te agradecer pela sua gentileza, né, em estar conosco aqui hoje. Agora o nosso encontro é dia 9, né, direto lá do CT, onde estaremos fazendo a cobertura não só para Serra do Ramalho, mas para toda a região através da 95.5 e através do site aplicativo para o mundo inteiro.
6: Fábio, agradecer a você, a Vanderlei, a Maia, a todas as pessoas que fazem a Rádio Sucesso FM, agradecer pelo espaço, por estar promovendo o esporte e convidar a nossa população para estar lá com a gente dia 9 de agosto. E assim, lembrando, tudo que for feito lá é preparado para as equipes e para a nossa população. Então, conto com a presença de todo mundo e até lá, um forte abraço. Qualquer dúvida é só falar com o Fábio aqui que ele transmite a mensagem e a gente resolve aqui o que houver necessidade.
3: Tá aí, portanto. Então, dia 9. Atenção, a família serramalhense. Dia 9, todos os caminhos te levam, né, ao CT. Né, ao CT NSA de Motocross. A segunda etapa da Copa São Francisco de Motocross em Serra do Ramalho. Motores ligados e a emoção vai estar garantida, portanto. E a família vai lá presenciar e viver esse momento, essa experiência lá no CTNSA de Motocross e nós estaremos lá também. Um abraço José Mareta.
7: Um abraço, Fábio, se você me conseguir lá, eu vou contar tudo pra você, viu?
3: Ah, é? Não, mas eu quero as pessoas lá.
7: Eu quero vocês lá também.
3: E a equipe da Sucesso vai estar lá, você já aproveita, já bate um papo com a equipe da Sucesso, a gente vai juntos aprender muito sobre motocross. Um abraço, né? Você que está sintonizado com a gente, continue aqui na programação da 95.5. Tchau, pessoal.
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15: Aqui na sua estação, 13 horas e 44 minutos.

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1: Oi, passamos tempo demais saindo atrás do que podemos comprar e nos esquecemos de valorizar o que não tem preço. Riqueza de verdade é ter paz de espírito, amigos leais, histórias genuínas para contar. E no fim da jornada, o que acumula valor não é o saldo na conta bancária, não. Mas sim, o amor que espalhamos e as memórias que deixamos nos corações alheios.
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0: gostou, faz barulho aí.
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2: 14 horas e 4 minutos. Boa tarde a você.
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1: Oiê, vou te contar agora o que vai rolar hoje à noite a partir das 6 horas, lá na Rede Globo, na novela A Nobreza do Amor. Quinta-feira e hoje a Lika questionou das intenções de Malungo ao saber que ele a procurou amando de Jendal. Malungo garante a Lika que está ao seu lado e de Niara e que não revelará seu paradeiro a Jendal. Geralda sonda Belmira sobre Carrapato. Mirinho se impressiona com a postura de Manuel em relação a Ana Maria. Fátima finge passar mal para influenciar Salma e se casar com Fuad. Jendal comenta com Chinua que espera notícias de Malungo. Tonho teme que seu relacionamento com a Lika não tenha futuro.
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1: Olá, boa tarde, 14 horas e 30 minutos.
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1: Quinta-feira maravilhosa e vocês juntinhos por aqui pelas ondas da nossa Rádio do Coração. E agora a vez é do resumo de novelas. Quem acompanha a novela da Rede Globo, quem ama, cuida. Hoje, quinta-feira, Adriana conta a Sueli como foi injustiçada por Ademir. Tiago ameaça Ulisses, Pilar e Ingrid. Otoniel convida Elsa para jantar. Ademir se disponibiliza para ajudar Ingrid na administração da joalheria. Sueli comunica a Pedro que deseja que o advogado a represente na denúncia contra Ademir. Mirtes nota o interesse de Joel por Adriana. Pedro e Sueli chegam à delegacia para registrar uma denúncia de assédio contra Ademir e Adriana e Malmau os observam à distância.
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1: Alô, Mama Cedo. No Marcos.
2: Oi, meu amor.

0: quinta-feira e agora é vez é de Coração de Mãe, a novela da Rede Record. E hoje, após ver Ferri Reis por sua vida em um programa de televisão, Phyllis vai até sua casa para tirar satisfações. Mais tarde, a esposa de Razan é detida pela polícia sobre grave acusação. Todos se reúnem na delegacia e aguardam a resolução do caso. Irmã, que desabafa com Carsu sobre a crise com Kivant. Omer liga para Nasli e marca o encontro. Gulnaz pede o carro emprestado de Rakan. Kivant conta para Borá que ele e Irmak terminaram. Izan vai até o recanto do paraíso. Chegando lá, encontra Rakan, que o chama de pai. Rakan compra uma nova aliança para Phyllis.
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1: A sua rádio são 15 horas e 2 minutos.
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0: obrigado.
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3: De volta com mais informações, de volta às últimas do esporte.
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3: O Cruzeiro venceu o Internacional por 2-1 ontem em Porto Alegre pela 19ª rodada do Brasileirão. Os gols foram de Caio Jorge no primeiro tempo e Matheus Pereira no segundo. Carboneiro descontou para o Inter, mas não foi o suficiente. Com a vitória, a Raposa chega a 27 pontos e se aproxima do G5. O Internacional, por sua vez, soma 3 derrotas seguidas e está com 21. Apenas um a mais que o Vasco, o primeiro time na zona de rebaixamento.
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3: O Flamengo arrasou a Chapecoense por 4-0 ontem na Arena Condá pela 19ª rodada do Brasileirão. Pedro foi o grande destaque da noite, marcando 2 gols e dando assistência para Lohan. Rafael Thierry completou o placar com 1 gol contra. Com o resultado, o rubro-negro segue na vice-liderança com 37 pontos, 7 atrás do líder Palmeiras. A Chapecoense, por outro lado, continua na lanterna com 9 pontos e chegou à 5ª derrota consecutiva, sem vencer desde a primeira rodada.
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3: Pela Série B, o Operário vence a Ponte Preta de virada e pula para vice-liderança da Série B. Brandão fez os 2 gols da Ponte, Pablo, Caio Dantas e Berto viraram. CRB vence o Ceará, reduz distância para o G6 e amplia a crise do rival. Micael de pênalti marca o único gol da partida. Esporte sai na frente, mas Goiás busca o empate na Serrinha. Perotti abriu o placar para o Leão da Ilha no primeiro tempo e Djalma deixou tudo igual na Serrinha em Goiânia na segunda etapa. Com drama, Náutico vence o Londrina por 2-1. Cauã Maranhão e Jean Carlos marcaram. João Vitor descontou.
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3: O Botafogo anunciou ontem a contratação do volante angolano Domingos Andrade, de 23 anos. O jogador chega em definitivo após passagem pelo Porto B de Portugal e vai defender o clube carioca até dezembro de 2029. O Glorioso pagou €1,5 milhão, cerca de R$8,7 milhões, por 70% dos direitos econômicos do atleta, com possibilidade de mais €500 mil em bônus por metas esportivas. Tô de volta amanhã trazendo mais informações por aqui. Tudo que rola e acontece no mundo da bola, você fica sabendo primeiro aqui, na melhor. Abração do Deluca, ótima quinta, fiquem com Deus e até a próxima.
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2: Olá, boa quinta e quinta-feira também é dia de Aroma e Sabor. Oi, aqui é a Kelly Gomes e para hoje a gente vai de torta fria. Os ingredientes são 2 xícaras de maionese, pão de forma a gosto, 1 xícara de cenoura em fatias, 200 gramas de queijo mussarela em fatias, 200 gramas de presunto em fatias e, para fechar, tempero seco, pimenta do reino e salsinha picada a gosto. E o preparo é o seguinte: para fazer o molho, você vai misturar a maionese e os temperos. Simples, né? Agora você vai distribuir 4 pães, um ao lado do outro, em um refratário. Aí você vai passar uma generosa camada desse molho de maionese e cobre com fatias de queijo mussarela e cenoura. Adiciona mais uma camada com 4 pães, passa de novo o molho e cobre com fatias de presunto e cenoura. Segue essa montagem até quando você achar que é suficiente. Aí você finaliza com o molho e deixa na geladeira para gelar até a hora de servir. Gente, isso é bom demais. Faz aí essa torta fria que você vai amar. Boa quinta-feira e bom apetite. Tchau, tchau.
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0: Combinado perfeito. Combine essa peça de oncinha com um vestido midi preto básico, junto com uma meia calça e um coturno pesado nos pés. E para dar o toque final de mestre, use uma bolsa de corrente em um tom bem vibrante. É um look lindíssimo, definitivo para você marcar presença e brilhar no fim de semana.
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2: Uma caminhada na montanha mais alta do Reino Unido virou um verdadeiro pesadelo para a treinadora de pets Christina Bloom. Ela estava subindo o famoso Monte Ben Nevis, na Escócia, com sua labradora de 25 quilos, chamada Tóquio, quando a cachorra ficou gravemente doente do nada. A cadela perdeu o movimento das pernas e começou a desmaiar no meio do caminho. Desesperada, a tutora não conseguia carregar o animal ladeira abaixo e teve que chamar uma equipe de resgate na montanha para ajudar. No hospital veterinário veio a suspeita inacreditável. Tóquio provavelmente comeu maconha que algum turista sem noção deixou cair na trilha. Por sorte, após passar o efeito da substância e receber atendimento médico, a cachorrinha se recuperou totalmente no dia seguinte e já está muito bem. A dona desabafou nas redes sociais dizendo que, mesmo sendo adestradora profissional e sabendo como agir em emergências, existem situações que são simplesmente impossíveis de prever, principalmente em um ponto turístico tão famoso. O susto foi enorme, mas pelo menos a história terminou com um final feliz e a Tóquio são e salva.
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1: Olá, boa tarde pra você. Agora são 15 horas e 30 minutos.
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2: Minha lindona, atenção, o cabelo ruivo está com tudo nessa temporada e combina perfeitamente com os dias frios de inverno. Se você quer mudar o visual com estilo, a dica é unir a nova cor que vai do acobreado ao avermelhado a um corte marcante. E quem prefere um visual clássico pode apostar em um Chanel reto iluminado. Já para as mais ousadas, um corte desconexo e assimétrico é o match perfeito com a autenticidade do ruivo.
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nos Estados Unidos tentou assaltar um banco usando uma arma extremamente inusitada e fofa. Uma filhote de gato de menos de 4 meses de idade. Antes de ir até a agência do PNC Bank em Maryland, o suspeito passou em uma loja de produtos para animais e roubou a pequena gatinha chamada Magnólia, que estava ali esperando para ser adotada. Câmeras de segurança registraram um homem invadindo o cercado da ONG e saindo correndo com a gata nos braços. Pouco depois, ele entrou no banco com o filhote no colo, chegou para um funcionário e perguntou na maior cara de pau: pode segurar isto? Assim que entregou o bichinho, ele passou um bilhete para o caixa e exigia todo o dinheiro. A tentativa de assalto, claro, deu totalmente errado. E o homem foi preso em flagrante ali mesmo, dentro da agência, sem conseguir levar um único centavo. A melhor parte da história é que a pequena Magnólia foi resgatada sem salva e devolvida para os protetores da ONG. Nas redes sociais, a organização brincou com a situação, dizendo que agora que a rápida vida de crimes da gatinha ficou para trás, ela voltou a fazer o que faz de melhor: roubar os corações de todo mundo enquanto espera por um lar de verdade.

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1: Aqui na sua rádio são 16 horas e 2 minutos.
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4: Olá, tudo bem? Eu sou Priscila Pera e vai começar o Flash Star desta quinta-feira. A influenciadora Bruna Biancardi abriu o jogo no Instagram e respondeu várias dúvidas dos fãs sobre a vida famosa, os treinos, a gravidez e a rotina da filha. Casada com o jogador Neymar, Bruna contou que a parte mais chata de ser famosa é lidar com os julgamentos de quem não a conhece de verdade. Acho que é aprender a lidar com opiniões de quem não conhece a história toda. Nem sempre é fácil, confessou ela. Sobre a sua terceira gravidez, a mamãe diz que a gestação está bem leve e tranquila. Como já tem duas filhas, ela está mais experiente, mas confessou que precisa lembrar de desacelerar na rotina corrida para aproveitar cada momento. E falando nas filhas, Bruna mostrou que Mavi, a filha mais velha, iniciou um detox pós-férias, comendo uma saladinha de pepino, palmito e tomate, depois de exagerar nos doces. Nas redes sociais, Bruna tenta manter a vida leve e real, mesmo sob os olhares atentos de milhões de seguidores. Esse foi o seu Flash Star, que volta já já.
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2: Volkswagen lança bicicleta elétrica focada em segurança com radar e câmera traseira. É o que você descobre agora, junto comigo, nesta edição novinha do Tech World que chega neste 23 de julho, dia do guarda rodoviário.
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2: A Volkswagen apresentou a Volkswagen e-Bike, uma nova bicicleta elétrica de luxo desenvolvida pela fabricante N Plus, que prioriza a segurança tecnológica do ciclista. O principal destaque é a câmera instalada no paralama traseiro, que transmite imagens ao vivo para uma tela no guidão, permitindo monitorar o tráfego atrás sem virar a cabeça. Além da câmera, o modelo ainda conta com um radar de ponto cego que avisa sobre a aproximação de veículos. Tem também iluminação LED no quadro com indicadores de direção e luz de freio automática. A bicicleta também pode ser pareada com óculos inteligentes com tecnologia Head-Up Display e um capacete com sensores de colisão. Equipamentos desenvolvidos com tecnologia inspirada em capacetes de pilotos de caça militar.
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2: Boa tarde, 16 horas e 32 minutos.
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1: De volta com o Flash Star, eu sou Priscila Pera e tudo que tá rolando na vida das celebridades. A atriz Sophie Charlotte encantou os seguidores nas redes sociais ao abrir um álbum de fotos de sua viagem inesquecível por Hamburgo, na Alemanha. A atriz é nascida na própria cidade europeia e tem direito à dupla nacionalidade. Ela aproveitou os dias de férias para passear, relaxar e revisitar a terra da família materna. Nas fotos cheias de carinho, Sophie aparece fazendo passeios bem tranquilos pelas ruas da cidade, curtindo a natureza e aproveitando o tempo pertinho da sua mãe alemã, Renate, do seu irmão Ângelo e do seu filho Otto, de 10 anos. O menino é filho da atriz com o ator Daniel de Oliveira, com quem ela foi casada por quase 10 anos. A atriz viveu dias bem especiais e cheios de saudade, ideais para mostrar as origens da família para o filho e guardar boas lembranças desse passeio lindo pela Europa.
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1: Olá, uma excelente tarde para você ligado com a gente. Agora 17 horas. Vamos juntos curtindo o melhor da programação aqui na sua estação, na sua rádio favorita.
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1: Agora são 17 horas e 30 minutos. Boa tarde.
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0: muito obrigado.
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1: Olha a hora, agora 18 horas.
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0: Oração do Anjo. O anjo do Senhor anunciou a Maria.
1: E ela concebeu do Espírito Santo.
0: Ave Maria, cheia de graça, o Senhor é convosco. Bendita sois vós entre as mulheres, e bendito é o fruto do vosso ventre, Jesus.
1: Santa Maria, Mãe de Deus, rogai por nós, pecadores, agora e na hora da nossa morte. Amém.
0: Eis aqui a serva do Senhor.
1: Faça-se em mim segundo a vossa palavra.
0: Ave Maria, cheia de graça, o Senhor é convosco. Bendita sois vós entre as mulheres, e bendito é o fruto do vosso ventre, Jesus.
1: Santa Maria, Mãe de Deus, rogai por nós, pecadores, agora e na hora da nossa morte. Amém.
0: E o Verbo de Deus se fez carne
1: e habitou entre nós.
0: Ave Maria, cheia de graça, o Senhor é convosco. Bendita sois vós entre as mulheres, e bendito é o fruto do vosso ventre, Jesus.
1: Santa Maria, Mãe de Deus, rogai por nós, pecadores, agora e na hora da nossa morte. Amém.
0: Rogai por nós, Santa Mãe de Deus,
1: para que sejamos dignos das promessas de Cristo.
0: Oremos.
1: Infundi, Senhor, em nossas almas a vossa graça, para que, pela anunciação do anjo, cheguemos ao conhecimento da encarnação de nosso Senhor Jesus Cristo, vosso Filho, que pela sua paixão e morte na cruz, cheguemos à glória da ressurreição. Pelo mesmo Jesus Cristo, Senhor nosso. Amém.

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1: Olá, boa noite, 18 horas e 32 minutos.
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1: Era uma vez
2: no super fantástico mundo dos Auge Boys.
1: Calma, cara, que eu vou contar.
2: Não, deixa eu contar, por favor.
1: Não, peraí.
2: Deixa que eu vou contar essa história, ó. Vê?

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0: feito no dia 31 de julho, Thaisa de Araújo.
1: Para saber se a sua restituição foi liberada, basta acessar o serviço Meu Imposto de Renda no site da Receita Federal ou consultar pelo aplicativo oficial do órgão em celulares e tablets.
2: Ciência e inovação contra desigualdades.
0: Prêmio Jovem Cientista reconhece iniciativas que desenvolvem tecnologias de inteligência artificial com impacto social.
2: Sobre o assunto, conversamos com Olival Freire Júnior, presidente do CNPq.
3: No princípio, todos os alunos do segundo grau da universidade, alunos de mestrado, alunos de doutorado, um jovem pesquisador já com doutorado, todos esses podem se candidatar.
0: Na apresentação da Voz do Brasil, Luciana Vasconcelos e eu, Ellen Bernardes.
2: E acompanhe a gente ao vivo, acesse radiogov.ebc.com.br ou Canal Gov na sua TV aberta.
0: Produtores rurais devem ficar atentos. Os imóveis cadastrados no Cadastro Ambiental Rural, o CAR, precisam ter as informações validadas ou corrigidas.
2: A consulta é simples e pode ser feita pela internet.
0: Quem não verificar possíveis pendências pode perder benefícios. Saiba como consultar a situação do cadastro.
4: Mais de 845 mil produtores rurais de todo o Brasil receberam notificação para validar as informações de seus imóveis no Cadastro Ambiental Rural. As notificações foram enviadas pelo gov.br. Para consultar se o imóvel tem alguma pendência, o proprietário deve acessar o site www.car.gov.br e consultar a caixa de mensagem da Central Proprietário Possuidor, como explica Henrique Dolabella, diretor do Cadastro Ambiental Rural.
5: A mensagem pode ser para validar a análise que o Estado fez, pode ser para retificar alguma informação que o Estado identificou que não estava corretamente declarado, ou pode ser para subir algum documento comprovando aquela informação. Em outros estados que não usam o sistema federal, que usam o sistema estadual próprio, aí ele vai ter que entrar no SICAR do estado, né, e cada estado vai ter o seu processo.
4: O CAR funciona como um mapa digital das áreas rurais e compõe uma base de dados para controle, monitoramento, planejamento ambiental e econômico e combate ao desmatamento. Atualmente, 8 milhões de propriedades estão inscritas no Cadastro Ambiental Rural. De acordo com Gabriela Gonçalves, coordenadora geral da gestão do SICAR, o registro é obrigatório, gratuito e dá oportunidades para quem vive no campo.
6: É muito importante estar com o cadastro em dia e acompanhar as notificações da Central do Proprietário Possuidor, porque o Cadastro Ambiental Rural ele é obrigatório para o acesso ao crédito, ele também traz melhores condições de acesso ao crédito quando ele está regularizado. Então, é necessário e vale muito a pena acompanhar o Cadastro Ambiental Rural através da Central do Proprietário Possuidor.
4: Produtores do Acre, Rondônia, Pará, Tocantins, Mato Grosso, Mato Grosso do Sul, Goiás, Bahia, Espírito Santo, São Paulo e Santa Catarina devem acessar os cadastros ambientais do próprio estado para checar pendências. Todos os demais vão encontrar as informações no sistema federal, car.gov.br. Reportagem Graziele Bezerra.
2: E produtores rurais podem procurar na Embrapa orientações sobre as mudanças climáticas causadas pelo El Niño.
0: As previsões climáticas indicam mais chuva e temperaturas acima da média para a região sul do país nos próximos meses.
2: Diante desse cenário, produtores rurais podem adotar medidas de planejamento para reduzir os impactos nas lavouras e na pecuária.
7: O El Niño deve permanecer até o início de 2027 e trazer mais chuva, maior nebulosidade e temperaturas acima da média para a região sul do país. Mas, segundo especialistas, conhecer o fenômeno com antecedência permite reduzir riscos no campo. Orientações técnicas voltadas às principais atividades agropecuárias da região reúnem recomendações que podem auxiliar os produtores nesse planejamento, explica José Reinaldo Moraes, pesquisador da Embrapa Clima Temperado.
8: Ele reúne aí recomendações específicas para grãos, fruticultura, silvicultura, horticultura, pastagem, né, diversas aí, né, tipos de manejo, sempre com base no histórico de eventos, né, anteriores que nós tivemos e também no conhecimento acumulado de anos, né, que a gente tem aí de convivência com esse fenômeno.
7: O documento recomenda que o produtor acompanhe as previsões meteorológicas oficiais, respeite o zoneamento agrícola de risco climático, planeje os investimentos e considere a contratação do seguro rural. A orientação é adaptar o manejo de acordo com cada cultura, já que os efeitos do El Niño variam entre lavouras e sistemas de produção. Nos cereais de inverno, como trigo, cevada e aveia, a atenção deve ser redobrada com doenças e com o planejamento da colheita. Para soja, milho e arroz irrigado, o foco está na drenagem das áreas, conservação do solo e monitoramento fitossanitário para detectar pragas e doenças. Já na fruticultura, o excesso de chuva pode favorecer erosões, doenças e até comprometer a produtividade dos pomares. O pesquisador José Rinaldo da Embrapa ressalta que planejar pode evitar grandes perdas no campo.
8: Quanto antes o produtor incorporar essas orientações, né, no plano da sua safra, menor tende ele a sofrer os impactos financeiros, né, que pode levar o El Niño.
7: Além das recomendações para cada atividade, prevenir perdas começa antes mesmo da chegada das chuvas. O acompanhamento das informações climáticas e a adoção de práticas já conhecidas pela pesquisa ajudam o produtor a tomar decisões mais seguras e aumentar a capacidade de enfrentar os desafios provocados pelo El Niño. Reportagem Pablo Mudim.
0: E a chegada do El Niño, com previsão de mudanças climáticas, acendem o alerta dos cuidados para evitar doenças transmitidas por insetos e mosquitos, como dengue e chikungunya.
2: Altas temperaturas e maior volume de chuva em algumas regiões podem favorecer a circulação do mosquito Aedes aegypti a partir do segundo semestre desse ano.
0: E o Ministério da Saúde recomenda que estados e municípios intensifiquem as ações de vigilância e controle. Saiba mais com Diego Freitas.
9: O Ministério da Saúde emitiu uma nota técnica em que alerta estados e municípios para a possibilidade de aumento na transmissão de arboviroses, como dengue e chikungunya, em razão da previsão de ocorrência do fenômeno El Niño ao longo do segundo semestre deste ano. Segundo projeções citadas no documento, o aumento das temperaturas e das chuvas em algumas regiões e os períodos de seca em outras áreas podem favorecer a proliferação do mosquito Aedes aegypti. A estimativa é de cerca de 1.700.000 casos de dengue em 2027, considerando cenários climáticos que ainda podem ser atualizados. A orientação é reforçar as ações de vigilância e controle, com bloqueio da transmissão nos primeiros casos identificados, reorganização das atividades dos agentes de combate às endemias e adoção das medidas de controle do vetor. A população também deve eliminar possíveis criadores do mosquito, observar os sintomas das arboviroses e procurar atendimento de saúde ao surgimento dos primeiros sinais da doença. Para acompanhar os alertas, basta acessar o portal info.dengue.mate.br. Diego Freitas, para a Voz do Brasil.
2: Os Estados Unidos anunciaram novas tarifas de importação a produtos brasileiros.
0: E o governo brasileiro acaba de divulgar nota contestando a decisão.
2: A repórter Luana Karen está aqui no estúdio da Voz do Brasil e tem mais informações pra gente. Boa noite, Luana.
10: Boa noite, Luciana e Ellen. Boa noite aos ouvintes da Voz do Brasil. Olha, em nota divulgada há pouco, o governo brasileiro rechaçou a decisão do governo dos Estados Unidos de impor tarifas de 12,5% sobre produtos brasileiros. A nova tarifa está relacionada a investigações sobre trabalho forçado. De acordo com a nota assinada pela Secretaria de Comunicação Social da Presidência da República, ao longo da investigação, o Ministério do Trabalho e Emprego prestou explicações e forneceu farta documentação sobre a legislação brasileira e da atuação das autoridades aduaneiras para coibir importações de bens produzidos por trabalho forçado. O documento afirma que o Brasil é reconhecido há décadas pela Organização Internacional do Trabalho, pelos fortes compromissos assumidos no combate ao trabalho forçado. Além do compromisso internacional com o combate ao trabalho forçado, o governo brasileiro cita o compromisso interno intensificado pelas políticas domésticas de fiscalização, prevenção, acolhimento das vítimas e combate ao trabalho escravo contemporâneo. A nota ainda destaca que o governo brasileiro responsabiliza as empresas e indivíduos aplicando aplicando multas severas e mantendo um cadastro de lista suja de empregadores.
0: Luana, e o governo indicou quais são as medidas que deve tomar a partir de agora?
10: Indicou sim, Ellen. O documento afirma que o Brasil iniciará imediatamente os trâmites para acionar os instrumentos previstos na Lei de Reciprocidade, aprovada por unanimidade pelo Congresso Nacional, e levará o tema ao Mecanismo de Solução de Controvérsias da Organização Mundial do Comércio. Ellen e Luciana.
2: Luana, muito obrigada pela sua participação ao vivo aqui na Voz do Brasil.
0: O papel da ciência é transformar a realidade e trazer melhorias práticas para o dia a dia da sociedade.
2: Com essa missão, o Prêmio Jovem Cientista chega à sua 32ª edição, destacando a inteligência artificial para o bem comum.
0: O objetivo é reconhecer projetos de estudantes e pesquisadores que utilizem a inteligência artificial para reduzir desigualdades, proteger o meio ambiente e melhorar os serviços públicos no Brasil.
2: Para falar sobre o prêmio e como a ciência pode revolucionar o uso da tecnologia no nosso dia a dia, eu e Nazi Brum conversamos mais cedo com Olival Freire Júnior, presidente do Conselho Nacional de Desenvolvimento Científico e Tecnológico, CNPq. Vamos ouvir. Nós vamos conversar agora sobre ciência. Presidente, muito obrigada pela sua participação aqui na Voz Brasil.
11: Muito obrigado.
2: Para começar, vamos falar sobre o Prêmio Jovem Cientista. O que é esse prêmio?
11: É uma das ações mais tradicionais do CNPq. Ela tem quase 50 anos de existência. É uma iniciativa conjunta do CNPq com a Fundação Roberto Marinho. E temos também sempre um patrocinador master que pode variar ao longo do tempo. Atualmente é a Shell. Qual é a importância desse prêmio? Eu gosto de dizer que prêmios são importantes em todas as atividades humanas. Acabamos de ver um exemplo de um prêmio que foi um fracasso para nós brasileiros. Qual é o brasileiro que não ficou frustrado com a Copa do Mundo? E qual é o brasileiro que não ficou contente com o desempenho do Wagner Moura e da Fernanda Torres na premiação do cinema? Então, prêmios são importantes em quaisquer atividades. E na ciência não é diferente. A particularidade desse prêmio, que é um prêmio para tentar fisgar um jovem promissor. Então não é o prêmio, não é um prêmio Nobel, não é o prêmio Álvaro Alberto, então não é o prêmio para o pesquisador já consolidado. Então é uma tentativa, nos mantendo na questão do futebol, de você olhar para a divisão de base e dizer, aquilo ali tem futuro. Essa que é a ideia. Na última rodada, nós premiamos várias pessoas, algumas delas foram tão destacadas que na comemoração dos 75 anos do CNPq, nós convidamos alguns deles, Emanuele, Elisângelo, o Raul, para apresentarem seus trabalhos para aquele público, que era um público diversificado, que estava comemorando os 75 anos do CNPq.
12: Uhum. Bom, presidente, esse ano, qual que é o tema do Prêmio Jovem Cientista e por que ele foi escolhido?
11: Então, isso é muito importante porque o tema, ele orienta a escolha e orienta quem vai se candidatar, e a gente sempre busca um tema na fronteira da pesquisa. Já tivemos o tema, como o ano passado, o problema da mudança climática em escala global, e o tema desse ano é inteligência artificial relacionada ao bem comum. Esse dilema que o mundo inteiro hoje atravessa, de uma transição tecnológica disruptiva, mas uma transição em que nós estamos preocupados com o modo como a sociedade incorpora e não se perde nessa transição.
2: E como é que o investimento em jovens talentos pode contribuir para esse desenvolvimento tecnológico, científico do país?
11: Veja, os prêmios, eles são importantes também pelo valor financeiro, pelas bolsas que são atribuídos. Mas eles também colocam luz sobre certos projetos. Eu falei dos projetos desse ano. Um dos projetos que eu posso reportar para vocês é um projeto que foi destacado. Era um projeto de você ter uma célula fotoelétrica portátil que aquele coletor de castanha na floresta amazônica, veja que eu estou falando de um produto que o Brasil vende para o mundo inteiro, não, Brasília Noites, aqui a gente chama de castanha do Pará, o pessoal do Acre, do Amapá vai me matar, mas eu estou fazendo a ressalva, é a castanha do Brasil. Então o prêmio é um kit portátil que você carrega nas costas. Eu confesso para vocês que eu participei da entrega desse prêmio, eu achei importante, mas eu não entendi a profundidade do impacto desse prêmio. Eu só compreendi tempos depois, numa viagem ao Amapá, eu conversando com mais calma com o orientador da Emanuele, e aí ele me explicou o tempo que o castanheiro passa sem contato telefônico, sem luz à noite, 40 dias, 60 dias. Então você veja que é algo que, é claro que ainda é um projeto, é um piloto, ainda precisa chegar, ter escala para chegar no mercado, mas é algo que impacta na vida dos povos da Amazônia e impacta na economia brasileira, porque é o pessoal que coleta um dos produtos de exportação do Brasil.
12: Então são projetos que podem fazer a diferença realmente, né?
11: Exatamente, exatamente.
13: E quem pode participar desse prêmio, que vai falar de inteligência artificial, que é um tema tão atual, como o senhor disse, né?
11: Em princípio, porque o prêmio tem faixas, então em princípio todos os alunos do segundo grau, da universidade, aluno de mestrado, aluno de doutorado, um jovem pesquisador já com doutorado, todos esses podem se candidatar. Aí tem que olhar no edital qual a faixa em que ele se enquadra.
13: Vamos lembrar que o endereço para quem tiver interesse no prêmio é jovemcientista.cnpq.br.
11: Perfeito.
13: Todo mundo pode participar e tentar impactar, mandar projetos que impactem, né, a vida, não só do cientista, mas também do país, né, presidente?
11: E se tiver alguma confusão, bota lá no Google, jovem pesquisador CNPq, não vai dar outro endereço. É isso que você acabou de falar.
12: Agora, presidente, vamos falar rapidamente sobre a SBPC, a Sociedade Brasileira para o Progresso da Ciência, que começa agora. Como é que vai ser a participação do CNPq?
11: Veja, a SBPC é uma entidade da sociedade civil, até um pouco mais antiga do que o CNPq, né? Mas que tem tido um importante papel ao longo da história do Brasil. É a voz do cientista, que como sociedade civil se dirige à própria sociedade e ao governo. Então o CNPq sempre apoiou essa reunião da Sociedade Brasileira do Progresso da Ciência e sempre participou dessa reunião. Esse ano em Niterói, belíssima cidade, nós vamos participar com uma atração dentre outras, que essa atração eu queria chamar a atenção. Nós concebemos uma linha do tempo, a propósito dos 75 anos do CNPq, uma linha do tempo que dá corpo e voz ao lema dos 75 anos, que é olhando bem, tem CNPq. É a ideia de que em muitas das atividades de ciência e tecnologia que nós brasileiros nos orgulhamos, por vezes a gente não percebe que tem a marca do CNPq. Então nessa linha do tempo a gente vai encontrar, por exemplo, pesquisa de petróleo em águas profundas, tem o DNA do CNPq. A atividade do ITA que permitiu a criação da Embraer, que hoje o Brasil tem a terceira empresa de aeronáutica do mundo, tem o DNA do CNPq. Citei esses exemplos, mas tem, eu diria, vários outros. O desafio do enriquecimento do urânio, o desafio de ter transformado o Brasil nessa enorme potência agrícola, tem lá o selo da Embrapa, né? Então, por vezes, o selo do CNPq não aparece tão diretamente. É preciso olhar bem para ver o apoio do CNPq. Então, quem tiver oportunidade de ir a Niterói, eu convido para que passe no estande do CNPq para ver essa linha do tempo.
13: Muito obrigada pela sua participação aqui na Voz do Brasil. A gente conversou com o presidente do Conselho Nacional de Desenvolvimento Científico e Tecnológico, Olival Freire Júnior. Muito obrigada, presidente.
11: Eu agradeço a vocês pela possibilidade de falar do CNPq, de falar da pesquisa no Brasil, e agradeço também, claro, à EBC e ao público que nos acompanhou.
0: E a consulta ao terceiro lote de restituição do Imposto de Renda 2026 será aberta nesta sexta-feira, dia 24 de julho.
2: Quem ainda não recebeu a restituição deve verificar se há inconsistências.
0: Saiba como verificar a restituição e resolver possíveis pendências.
1: A consulta ao terceiro lote da restituição do Imposto de Renda será liberada nesta sexta-feira, dia 24, a partir das 9 horas. Mais de 2 milhões e 700 mil contribuintes serão contemplados e o pagamento está previsto para o dia 31 de julho. Para saber se a sua restituição foi liberada, basta acessar o serviço Meu Imposto de Renda no site da Receita Federal ou consultar pelo aplicativo oficial do órgão em celulares e tablets. De acordo com a Receita Federal, cerca de 165 mil restituições não foram creditadas, porque o contribuinte informou o CPF como chave PIX para recebimento, mas não possui conta bancária vinculada a essa chave. Nesses casos, é possível cadastrar uma chave PIX CPF junto a uma instituição financeira, atualizar os dados pelo serviço Meu Imposto de Renda ou enviar uma declaração retificadora. Após o processamento, permanecerão pendentes apenas restituições que ficaram retidas em malha fiscal ou que apresentam inconsistências nos dados bancários informados para recebimento, como os casos relacionados à chave PIX. Thaís de Araújo, para A Voz do Brasil.
2: Atenção, microempreendedores individuais e microempresários.
0: A implantação do novo Cadastro Nacional da Pessoa Jurídica pela Receita Federal vai suspender temporariamente os serviços de abertura, alteração e baixa de empresas realizadas pelas juntas comerciais.
2: Até o próximo sábado, às 7 horas da manhã, a base do CNPJ fica disponível apenas para consultas.
0: No sábado, a base ficará totalmente em

0: prova as informações de inscrição à instituição de ensino onde foram selecionados.
1: Neste segundo semestre, o programa oferece mais de 471 mil bolsas de estudos parciais e integrais em todo o país.
2: Os estudantes pré-selecionados no programa Universidade para Todos, o ProUni, do segundo semestre deste ano, têm até sexta-feira, dia 24, para comprovar as informações passadas durante a inscrição. A documentação exigida pode ser apresentada diretamente na instituição em que o aluno foi pré-selecionado. É responsabilidade do candidato verificar com a universidade os horários e locais para realizar este processo. A perda do prazo ou não comprovação das informações implicará na reprovação dos alunos. Quem não foi pré-selecionado nesta etapa poderá participar da segunda chamada do ProUni, prevista para o dia 5 de agosto. Também será possível manifestar interesse na lista de espera entre os dias 26 e 27 de agosto. A divulgação da lista ocorrerá no dia 1º de setembro e a comprovação das informações deve ser feita entre 1º e 14 de setembro. Nesta edição, o ProUni recebeu mais de 529 mil inscrições e ofertou 471.304 bolsas de estudo em 380 cursos de graduação. A iniciativa oferece bolsas de estudo integrais que cobrem 100% do valor da mensalidade e parciais, que correspondem a 50%. A iniciativa é realizada duas vezes ao ano. Mais informações em acessounico.mec.gov.br/ProUni. Thaísa Vitória para a Voz do Brasil.
0: O Ministério da Educação recebe até o dia 31 de julho a declaração do Censo Escolar 2026 e orienta gestores a preencherem os dados referente aos alunos da educação especial.
1: Eles podem acessar um guia do INEP com orientações específicas sobre oferta de atendimento educacional especializado.
0: Os dados devem ser fornecidos em educacenso.inep.gov.br.
1: E essas foram as notícias do Governo Federal.
0: Uma realização da Secretaria de Comunicação Social da Presidência da República.
1: Com produção da empresa Brasil de Comunicação.
0: Fique agora com as notícias do Poder Judiciário e do Congresso Nacional. Uma boa noite.
1: Boa noite e até amanhã.
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5: Decisão do Supremo Tribunal Federal permite retomada da cobrança de IPTU em Teresina, no Piauí.
6: STJ reafirma que quando a vítima de homicídio deixa filhos menores, essa consequência pode aumentar a pena base do condenado.
5: TSE orienta tribunais regionais a criarem parcerias com instituições especializadas para combater a desinformação eleitoral.
6: Boa noite, eu sou Marcela Luiza.
5: Eu sou Walter Lima.
6: O Supremo Tribunal Federal suspendeu liminar do Tribunal de Justiça do Piauí, que havia interrompido a cobrança de IPTU na cidade de Teresina.
5: De acordo com a decisão do ministro Alexandre de Moraes, o município declarou que a queda da arrecadação poderia causar grave impacto na economia pública e comprometer a execução de serviços essenciais. Fernanda Porto.
7: Diante da urgência, o caso foi julgado pelo ministro Alexandre de Moraes, que está na presidência do STF nesta segunda quinzena de julho. Ao atender o pedido para restabelecer a cobrança do imposto, o ministro Alexandre de Moraes considerou o levantamento da Secretaria Municipal de Finanças de Teresina, que indica que a paralisação da cobrança do IPTU impactou em arrecadação de mais de 84 milhões de reais. Na decisão, o ministro Alexandre de Moraes ressaltou que o município demonstrou que a queda de arrecadação poderia causar grave impacto na economia pública e comprometer a execução de serviços essenciais.
6: Quando a vítima de um homicídio deixa filhos menores, essa consequência pode aumentar a pena base do condenado.
5: Esse entendimento foi reafirmado pelo Superior Tribunal de Justiça. Fátima Uchoa. Agora

0: Sob o rito dos recursos repetitivos, a terceira sessão do STJ fixou essa tese que deve ser observada por juízes e tribunais. De acordo com o relator ministro Reinaldo Soares da Fonseca, o fato de a vítima do crime deixar filhos menores pode repercutir no aspecto material e gerar impacto em questões emocionais, mas esse posicionamento não pode ser aplicado automaticamente porque transformaria uma circunstância judicial em fator objetivo de aumento da pena. Ainda segundo o ministro, não é necessário exigir a comprovação de impacto excepcional ou individualizado para os dependentes da vítima, sob o risco de se esvaziar a própria finalidade da análise dessa circunstância judicial.
1: O Tribunal Superior Eleitoral orienta tribunais regionais a criarem parcerias com instituições especializadas para combater a desinformação eleitoral.
2: A ação permitirá a ampliação da capacidade técnica da Justiça Eleitoral, garantindo segurança jurídica na análise de processos que envolvam desinformação e conteúdo gerado por inteligência artificial. Juliana Cariri.
3: Os acordos poderão prever o compartilhamento de metodologias, o acesso a profissionais especializados, laboratórios e ações de capacitação. O TSE ressalta que as parcerias não alteram as competências das autoridades judiciárias nem as garantias.
1: Tribunal Superior do Trabalho mantém decisão que anulou reintegração de metalúrgico demitido por justa causa.
2: O trabalhador foi dispensado após comentar em rede social sobre a empresa em que ele trabalhava. Marla Lacerda.
4: O metalúrgico havia sido reintegrado por decisão provisória em primeira instância, alegando que sofria de depressão e que não podia ser dispensado por motivo de doença ocupacional. Mas o TRT de Campinas, São Paulo, suspendeu a medida. O caso foi analisado então pela SDI2 do TST, que confirmou a decisão de segundo grau. Para o colegiado, ainda não há elementos suficientes para concluir que a demissão foi irregular. Os ministros destacaram também que a estabilidade pela doença ocupacional não impede a dispensa por justa causa. Portanto, a validade da demissão ainda será analisada na ação principal após a produção das provas necessárias.
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1: Uma boa noite.
2: E até amanhã.
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7: Eu sou Humberto Pinheiro e estes são os destaques de hoje do Jornal do Senado, que começa agora. Nova lei fortalece a produção nacional de medicamentos e vacina. Piso dos professores, frete rodoviário e renovação da CNH estão entre as medidas aprovadas pelo Senado. Emendas parlamentares para shows podem ser proibidas. Boa noite. Foi sancionada a lei que cria a Estratégia Nacional para o Desenvolvimento do Complexo Econômico Industrial da Saúde. A nova legislação busca fortalecer a produção nacional de medicamentos, vacinas, equipamentos e insumos médicos. O objetivo é reduzir a dependência do Brasil de produtos importados, ampliar a capacidade da indústria nacional e garantir mais segurança no abastecimento do sistema de saúde. A reportagem é de Patrícia Oliveira.
8: São mecanismos para incentivar empresas e instituições de pesquisa a desenvolver e fabricar esses produtos no país. A nova lei também amplia parcerias entre o governo, universidades e empresas e prevê linhas de crédito. Para o relator do projeto que deu origem à lei, senador Rogério Carvalho, do PT de Sergipe, a pesquisa tecnológica em saúde deve se voltar para soluções dos problemas brasileiros.
9: A pandemia de Covid-19 demonstrou que buscar a autossuficiência em fármacos, vacinas e equipamentos hospitalares é um dever do Estado para assegurar o direito constitucional à saúde.
8: A nova lei também altera normas do SUS e a lei de licitações para facilitar as compras públicas no setor de saúde.
7: No primeiro semestre de 2026, o Senado aprovou medidas provisórias que tratam do piso salarial dos professores da educação básica e do frete rodoviário de cargas. Os senadores também deram aval à renovação automática da Carteira Nacional de Habilitação. Repórter Pedro Pincer.
10: O Congresso Nacional aprovou medidas provisórias importantes, como a que reajusta o piso salarial dos professores da educação básica para R$ 5.130,63 em 2026, um aumento de 5,4% sobre o valor anterior, com ganho real de 1,5 ponto percentual acima da inflação. O texto aprovado estabelece novo cálculo para reajuste anual. A senadora professora Dorinha Seabra, do União do Tocantins, destacou a importância de valorizar o trabalho dos docentes.
11: Não tem educação boa, nem educação de qualidade, se os profissionais da educação não forem devidamente respeitados e valorizados. Esse é o nosso apelo para que, a partir do piso, as carreiras sejam reorganizadas nos diferentes municípios brasileiros e nossos estados.
10: Outro destaque foi a medida provisória que altera as regras e o cálculo do piso mínimo do frete rodoviário de cargas para considerar custos operacionais. A medida beneficia os caminhoneiros por estabelecer novas regras de regulamentação para empresas que contratem caminhoneiros para a realização de transporte rodoviário de cargas. Para o senador Stevenson Valentim, do Podemos do Rio Grande do Norte, a medida faz justiça e traz tranquilidade para a categoria.
12: Entendo que esse viés da multa já atingiu a sua pedagogia e permanecer com essa injustiça é passar uma ideia de vingança e que não contribui nada para a sociedade. É importante que o caminhoneiro esteja preocupado com a carga, com seu horário de entrega, com a distância da família, com as condições das nossas rodovias.
10: Outra medida provisória aprovada no primeiro semestre do ano garante a renovação automática da Carteira Nacional de Habilitação de motoristas que, ao término da validade do documento, estiverem no Registro Nacional Positivo de Condutores. O cadastro mostrará o nome das pessoas que não tenham cometido nenhuma infração de trânsito nos últimos 12 meses.
7: E o Senado deve analisar a partir de agosto um projeto que cria o Prêmio Nacional da Educação Brasileira. A proposta busca reconhecer iniciativas de estados, municípios, escolas e estudantes que contribuam para melhorar a educação. O objetivo é valorizar boas práticas e incentivar ações que fortaleçam a educação em diferentes etapas, da educação infantil ao ensino médio. A proposta prevê categorias específicas para reconhecer experiências bem-sucedidas em todo o país. Os detalhes com o repórter Rodrigo Rezende.
13: O Senado deve analisar a partir de agosto um projeto que cria o Prêmio Nacional da Educação Brasileira. A ideia, apresentada pelo senador Camilo Santana, do PT do Ceará, reconhece estratégias e iniciativas para a promoção de avanços na melhoria da qualidade da aprendizagem na educação básica feitas por estados, municípios, escolas ou estudantes brasileiros. Camilo Santana, atual presidente da Comissão de Educação do Senado, ressalta que todas as formas de desenvolvimento da educação brasileira devem ser valorizadas.
14: Eu sempre digo que a educação precisa estar acima de qualquer questão político-partidária nesse país. Está em jogo a qualidade da educação para nossas crianças e jovens desse país. Temos muito ainda a fazer, muito caminho a ser percorrido.
13: O prêmio terá 8 categorias e regulamento posterior irá definir a forma de seleção dos vencedores. A proposta de criação do Prêmio Nacional da Educação Brasileira ainda será analisada pelas comissões do Senado.
7: Um projeto apresentado no Senado tipifica como ilícito o uso de emendas parlamentares para o financiamento de shows e apresentações artísticas. A medida pretende modificar a lei de improbidade administrativa para penalizar os gestores públicos infratores de maneira mais dura e até mesmo com a perda da função. Mais informações com o repórter Douglas Castilho.
15: Apresentado pelo senador Eduardo Girão, do Novo do Ceará, o texto prevê que o uso de emendas parlamentares para financiamento de shows e apresentações artísticas seja enquadrado como ato que causa prejuízo ao erário. Essa modalidade de infração tem também como sanções a perda dos direitos políticos por até 8 anos, multa de até 2 vezes o valor do dano causado e o ressarcimento integral dos danos verificados.
16: É um dinheiro que se evapora e que, se for em equipamentos para o hospital, fica lá por anos, por décadas, né? E esse projeto nosso visa normatizar isso e considerar como improbidade administrativa, como punição.
15: O autor do projeto justificou ainda que a medida pode combater o superfaturamento e os desvios que costumam ocorrer nesse tipo de transação. Além disso, segundo ele, haveria diversas vezes um conflito de interesses, pelo fato de gestores usarem dinheiro público para contratarem bandas ou grupos que têm eles próprios como empresários. O projeto aguarda a destinação para discussão nas comissões do Senado.
7: Mais de 158 milhões de brasileiros estão aptos a votar nas eleições de 4 de outubro. O número é o maior da história e representa um crescimento de mais de 2 milhões de eleitores em relação a 2022. No primeiro turno, os eleitores vão escolher presidente da República, governadores, 2 senadores, deputados federais, deputados estaduais e distritais. A reportagem é de Rodrigo Rezende.
13: 158 milhões e 700 mil pessoas devem decidir os mandatários dos próximos anos para a presidência da República, governos estaduais e distrital, Senado, Câmara dos Deputados e Assembleias Estaduais. Em relação às eleições de 2022, houve um acréscimo de 2 milhões e 200 mil eleitores. As mulheres representam quase 53% do eleitorado e cerca de 3 milhões e 500 mil eleitores têm 18 anos ou menos. O presidente do Tribunal Superior Eleitoral, ministro Nunes Marques, ressalta que a população brasileira é soberana para escolher seus representantes e definir o futuro do país.
17: O futuro da nossa democracia não será delineado por máquinas, mas pelos milhões de brasileiras e brasileiros que depositam nas urnas sua mensagem de esperança, traduzida no voto direto, secreto, universal e periódico.
13: Os 3 maiores colégios eleitorais estão na região sudeste: São Paulo com 34 milhões, Minas Gerais com 16 milhões e Rio de Janeiro com quase 13 milhões de eleitores. 918 mil brasileiros vivendo no exterior estão aptos para votar.
7: O senador Wellington Fagundes, do PL de Mato Grosso, defendeu o projeto de lei que permite a destinação de emendas parlamentares da saúde para o atendimento pré-hospitalar realizado pelos corpos de bombeiros militares. Na análise dele, a proposta reconhece que esse serviço integra a rede de atendimento em saúde e amplia as responsabilidades de investimento na estrutura das corporações. Com trabalhos técnicos de Josivaldo Souza, o Jornal do Senado fica por aqui. Acompanhe agora as notícias da Câmara dos Deputados. Boa noite.

0: deputados. Câmara transforma em lei atendimento a brasileiras que vivem no exterior.
1: Herdeiros poderão retirar valores de até 40 salários mínimos sem inventário.
0: Comissão aprova inclusão digital de alunos com deficiência da rede pública.
1: Boa noite. A Comissão de Educação aprovou a criação da Política de Alfabetização Digital das Pessoas com Deficiência. A repórter Sofia Peçanha tem os detalhes da votação.
2: A Comissão de Educação da Câmara dos Deputados aprovou o projeto que institui a Política Nacional de Alfabetização Digital das Pessoas com Deficiência. Antes disso, o texto também foi aprovado pela Comissão de Defesa dos Direitos das Pessoas com Deficiência. A proposta tem como objetivo garantir o letramento digital de estudantes com deficiência da rede pública de ensino. Isso inclui desde o uso básico de computadores e internet, até ferramentas que auxiliam na comunicação, no acesso à informação e no desenvolvimento escolar. A relatora do projeto na Comissão de Educação, a deputada Maria Rosas, do Republicanos de São Paulo, destacou a importância da medida para promover a inclusão.
3: Aprovar essa Política Nacional de Alfabetização Digital, especificamente para as pessoas com deficiência, é um marco para que nós possamos trazer e falar na ação a pessoa com deficiência, dizendo: nós lutamos pela inclusão dos direitos da pessoa com deficiência.
2: Para isso, o projeto prevê a capacitação de professores e gestores, a adaptação dos métodos de ensino e investimento em infraestrutura tecnológica nas escolas, como equipamentos e conexão à internet. A ideia é que a tecnologia deixe de ser um obstáculo e passe a ser uma ferramenta de inclusão, como ressaltou a relatora ao afirmar que a transformação digital precisa considerar as necessidades de todos os estudantes.
3: A transformação digital da educação somente se realiza plenamente quando contempla a diversidade dos estudantes e assegura a eliminação de barreiras que dificultam o acesso à participação e aprendizagem das pessoas com deficiência.
2: A política de educação digital para pessoas com deficiência também estabelece que o desenvolvimento dos alunos e da instituição deverá ser acompanhado bimestralmente. Segundo o autor da proposta, o deputado Carlos Henrique Gaguinho, do União de Tocantins, com mais acesso e preparo, os estudantes com deficiência podem ter mais autonomia nos estudos, mais participação nas atividades escolares e melhores oportunidades no futuro, inclusive no mercado de trabalho. O próximo passo para a aprovação da Política Nacional de Alfabetização Digital das Pessoas com Deficiência será a análise pela Comissão de Finanças e Tributação. Da Rádio Câmara de Brasília, Sofia Peçanha.
0: Educação. Bibo Nunes, do PL do Rio Grande do Sul, é autor do projeto que proíbe a aprovação automática de alunos não alfabetizados nos três primeiros anos do ensino fundamental. O texto altera a Lei de Diretrizes e Bases da Educação Nacional e aguarda análise pela Comissão de Constituição e Justiça.
4: Tem que saber ler e escrever, isso é o mínimo. Escola é para educar, que acima de tudo o objetivo das escolas é a educação. Se não for educação, não tem o menor fundamento. Espero que aprove para o bem da educação no Brasil. Não tem fundamento uma criança no primeiro, segundo, terceiro ano serem aprovados sem saber ler e escrever. Essa é a minha luta para melhorar de fato a educação no Brasil.
1: Bibo Nunes acredita que a promoção automática dos alunos serve apenas para melhorar indicadores educacionais. Na avaliação do deputado, a medida desestimula estudantes e professores, cria uma falsa sensação de aprendizado e compromete a qualidade da educação.
0: Justiça. Comissão aprova a proposta que permite até 40 salários mínimos para a retirada de valores a herdeiros. A repórter Júlia Lopes explica a atualização dos valores.
5: A Comissão de Finanças e Tributação da Câmara dos Deputados aprovou um projeto que atualiza para até 40 salários mínimos, o equivalente hoje a R$ 64.840, o valor que poderá ser liberado a herdeiros sem necessidade de inventário em cadernetas de poupança e fundos de investimento. A proposta foi apresentada pelo deputado Celso Russomano, do Republicanos de São Paulo, e altera a lei que trata do pagamento a dependentes ou sucessores de valores não recebidos em vida pelo titular, como restituições no imposto de renda e outros tributos. A regra vale para casos em que não há outros bens sujeitos a inventário. No texto, o autor explica que, nesses casos, os herdeiros costumam utilizar os valores recebidos para cobrir despesas como impostos, custas judiciais e honorários de advogados, entre outros gastos. O relator da proposta, deputado Hildo Rocha, do MDB do Maranhão, afirma que a atualização é necessária, porque a legislação atual utiliza como referência a obrigação do Tesouro Nacional, a OTN, que não existe mais, o que gera dificuldades de interpretação.
6: Essa regra já existia, só que como ele estava estipulado, referenciado em cima de um título do governo, que era a antiga OTN, e como a OTN não existe mais, não existia mais a referência de até quanto poderia ser pago de forma imediata para a viúva, ou para o viúvo, ou para o filho. Então isso impedia a evolução e a facilidade e a rapidez da transferência desses recursos de uma conta para a conta do herdeiro. E isso é facilitado agora.
5: Além disso, a proposta altera o Código de Processo Civil para estabelecer que o juiz não poderá negar o pedido de gratuidade da justiça apenas com base na renda de um herdeiro ou na posse de um imóvel. O projeto, que busca atualizar o limite a ser retirado por herdeiros em cadernetas de poupança e outras aplicações no valor até 40 salários mínimos, segue em análise na Comissão de Constituição e Justiça. Da Rádio Câmara de Brasília, Júlia Lopes.
7: Economia.
1: A Câmara aprovou proposta que garante imunidade tributária aos templos religiosos e suas entidades filantrópicas, também sobre tributos incidentes no consumo de bens e serviços. Marcelo Crivella, do Republicanos do Rio de Janeiro, afirma que a medida regulamenta um direito já previsto na Constituição.
8: Essa é a grande, eu diria, notícia para os templos religiosos, é fazer com que a imunidade prevista na Constituição Federal se torne realidade com relação aos tributos que incidem no consumo de bens e de serviços. Essa PEC foi aprovada no plenário com 385 votos favoráveis, 93 votos contrários e 7 abstenções. Portanto, teve ampla maioria.
0: Na opinião de Marcelo Crivella, a medida pode reduzir os custos de igrejas e instituições beneficentes na aquisição de equipamentos e insumos utilizados em atividades religiosas, assistenciais e sociais. A proposta agora será analisada pelo Senado.
7: Eleições.
1: Depois de ser aprovado na Comissão de Constituição e Justiça, o projeto que aumenta o prazo para transferência de domicílio eleitoral está pronto para ser votado pelo plenário da Câmara.
0: A proposta também altera as regras para comprovação de vínculo com a localidade, como informa a repórter Silvia Munhato.
9: A Comissão de Constituição e Justiça da Câmara aprovou o projeto que amplia de 150 para 180 dias antes das eleições o prazo final para o pedido de transferência do domicílio eleitoral. Pelo texto, o tempo de residência mínima no novo município também muda de 3 para 6 meses. A deputada Júlia Zanatta, do PL de Santa Catarina, relatora do texto, foi favorável à mudança.
10: A prática do turismo eleitoral, a transferência fraudulenta de domicílio com fins meramente eleitoreiros, constitui uma burla que corrói a representatividade democrática e a soberania popular em sua dimensão municipal. O voto é o exercício de soberania localizado e a fraude de domicílio rompe o nexo da pertinência essencial entre o eleitor e a comunidade política local, cujos rumos ele pretende definir.
9: A proposta também altera a forma de comprovação de vínculo com a localidade. Será exigida a apresentação de comprovante de residência oficial em nome do eleitor, como contas de água, luz, gás, telefone fixo ou correspondência oficial de órgãos governamentais. A lei atual permite a comprovação por meio de declaração do próprio eleitor ou outros meios que forem considerados convincentes pelo juiz eleitoral. Da Rádio Câmara de Brasília, Silvia Munhato.
7: Desenvolvimento Regional.
1: Rodrigo Hollenberg, do PSB, teme que o empréstimo de 6 bilhões de reais feito pelo governo do Distrito Federal para cobrir o rombo do Banco de Brasília, no caso Master, comprometa a saúde e a educação públicas. Por isso, o deputado acionou a justiça em defesa de crianças e famílias atípicas.
11: Nós, então, oficiamos ao Ministério Público do Distrito Federal e Territórios, solicitando que determine que o governo do Distrito Federal faça concurso para orientadores educacionais para que essas crianças, esses jovens com deficiência, possam ser acolhidos adequadamente na rede pública de educação do Distrito Federal. Do mesmo modo, nós estamos solicitando ao governo do Distrito Federal que realize a contratação de médicos, de enfermeiros, de técnicos de enfermagem que possam garantir o atendimento a essas famílias.
0: Presidente da Comissão de Defesa dos Direitos das Pessoas com Deficiência, Rodrigo Hollenberg, relata o drama de famílias atípicas sem atendimento adequado e lamenta a falta de concurso para orientadores educacionais no Distrito Federal desde 2017.
7: Previdência.
1: O tempo para a aposentadoria de policiais militares e bombeiros poderá ser reduzido. Uma proposta aprovada pela Câmara permite que os estados e o Distrito Federal editem leis locais para diminuir esse prazo. Confira na reportagem de Maria Neves.
12: Aprovado na Comissão de Constituição e Justiça da Câmara dos Deputados, projeto que reduz o tempo de serviço de policiais e bombeiros militares para ter direito à aposentadoria integral, pode seguir para o Senado. Pela proposta, os estados poderão editar legislação própria para reduzir em até 5 anos o tempo mínimo de exercício na função para receber proventos integrais. O autor do projeto, o deputado Júnior Amaral, do PL Mineiro, argumenta que a medida busca trazer justiça para policiais e bombeiros militares que trabalham em condições difíceis e são pouco valorizados.
13: Os profissionais de segurança pública no Brasil já sofrem com falta de retaguarda jurídica, já sofrem com falta de logística adequada para trabalhar, já sofrem com baixos salários. Então essa questão da previdência é algo mínimo que a gente pode fazer aqui na Câmara dos Deputados para impedir que esses homens e mulheres sejam ainda mais desprestigiados, como infelizmente são historicamente no nosso país.
12: Atualmente, a lei exige 35 anos de serviço para militares receberem a aposentadoria com valor integral. Desse tempo, pelo menos 30 anos devem ser em atividades militares. Com o texto aprovado, o período mínimo de atividade militar poderá cair de 30 para 25 anos. Na regra de transição vigente, militares que ingressaram no cargo há mais tempo antes de 2020 e ainda não cumprem os requisitos, têm de contar pelo menos 25 anos de serviço militar, mais um pedágio. Eles devem trabalhar mais 4 meses para cada ano que falta. A proposta também permite que os estados reduzam esse tempo de pedágio para 20 anos por lei local. Da Rádio Câmara de Brasília, Maria Neves.
0: Tarcísio Mota, do PSOL do Rio de Janeiro, apresentou projeto que estabelece regras para a aplicação de recursos dos regimes próprios de previdência dos servidores públicos. A proposta busca reduzir os riscos nas aplicações financeiras e aumentar a segurança do dinheiro destinado às aposentadorias.
14: Nós não podemos deixar que os institutos de previdência e os governos apliquem os recursos dos servidores em bancos que não têm condições de garantir a liquidez e garantir a rentabilidade, garantir que esses recursos não serão perdidos. Então a proposição desse PLP é de que os institutos de previdência de cada município brasileiro e dos estados brasileiros, eles tenham um limite, que 80% dos recursos dos servidores sejam obrigatoriamente aplicados em títulos que estão lastreados no Tesouro Nacional e em bancos públicos que dão garantia de que esse recurso não será perdido. E os demais 20% sejam aplicados em critérios muito rígidos de solidez dessas instituições financeiras.
1: Segundo Tarcísio Mota, a medida evita perdas em aplicações de alto risco e garante maior segurança aos recursos descontados de cada servidor. Ele argumenta ainda que o texto reduz a influência de interesses políticos e financeiros na gestão dos fundos previdenciários dos servidores.
7: Habitação.
0: Padre João, do PT de Minas Gerais, defende a aprovação de projetos que incentivam cooperativas habitacionais a participarem do Minha Casa Minha Vida. Ele avalia que a contribuição dessas entidades pode ampliar o acesso à casa própria com unidades mais acessíveis e de melhor qualidade.
15: Então temos que continuar avançando e avançando também com a nossa relatoria, com o projeto de lei que garanta a autogestão, ou seja, além da responsabilidade e disposição de estados, do Distrito Federal e municípios, a sociedade civil organizada em forma de entidade ou cooperativa poder não só construir as moradias na forma de autogestão, mas também outros equipamentos importantes para a comunidade.
1: Padre João observa que o déficit habitacional atinge quase 5 milhões e 700 mil famílias no país. Ele afirma que a autogestão dá segurança jurídica a experiências já existentes e permite incluir equipamentos comunitários nos empreendimentos habitacionais.
7: Segurança Pública.
0: A Câmara aprovou proposta que transforma em lei o atendimento a brasileiras no exterior. Saiba mais sobre o assunto na reportagem de Paula Bittar.
9: A Comissão de Constituição e Justiça da Câmara aprovou uma proposta que transforma em lei a política de atendimento a brasileiras que vivem no exterior por meio dos Espaços da Mulher Brasileira. A iniciativa, desenvolvida pelo Ministério das Relações Exteriores em consulados brasileiros, oferece orientação e apoio especializado com prioridade a mulheres em situação de vulnerabilidade. Entre os objetivos da política estão o combate à violência doméstica, a orientação sobre direitos e o apoio à capacitação profissional, ao empreendedorismo feminino e ao aprimoramento educacional. O texto aprovado também prevê que o atendimento poderá contar com profissionais especializados e instituições parceiras em áreas como imigração, direito de família, legislação trabalhista e previdenciária, apoio psicológico e capacitação linguística, educacional e financeira. A proposta estabelece que a implantação dos espaços da mulher brasileira ocorrerá de forma gradual, conforme a avaliação do Itamaraty. A prioridade será dada às localidades onde houver maior necessidade de reforço do atendimento às mulheres, conforme a disponibilidade de orçamento, funcionários e de espaço físico nas repartições consulares. De acordo com dados do Ministério das Relações Exteriores, a rede consular brasileira realizou 1.556 atendimentos a brasileiras vítimas de violência doméstica e de gênero no exterior em 2023. Segundo a relatora na comissão, deputada Maria do Rosário, do PT do Rio Grande do Sul, o projeto garante a segurança jurídica de uma prática que o Itamaraty já desenvolve com sucesso.
16: Os objetivos específicos da criação deste espaço da mulher brasileira é o combate à violência doméstica, é a defesa das imigrantes contra a discriminação e a orientação a elas para a salvaguarda dos seus direitos humanos, é garantir a sua capacitação, o apoio ao empreendedorismo feminino, o apoio ao respeito, o aprimoramento educacional. Então, estas mulheres brasileiras que vivem no exterior passarão a ter um apoio maior dentro dos consulados como mulheres. E esse trabalho, sinceramente, será muito importante para a valorização dessas mulheres e tranquilidade das suas famílias que se encontram aqui no Brasil.
9: O projeto que transforma em lei a política de atendimento a brasileiras que vivem no exterior por meio dos Espaços da Mulher Brasileira já pode ir diretamente para o Senado, a menos que haja recurso para votação antes pelo plenário da Câmara. Da Rádio Câmara de Brasília, Paula Bittar.
7: Meio Ambiente.
1: Delegado Palumbo, do Podemos de São Paulo, é autor de projeto de lei que aumenta a punição para quem maltratar animais. O deputado explica que a proposta eleva a pena máxima de prisão dos atuais 5 para até 12 anos para os condenados por esse tipo de crime.
17: Nós estamos lutando. O meu projeto estipula uma pena de até 12 anos de cadeia. O indivíduo que maltrata um animal tem que ficar encarcerado, de preferência trabalhando para pagar o próprio sustento. É assim que a gente trata criminoso, gente desalmada, que não tem coração, que maltrata os animais. Se esse projeto for aprovado, espero que seja, nós estamos lutando para isso, o criminoso que maltratar animal vai ficar 12 anos enjaulado, que é onde ele tem que ficar.
0: Delegado Palumbo argumenta que a legislação atual não consegue manter presos os autores de maus tratos. O parlamentar também destaca sua atuação em defesa da causa animal e cita outras iniciativas apresentadas por ele ao longo da vida pública.
1: Termina agora o jornal Câmara dos Deputados, produzido pela Rádio Câmara, com trabalhos técnicos de Everson Urani e a apresentação de José Carlos Andrade e Luciana Vieira. Uma boa noite para você.
0: Ótima noite. A Voz do Brasil volta amanhã.
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0: muito obrigado.
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